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2: A Marinha Portuguesa organiza desde segunda-feira o maior exercício internacional de robótica e veículos não tripulados, o REPMUS, que se prolongará até o dia 25 de setembro em Setúbal, com mais de 1.500 participantes. Numa nota enviada à imprensa, a Marinha adianta que a 16ª edição do REPMUS, a experimentação e prototipagem robótica com sistemas marítimos não tripulados, vai voltar a realizar-se em Troia e Sesimbra. Este ano, o exercício apontado pela Marinha como o maior do mundo nesta área vai contar com mais de 1.500 participantes provenientes de 36 marinhas, mais de 60 empresas de investigação e desenvolvimento, 3 universidades e 5 entidades da NATO ligadas à operação marítima e aos sistemas marítimos não tripulados, vulgarmente conhecidos por drones. Estão ainda envolvidos mais de 300 sistemas marítimos não tripulados, apoiados por 14 navios, de acordo com o ramo militar. Os exercícios de demonstração decorrerão no Centro de Experimentação Operacional da Marinha, na Zona Livre Tecnológica Infante Dom Henrique, abrangendo uma área superior a 400 milhas náuticas quadradas, o equivalente a mais de 1.370 km². Ao longo do REPMUS 2026, serão experimentados tecnologias e sistemas não tripulados destinados a operar nos diferentes ambientes que caracterizam o domínio marítimo, incluindo meios de superfície, subsuperfície, aéreos e terrestres. Este exercício permitirá testar novas capacidades e conceitos, promovendo a colaboração entre Forças Armadas, Indústria, Academia e Organizações Internacionais, explicando à Marinha. Os veículos não tripulados, vulgarmente conhecidos por drones, podem ser utilizados em contexto de guerra, mas não só, sendo úteis para a vigilância marítima, proteção de infraestruturas críticas submarinas, como os cabos submarinos que atravessam o Oceano Atlântico, e missões de busca e salvamento. A 16ª edição do REPMUS é organizada pela Marinha Portuguesa, em conjunto com a Faculdade de Engenharia da Universidade do Porto, o Centro de Pesquisa da Experimentação Marítima, o NATO, Grupo de Capacidade Conjunta de Sistemas Marítimos Não Tripulados, e a Agência Europeia de Defesa. A Associação Sindical dos Profissionais da Polícia, ASP-PSP, anunciou na segunda-feira que vai decidir, numa reunião marcada para o dia 10 de setembro, novos protestos a nível nacional contra a falta de respostas do Governo. Em declarações à Lusa, o presidente da ASP-PSP, a principal associação sindical da PSP, explicou que os problemas da PSP se mantêm e criticou a falta de resposta do Ministério da Administração Interna, sobretudo pelo cancelamento por parte da tutela das reuniões de negociação que estavam já marcadas e que tinham sido dadas como garantidas pelo Governo em 2024. Na reunião marcada para o dia 10 de setembro, a direção da ASP deverá discutir quais as formas de luta e quando é que as mesmas serão colocadas em prática. O secretário-geral do PS, José Luís Carneiro, afirmou em Maputo, Moçambique, a que o Governo está a meio caminho de conseguir abrir o diálogo com os socialistas para a viabilização do Orçamento de Estado para 2027. Segundo o líder da oposição, das 4 condições preparatórias exigidas pelo seu partido, 2 foram cumpridas e 2 continuam por resolver.
3: Já respondeu à questão dos financiamentos depois do Plano de Recuperação e de Resiliência. Já também disse que não fará durante esta legislatura mudanças à legislação relativa às pensões e, portanto, cumpriu uma exigência que tinha sido colocada pelo Partido Socialista. Há ainda 2 matérias sobre as quais aguardámos uma palavra do Primeiro-Ministro, tem a ver com a reforma constitucional, com a revisão da Constituição, e a outra matéria terá a ver com a garantia de resposta às tempestades e em que termos é que ela vai ser feita.
2: José Luís Carneiro denunciou em Maputo que Portugal perdeu a competitividade em 57% dos mercados externos. O líder socialista aproveitou a sua presença na inauguração da 61ª Feira Internacional de Maputo, a FACIM, para alertar para a deterioração da posição económica do país fora de portas, afirmando que é urgente arrepiar caminho.
4: Portugal perdeu posições de competitividade em 57 países e isso é muito relevante em termos de prioridade política, ou seja, nós temos de garantir que, por um lado, apoiamos as empresas nos seus esforços de associação para se internacionalizarem e temos de as apoiar quando elas estão em espaços que são estratégicos para Portugal, de forma a que elas possam criar riqueza, serem mais competitivas, pagarem melhores salários e contribuírem para o desenvolvimento dos países que as acolhem.
2: Apesar do tom crítico, a comitiva do PS, que integra também o líder do grupo parlamentar, Eurico Brilhante Dias, manifestou total disponibilidade para apresentar ao Governo propostas de política económica focadas no apoio à internacionalização das marcas nacionais. O ministro da Administração Interna, Luís Neves, remeteu todas as explicações públicas para esta terça-feira, confrontado por jornalistas na região autónoma da Madeira, onde terminou uma visita oficial. O governante afirmou estar absolutamente tranquilo e declarou de forma perentória que amanhã falaremos sobre isso, sobre esses assuntos todos.
5: Amanhã falaremos sobre esses assuntos todos. Estou absolutamente tranquilo. Estou aqui a trabalhar em prol da segurança do nosso país.
6: Mas porquê amanhã?
5: Porque é quando eu decido. Não é quando os senhores decidem, é quando eu decido.
2: Esta intervenção pública agendada para esta terça-feira é crucial para o futuro do Executivo, uma vez que o Chega agendou para o mesmo dia a decisão final sobre o avanço de uma moção de censura ao Governo. O Ministro da Administração Interna, Luís Neves, garantiu na Madeira que o reforço de efetivos policiais começará a ser distribuído a partir de 2027.
7: Durante mais de década e meia, o poder político não quis saber. E a Polícia de Segurança Pública tinha apenas um concurso por ano. E muita gente a sair. Nós, pela primeira vez, nos últimos anos, que são muitos, vamos ter dois concursos.
2: A promessa foi feita durante a sua visita oficial de 3 dias à região autónoma, onde esteve a acompanhar o trabalho das infraestruturas da Polícia de Segurança Pública e da Guarda Nacional Republicana. No desporto, Portugal sagrou-se na segunda-feira campeão do torneio feminino de futebol dos Jogos do Mediterrâneo, com a seleção de sub-18 a golear a Itália por 4-0 na final e a garantir o 11º ouro para o país entrante 2026. No estádio Ikevon, Portugal goleou a seleção da casa com um bis da Rita Oliveira aos 6 e aos 26 minutos e gols de Matilde Matos aos 15 e Raquel Vitorino aos 64. Esta é a primeira medalha de futebol português conquistada nos Jogos do Mediterrâneo e a 26ª da missão portuguesa entrante 2026, que já superou o número de pódios das suas 2 participações anteriores na competição.

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2: O Comando Territorial de Setúbal, através do Destacamento Territorial de Setúbal, no dia 30 de agosto, realizou uma operação policial de sensibilização e fiscalização rodoviária direcionada para a prevenção e detenção de infrações relacionadas com motociclos no concelho de Setúbal. A operação decorreu na Serra da Arrábida, tendo como objetivo a verificação do cumprimento do Código da Estrada e demais legislação rodoviária, bem como a prevenção de práticas ilegais no exercício da condução, particularmente no que respeita à condução de motociclos. No decorrer da operação, foi detectada uma infração rodoviária por condução de veículo sem seguro de responsabilidade civil, tendo o veículo sido apreendido. Foram ainda elaborados 2 autos de contornação por consumo de estupefacientes, tendo sido apreendidas 6,8 doses diárias de cannabis resina. A Guarda Nacional Republicana informa que estas operações irão continuar a decorrer, especialmente durante os fins de semana, com o objetivo de promover um ambiente rodoviário mais seguro, através da prevenção e fiscalização, incentivando os utilizadores da via a adotarem comportamentos de condução responsáveis. As comissões de utentes dos concelhos de Almada e Seixal temem que a suspensão das interrupções voluntárias da gravidez no Hospital de Almada passe temporária à definitiva, denunciando a opção de distribuição do SNS por parte do Governo. Em meados de agosto, as comissões de utentes dos concelhos de Almada e Seixal já tinham denunciado a suspensão das interrupções voluntárias da gravidez no Hospital Garcia de Horta, em Almada, estando agora a ser garantidas por uma clínica privada em Lisboa. Na mesma altura, a Unidade Local de Saúde de Almada e Seixal assegurou que a situação é temporária, dizem que todos os custos serão suportados pelo Hospital Garcia de Horta, tanto quanto nos foi dado saber, o percurso previsto a realizar pelas mulheres até à realização do IVG poderá ser objeto de alterações, pode dar-se nota. Os utentes alertaram que a medida temporária pode significar, como noutras situações, tornar-se definitiva. As comissões de utentes sublinharam ainda que rejeitam a privatização do IVG e que tudo farão para a sua reintegração no SNS. De acordo com a mesma nota, durante a reunião do Conselho de Administração, os utentes abordaram outros assuntos para garantir e melhorar o acesso dos utentes aos cuidados de saúde. Já a Ministra da Saúde diz que há um limite e que alguns médicos são, por exemplo, objetores de consciência e não realizam o procedimento da interrupção voluntária da gravidez.
3: Há um limite, neste caso, de recursos humanos médicos. A lei também lhes permite ser objetores de consciência e é por essa razão que o Serviço Nacional de Saúde tem acordos com entidades privadas para poder dar resposta que tem que ser em tempo útil, como sabemos.
2: As palavras da Ministra da Saúde, Ana Paula Martins. Já o bastonário da Ordem dos Enfermeiros, Luís Filipe Barreira, alertou para o futuro incerto dos profissionais de saúde e acusou a direção executiva do SNS de falhar na contratação. O líder da Ordem dos Enfermeiros exige uma intervenção urgente da Ministra da Saúde, Ana Paula Martins, para travar o desperdício de enfermeiros em Portugal.
4: O Serviço Nacional de Saúde só consegue contratar enfermeiros com contratos de 6 meses ao abrigo da contingência. Naturalmente que nós temos alertado ao longo do tempo que estes contratos não trazem estabilidade para os enfermeiros e a única coisa que faz é empurrar muitos destes profissionais para a imigração.
2: Os hospitais continuam dependentes de contratos precários a termo de apenas 6 meses, retirando qualquer estabilidade aos jovens. Os planos de 2026 ainda não foram aprovados.
4: Planos de desenvolvimento deviam ser aprovados no primeiro trimestre de cada ano, porque são instrumentos essenciais do ponto de vista da gestão e que não podem nunca serem aprovados no final do ano. A direção executiva tem de assumir as suas responsabilidades e desbloquear este processo com urgência. A aprovação destes planos não pode continuar a constituir um obstáculo à contratação de profissionais que são essenciais para o país.
2: A situação está a levar à sobrecarga dos profissionais.
4: Com serviços que estão a funcionar sob forte pressão e profissionais sujeitos a uma sobrecarga crescente. Nós temos visto nos últimos tempos aumentar de forma muito substancial as horas extraordinárias.
2: Além da contratação imediata, a Ordem exige que o Governo avance com a revisão salarial, a conclusão do Acordo Coletivo de Trabalho e o fim da injustiça dos enfermeiros especialistas que exercem funções diferenciadas sem receber a devida categoria. O calor está de regresso no início deste mês, de setembro. Esperam-se dias quentes, com temperaturas a poderem ultrapassar os 40 graus Celsius em algumas regiões do país. Recorde-se que a partir de hoje, 1 de setembro, começa o outono meteorológico. Depois do fim de semana, onde já se notou uma subida de temperatura, eis que os termómetros não se ficam por aqui. De acordo com a Meteorite Portugal, deverá registar-se uma subida acentuada das temperaturas nos próximos dias. A subida deverá ser sentida de forma mais evidente entre esta terça-feira e quarta-feira, onde para este dia se esperam máximas de 35 graus em Beja. Ora, na quinta-feira, refere a Meteorite Portugal, os termómetros poderão chegar aos 40 graus nas cidades de Évora e Beja. Há também outras regiões do Ribatejo e Alentejo que poderão registrar temperaturas máximas até 42 graus. Por sua vez, no sábado haverá uma ligeira subida no sul e uma descida no interior norte, trazendo novamente valores acima dos 35 graus a uma boa parte do Alentejo. Recorde-se que o outono começou 1 de setembro e decorre até o dia 30 de novembro, já o inverno tem início 1 de dezembro e prolonga-se até 28 ou 29 de fevereiro, compreendendo assim os meses de dezembro, janeiro e fevereiro. No desporto, a atleta portuguesa Mariana Machado alcançou ontem a prata nos 10 mil metros dos Jogos Mediterrâneo de Tarento 2026, ao ser superada pela italiana Federica Del Buono nos metros finais. A lusa de 25 anos cumpriu a distância em 35 minutos, 5 segundos e 10 centésimos, sendo segunda atrás de Del Buono, campeã, com 35 minutos, 2 segundos e 28 centésimos, com a marroquina Kadour Farkoussi a ser terceira. Esta é a quarta medalha conquistada pelo atletismo português em Tarento no dia de ontem, depois de Oriol Mongô, conquistou o ouro, Jéssica Inchud da prata, no lançamento de peso e do título na estafeta de 4 por 100 metros femininos. No futebol, Primeira Liga, o Benfica conquistou na passada segunda-feira a primeira vitória caseira na Liga ao derrotar o Estoril por 2-1. Pavlidis abriu o marcador aos 40 minutos, chegando aos 5 golos no campeonato antes de Lenglet aumentar a vantagem aos 51. O Estoril ainda reduziu por Begraoui aos 82 minutos e colocou alguma pressão nos instantes finais, mas as águias seguraram o triunfo. O treinador do Estoril Praia, Vasco Matos, elogiou o caráter da sua equipa na flash de entrevista da BTV. O técnico mostrou-se satisfeito com a evolução do grupo e sublinhou que o plano estratégico foi cumprido.
0: Primeiro, olhamos para a nossa equipa, perceber como é que a equipa se sente mais confortável em campo. E obviamente que esse foi o nosso ponto de partida. Sentíamos que tínhamos que dar uma estabilidade maior à equipa e acho que o conseguimos. Demos uma resposta boa. Obviamente que o Benfica nos ia causar alguns problemas na nossa linha defensiva, que tínhamos de estar preparados para ele, para esses mesmos problemas, e resolvemos, indo no meu modo de ver, muito bem. Muito bem, a equipa esteve muito compacta, sólida. Na primeira parte tivemos também depois algum critério na saída, com um bocadinho mais calma e melhor decisão, poderíamos ter sido mais assertivos, mas a equipa esteve muito confortável em campo, mostrou caráter, aquilo que nós falámos e temos vindo a falar, a criação de uma cultura de trabalho, e hoje acho que temos um passo em frente nisso. A equipa tem vindo a crescer e neste momento, depois do que fizemos aqui hoje, dá muito alento e muita força para aquilo que aí vem. Sinto a equipa a crescer, sinto os jogadores confortáveis com a ideia e hoje foi demonstrativo. Um Benfica fortíssimo, que nos últimos jogos tem conseguido ganhar por margens grandes, com exibições muito fortes, e hoje a nossa equipa esteve muito bem. Acho que se aguentássemos ali aquele momento do segundo golo, tira-nos um bocadinho do jogo, porque se nós aguentamos ali aquele momento que estava definido, acho que depois íamos causar muito mais frição no Benfica. Mesmo assim ainda conseguimos o 2-1. E vamos em frente, cabeça levantada, dignidade, saímos daqui com muita dignidade e caráter fundamental, e vamos continuar a fazer o nosso trabalho.
2: Na sala de imprensa, o treinador do Benfica, Marco Silva, considerou esta vitória de 2-1 sobre o Estoril Praia totalmente justa, mas lamentou a instabilidade e o sofrimento desnecessário nos minutos finais. O técnico elogiou o domínio quase completo da sua equipa, mas avisou que o grupo precisa de aprender a controlar melhor o jogo quando está em vantagem.
5: O Benfica dominou o jogo todo. É óbvio que sofremos um golo perto dos 80 minutos e que faz o Estoril acreditar um pouco. O Estoril faz, durante o jogo todo, 2 remates, faz 4 remates no total, 2 remates enquadrados com a baliza. Independentemente, temos vindo a ganhar jogos e temos vindo a crescer como equipa. Tem-nos acontecendo muitas vezes esta situação, praticamente num remate à nossa baliza, numa situação acabam por fazer golo. Foi o que aconteceu hoje novamente. 80 minutos, 75, 80 minutos de um controle total do jogo. jogo contra uma equipa a jogar nos seus últimos 30 metros, respeitou claramente aquilo que é a nossa qualidade e a forma como temos vindo a jogar, como alterou para uma linha de 5. Percebo que no princípio da época não tem jogado, possivelmente porque também não tinham jogadores suficientes na linha defensiva para o fazer. Hoje alterou para uma linha de 5, em alguns momentos praticamente a jogar com uma linha de 6, porque mesmo o Leandro foi marcado por trás e em muitos momentos do jogo praticamente com uma linha de 6, a dar a largura total para quebrar um pouco aquilo que tem sido os nossos movimentos centro-lateral e central, e o nosso 1 contra 1 no corredor também, praticamente a dar a largura total na sua linha defensiva, e nós tomámos conta do jogo. Não criámos aquele número de oportunidades que temos vindo a criar, mas parece-me a mim que criámos as suficientes ainda para marcar mais golos. Fizemos um golo num bom momento para nós, já numa fase que a primeira parte já para ir para uma fase dos últimos minutos, e depois mesmo a seguir ao golo acabámos por ter mais duas oportunidades claras para fazer ainda antes do intervalo do 2-0. Fizemos o 2-0 e o jogo está completamente controlado pela nossa equipa. Num momento que eles marcam, acaba por lhes dar algum alento, acabámos por controlar o jogo, como falou, de cerrar os dentes. A equipa acabou por se organizar e acabou por controlar o jogo até ao final. Três pontos importantes para nós. Era importante para nós, no primeiro jogo com os nossos adeptos em casa, no Estádio da Luz, ganhar. Foi o que conseguimos fazer. Agora há que descansar e preparar a próxima semana com mais três jogos numa semana para nós e 9 pontos em disputa.
2: João Palhinha estreou-se pelo Benfica, na equipa de Marco Silva, e foi considerado pelo BTV como o homem do jogo.
6: Sim, estes últimos minutos foram mais sofridos, mas isso não apaga a exibição coletiva que fizemos. Acho que a equipa está de parabéns pelo jogo, acho que esta equipa está num excelente momento. Há que puxar este ambiente e mantê-lo durante a temporada. Há muitos jogos, a equipa está a crescer, acho que isso é notório, acima de tudo. E estou muito feliz de usufruir deste espaço aqui neste clube também e desfrutar, acima de tudo. Vou dar sempre tudo. Eu sempre disse, a partir do momento que assinei, que este compromisso com o clube que eu tenho é um compromisso que eu vou assumir com toda a força, com toda a vontade e tentar demonstrar sempre o melhor de mim. Estou muito feliz, como disse, isto é só o começo. Sei que tenho muito ainda para mostrar, muito para conquistar, espero eu, todos juntos, e estou muito feliz acima de tudo.
2: O Benfica subiu aos 7 pontos, mantendo uma impressionante série de 52 jogos consecutivos sem perder na Liga. Já a equipa da linha ocupou o 17º lugar na competição, ao fim de 4 jornadas, somando um empate, 3 derrotas e 1 ponto somado.

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2: O túnel do Rebelo em Setúbal será encerrado ao trânsito entre as 8 da manhã e as 18 horas no sábado 5 de setembro, isto devido à realização de trabalhos de manutenção do painel azulejar patente naquela infraestrutura rodoviária. Esta operação de manutenção motiva, neste período, a interdição total do túnel do Quevedo, localizado até a Avenida 5 de Outubro e a Jaime Cortesão, bem como o acesso a esta infraestrutura rodoviária a partir da Avenida Bento Gonçalves. Como alternativa, no sentido de circulação Poente Nascente, deve ser utilizado o percurso formado pela Avenida Manuel Maria da Portela, Rua da Tepaida e as Avenidas Bento Gonçalves e Jaime Cortesão. Já quando o trânsito no sentido Nascente Poente, a alternativa passa pela Avenida Bento Gonçalves, Rua da Tepaida e Almeida Garré e as Avenidas Alexandre Herculano e 5 de Outubro, bem como a Manuel Maria da Portela. O Partido Socialista pediu uma audição parlamentar com urgência do Ministro da Economia e da Coesão Territorial, Manuel Castro Almeida, sobre o estado efetivo da execução financeira, material e operacional do Plano de Recuperação e Resiliência, o PRR, com o Governo a anunciar que o país cumpriu a totalidade dos marcos e metas previstas no PRR. O PS defende que ainda há muito por cumprir no terreno. O partido quer, por isso, chamar ao Parlamento o Ministro da Economia e Coesão Territorial, bem como a estrutura de missão Recuperar Portugal e a Comissão Nacional de Acompanhamento do PRR. Ouvido na Rádio Pública, o socialista Nuno Fazenda considera que o plano está longe de estar concluído e que ainda há muito por esclarecer.
3: Nós temos ainda muitas obras a meio, temos promotores que estão à espera de pagamentos, há projetos aprovados e financiados pelo PRR que estão no seu início de concretização e, portanto, tudo isto importa apurar, porque nós podemos ter cumprido marcos e metas, mas falta muito para cumprir no terreno. E é por isso mesmo que queremos que o Sr. Ministro possa vir ao Parlamento para esclarecer aquilo que está por fazer, o que está por concluir, quais são as fontes de financiamento, porque, enfim, há mesmo muita matéria para esclarecer e aquilo que resultou da conferência de imprensa do Sr. Ministro, para quem ouve lá em casa essas declarações, fica a ideia que o PRR está concluído. Ora, ele está muito longe de estar concluído.
2: Os socialistas mostram particular preocupação com os atrasos registados no setor social e também aqui querem ouvir um conjunto de entidades.
3: Aquilo que temos recebido no terreno por parte de várias entidades do setor social, de IPSS, é que neste momento estão com as obras ainda em curso, não estão concluídas e o Governo ainda não lhes apresentou nenhuma resposta, nenhuma solução, em que os investimentos já foram feitos, são investimentos avultados e por isso é isso que temos recebido feedback de várias entidades e por isso é preciso que o Governo esclareça também o que é que pensa para esses projetos e por isso queremos ouvir também a União das Misericórdias e também a Confederação das Instituições de Solidariedade Social, para que elas próprias também nos possam dar conta daquilo que são o ponto de situação dos projetos no terreno, para que possamos dar aqui um contributo a resolver o problema dessas entidades e que, repito, são muitas que existem pelo país.
2: O requerimento para ouvir com caráter de urgência o Ministro Manuel Castro Almeida, bem como outras entidades, já deu entrada no Parlamento, onde Fazenda diz que para os promotores que ainda aguardam pagamentos, o PRR não acabou e defende que é necessária total transparência neste processo. O Chega está a reunir a Direção Nacional, a bancada parlamentar, e esta terça-feira vai tomar uma decisão final sobre a apresentação de uma moção de censura ao Governo de Luís Montenegro.
4: O Chega reunirá hoje e amanhã os seus vários órgãos parlamentares e políticos e tomará uma decisão final sobre a moção de censura. As armas da PJ aparecem num traficante de droga, o carro do ministro é de um traficante de droga, o que é que falta? Ver o ministro a passar a droga na rua? Se o ministro amanhã nos der uma explicação absolutamente inacreditável sobre isto, eu farei meia-culpa, acho que o país fará meia-culpa, todos faremos. A probabilidade disso acontecer é pouca. Vou falar com o Presidente da República, espero eu também, nas próximas horas, entre hoje e amanhã será anunciada uma decisão sobre isso. Em todo o caso, não deixo de notar que aqui, enfim, houve pelo menos alguns outros personagens da sociedade civil que, instados pelo Chega a refletir sobre isto, também vieram a terreiro. E acho que isso é importante.
2: Embora o Chega ameace avançar com o documento, já a 1 de setembro, a moção conta com a oposição do PS e da Iniciativa Liberal, o que inviabiliza a sua aprovação no Parlamento. No desporto, a estafeta feminina 4x100 metros conquistou ontem a medalha de ouro nos Jogos Mediterrâneo e Tarento 2026. A equipa composta por Rosalina Santos, Catarina Lourenço, Beatriz Castelhano e Arilis Martínez cumpriu a final com 43,57 segundos, superando a Grécia, a prata em 43,61 e a Turquia, o bronze, com 44,05. A estafeta lusa conquistou o 10º ouro para Portugal na cidade italiana, onde a missão nacional soma 24 medalhas. No futebol, na Primeira Liga, o Braga conquistou na segunda-feira a primeira vitória na Liga ao derrotar o Guimarães com uma bola a zero no Derby Minhoto. Num encontro intenso e muito disputado, as melhores oportunidades pertenceram aos bracarenses, que acertaram no poste e obrigaram os Itch a algumas intervenções importantes. A partida ficou decidida aos 79 minutos, pouco depois de entrar em campo. Diego Rodrigues apareceu dentro da área e rematou de pé esquerdo para marcar o único gol da noite. No final da partida, na flash interview da Sport TV, o treinador do Guimarães, Tiago Margarido, considerou o resultado injusto e afirmou que o gol surgiu no melhor momento da sua equipa na sequência da derrota por 1-0 neste débil domingo frente ao Sporting Braga.
0: Foi um jogo super equilibrado, de facto. A diferença esteve num detalhe. A verdade é que o Braga tem aquele remate e consegue fazer gol. Penso que acabamos por entrar bem na partida. Os primeiros 15 minutos, penso que tínhamos o domínio territorial do jogo e fazíamos a circulação dentro daquilo que era o nosso objetivo. À medida que a primeira parte foi avançando, o Braga começou a ganhar algum ascendente no sentido de nos conseguir pressionar em situações mais de homem a homem. Num ou noutro duelo não fomos competentes, então aí eles cresceram um pouco e penso que acabam por terminar a primeira parte um pouco por cima. Depois, na segunda parte, procuramos reagir, fizemos algumas alterações na nossa forma de pressionar e também no nosso posicionamento ofensivo. Penso que na segunda parte conseguimos criar muito mais dificuldade no conceito na organização ofensiva e estávamos a conseguir estancar o jogo do Braga, principalmente no espaço entre linhas. Acho que para isso a entrada do Beni foi decisiva. O Beni comeu muito bem esse espaço. A entrada do Camará também para situações de após o ganho de bola, conseguimos explorar as costas. Penso que a equipa, quando estava eventualmente no seu melhor momento, acaba por sofrer o gol num detalhe, como acabei de referir, mas tenho que concordar que foi um jogo muito, muito preso, com as equipas a anularem-se bem uma à outra e com poucas oportunidades na baliza.
2: Do outro lado, o treinador do Sporting Braga, Carlos Vicens, elogiou a atitude da sua equipa e considerou a vitória totalmente merecida no rescaldo do Derby do Minho, a contar para a jornada 4 da Primeira Liga.
5: 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Pero el equipo se mantuvo estable, sobre todo también emocionalmente, que el partido lo requería. Y luego es verdad que sí que empezamos a notar que cuando la segunda parte transcurría, pues el peso en las piernas, el esfuerzo del otro día, que no dejaba de ser un partido también en Austria, con mucho desgaste físico, porque era un equipo que quería correr, entonces nos planteó muchas transiciones, los números condicionales del partido fueron muy altos para muchos jugadores nuestros, y hoy yo creo que el equipo, a pesar de el esfuerzo del otro día, se mantuvo muy, muy entero. 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
2: Com este triunfo, o Braga ultrapassa o Guimarães da classificação, apesar de ter menos 2 jogos disputados. Os vimarinenses somam 3 derrotas em 4 jornadas.

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2: Um pinheiro centenário classificado pelo Instituto de Conservação da Natureza e das Florestas caiu na segunda-feira à tarde na zona de Vanicelos, próximo das instalações da Rádio Azul, provocando danos em 9 automóveis, anunciou a Câmara Municipal. Segundo o comunicado do município, Sadino alerta para a queda do pinheiro centenário numa área verde junto à rua Engenheiro Henri Perron, em Vanicelos, ocorreu às 14h15, tendo sido mobilizados para o local equipas da Companhia de Bombeiros Sapadores, Bombeiros Voluntários e do Serviço Municipal de Segurança e Proteção Civil de Setúbal e da PSP. Lê-se o comunicado enviado à Rádio Azul que, enquanto decorriam as operações de remoção do pinheiro, que caiu sobre 9 automóveis devido à falência da raiz, a Câmara Municipal começou a receber informações dos proprietários dos veículos afetados para que os seus danos sejam reparados com a maior brevidade possível. A Câmara de Setúbal adianta ainda que o incidente não provocou danos pessoais e que os vereadores da Proteção Civil, Paulo Maia, e do Ambiente, Bruno Russo, estiveram no local para garantir maior celeridade na resolução da situação. Segundo o comunicado, estiveram no local um total de 46 operacionais, apoiados por 4 viaturas, incluindo uma autoescada. A Unidade Nacional de Estrangeiros e Fronteiras procedeu no dia 30 de agosto, no aeroporto do Merte Delgado, à detenção de um cidadão da cidade estrangeira com 61 anos de idade por suspeita da prática do crime de tráfico de estupefacientes, refere a PSP em comunicado. O suspeito chegou a Lisboa, num voo proveniente do Rio de Janeiro, e foi selecionado para controlo mais aprofundado após terem sido detectadas incoerências nas declarações prestadas relativamente ao período de permanência no espaço Schengen. Durante as diligências, os elementos da PSP identificaram na bagagem diversas peças aparentemente destinadas à utilização doméstica, designadamente panelas, tampas, travessas e colheres de pau, cuja composição e características suscitaram suspeitas. Os objetos foram submetidos a controlo através de equipamento de raio-x, tendo-se então identificada a presença de material orgânico no seu interior e, após análise, as autoridades concluíram que era droga sintética no total de 20,55 kg. O homem está detido a aguardar a apresentação ao juiz para decidir as medidas de coação. O Bloco de Esquerda acusou formalmente o governo PSD e CDS-PP de ser um agente do caos. A afirmação foi feita pelo coordenador nacional do partido, José Manuel Pureza, durante o encerramento da rede política do partido, o Fórum Socialismo, em Setúbal.
3: A Caixa não vai perder dinheiro. E o que propomos é que ganhe um pouco menos para forçar os outros bancos a tomar uma decisão. Ou cobram juros mais justos, ou perdem clientes para o Banco Público. É a única coisa que a banca teme mais do que um imposto. Chama-se concorrência.
2: A liderança bloquista aponta o dedo ao governo por aquilo que considera ser uma guerra ao que é comum, criticando a falta de resposta eficaz perante o aumento dos preços e o sufoco das famílias com o crédito à habitação. O Chega está a reunir a Direção Nacional e a bancada parlamentar para tomar uma decisão final sobre a apresentação de uma moção de censura ao governo de Luís Montenegro.
4: O partido quer respostas, não quer instabilidade, quer respostas, quer escrutínio. Chega a ter uma reunião hoje dos seus órgãos políticos e parlamentares, amanhã também. Vou falar com o Presidente da República, espero eu também, nas próximas horas, entre hoje e amanhã será anunciada uma decisão sobre isso.
2: O Chega ainda espera explicações do Ministro, mas acha que dificilmente elas serão esclarecedoras.
4: Há um outro lado que vai parar a um construtor e que foi apreendido a tráfico de droga. Agora desaparecem armas da PJ, a PJ, que é o sítio mais seguro do país, e vão parar à mão de traficantes de droga, durante o mandato de Luís Neves. E para finalizar, Luís Neves anda com o carro de um traficante de droga. Quer dizer, desculpem lá, isto, se parece um gato, se anda como um gato, se mia como um gato, é um gato.
2: A iniciativa surge como forma de pressão política devido à polémica em torno do Ministro da Administração Interna, Luís Neves, relacionada com o uso de viaturas e bens apreendidos em investigações criminais. A André Ventura exige o afastamento do governante, classificando a situação como inaceitável. No desporto, a atleta portuguesa Oriol Dongmo sagrou-se na segunda-feira campeã no lançamento do peso dos Jogos Mediterrâneos de Arento 2026, com a também lusa Jéssica Enxuda a ficar com a medalha de prata. Numa luta pelo ouro circunscrita às duas atletas portuguesas, Dongmo, de 36 anos, lançou a 19,42 m, estabelecendo um novo recorde dos Jogos do Mediterrâneo, e bateu Enxuda, que fez 18,86 m. A italiana Sara Verderamo chegou ao pódio com 16,79 m. A campeã mundial de pista coberta 2022 e quarta classificada nos Jogos Olímpicos de Tóquio 2020 conquistou o 9º ouro para Portugal na cidade italiana, onde a missão nacional soma agora 23 medalhas, depois das alcançadas ontem pelas duas olímpicas no lançamento do peso. João Gião foi despedido do cargo de treinador principal da equipa do Nacional, avançou o jornal Record. A demissão do técnico de 40 anos, João Gião, surge após a derrota sofrida pela equipa madeirense diante do Estrela Amadora em jogo da quarta jornada da Primeira Liga. A decisão foi tomada após uma reunião com o presidente do clube, Rui Alves, que teve início na manhã de segunda-feira. Gião, ex-treinador do Sporting B, tentou implementar o 3-4-2-1, trazido desde a equipa secundária dos Leões, mas em 4 jogos na Liga somou apenas uma vitória frente ao Estoril reduzido a 10 homens. Neste que foi o primeiro desafio do técnico da Primeira Liga, João Gião esteve ao lado dos alvinegros por 4 jogos, com o registro de uma vitória, um empate e 2 derrotas. Custódio Castro é o nome que está a ser equacionado para treinar a equipa alvinegra. Este é o primeiro despedimento de um treinador da Liga Portuguesa na edição 26-27.

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2: A Marinha Portuguesa organiza desde segunda-feira o maior exercício internacional de robótica e veículos não tripulados, o REPMUS, que se prolongará até o dia 25 de setembro em Setúbal, com mais de 1.500 participantes. Numa nota enviada à imprensa, a Marinha adianta que a 16ª edição do REPMUS, a experimentação e prototipagem robótica com sistemas marítimos não tripulados, vai voltar a realizar-se em Troia e Sesimbra. Este ano, o exercício apontado pela Marinha como o maior do mundo nesta área vai contar com mais de 1.500 participantes provenientes de 36 marinhas, mais de 60 empresas de investigação e desenvolvimento, 3 universidades e 5 entidades da NATO ligadas à operação marítima e aos sistemas marítimos não tripulados, vulgarmente conhecidos por drones. Estão ainda envolvidos mais de 300 sistemas marítimos não tripulados, apoiados por 14 navios, de acordo com o ramo militar. Os exercícios de demonstração decorrerão no Centro de Experimentação Operacional da Marinha, na Zona Livre Tecnológica Infante Dom Henrique, abrangendo uma área superior a 400 milhas náuticas quadradas, o equivalente a mais de 1.370 km². Ao longo do REPMUS 2026, serão experimentados tecnologias e sistemas não tripulados destinados a operar nos diferentes ambientes que caracterizam o domínio marítimo, incluindo meios de superfície, subsuperfície, aéreos e terrestres. Este exercício permitirá testar novas capacidades e conceitos, promovendo a colaboração entre Forças Armadas, Indústria, Academia e Organizações Internacionais, explica ainda a Marinha. Os veículos não tripulados, vulgarmente conhecidos por drones, podem ser utilizados em contexto de guerra, mas não só, sendo úteis para a vigilância marítima, proteção de infraestruturas críticas submarinas, como os cabos submarinos que atravessam o Oceano Atlântico, e missões de busca e salvamento. A 16ª edição do REPMUS é organizada pela Marinha Portuguesa, em conjunto com a Faculdade de Engenharia da Universidade do Porto, o Centro de Pesquisa da Experimentação Marítima, o NATO, Grupo de Capacidade Conjunta de Sistemas Marítimos Não Tripulados, e a Agência Europeia de Defesa. A Associação Sindical dos Profissionais da Polícia, ASP-PSP, anunciou na segunda-feira que vai decidir, numa reunião marcada para o dia 10 de setembro, novos protestos a nível nacional contra a falta de respostas do Governo. Em declarações à Lusa, o presidente da ASP-PSP, a principal associação sindical da PSP, explicou que os problemas da PSP se mantêm e criticou a falta de resposta do Ministério da Administração Interna, sobretudo pelo cancelamento por parte da tutela das reuniões de negociação que estavam já marcadas e que tinham sido dadas como garantidas pelo Governo em 2024. Na reunião marcada para o dia 10 de setembro, a direção da ASP deverá discutir quais as formas de luta e quando é que as mesmas serão colocadas em prática. O secretário-geral do PS, José Luís Carneiro, afirmou em Maputo, Moçambique, a que o Governo está a meio caminho de conseguir abrir o diálogo com os socialistas para a viabilização do Orçamento de Estado para 2027. Segundo o líder da oposição, das 4 condições preparatórias exigidas pelo seu partido, 2 foram cumpridas e 2 continuam para resolver.
3: Já respondeu à questão dos financiamentos depois do Plano de Recuperação e Resiliência. Já também disse que não fará durante esta legislatura mudanças à legislação relativa às pensões e, portanto, cumpriu uma exigência que tinha sido colocada pelo Partido Socialista. Há ainda 2 matérias sobre as quais aguardámos uma palavra do Primeiro-Ministro, tem a ver com a reforma constitucional, com a revisão da Constituição, e a outra matéria terá a ver com a garantia de resposta às tempestades e em que termos é que ela vai ser feita.
2: José Luís Carneiro denunciou em Maputo que Portugal perdeu a competitividade em 57% dos mercados externos. O líder socialista aproveitou a sua presença na inauguração da 61ª Feira Internacional de Maputo, a FACIM, para alertar para a deterioração da posição económica do país fora de portas, afirmando que é urgente arrepiar caminho.
4: Portugal perdeu posições de competitividade em 57 países e isso é muito relevante em termos de prioridade política, ou seja, nós temos de garantir que, por um lado, apoiamos as empresas nos seus esforços de associação para se internacionalizarem e temos de as apoiar quando elas estão em espaços que são estratégicos para Portugal, de forma a que elas possam criar riqueza, serem mais competitivas, pagar melhores salários e contribuírem para o desenvolvimento dos países que as acolhem.
2: Apesar do tom crítico, a comitiva do PS, que integra também o líder do grupo parlamentar, Eurico Brilhante Dias, manifestou total disponibilidade para apresentar ao Governo propostas de política económica focadas no apoio à internacionalização das marcas nacionais. O Ministro da Administração Interna, Luís Neves, remeteu todas as explicações públicas para esta terça-feira, confrontado por jornalistas na região autónoma da Madeira, onde terminou uma visita oficial. O governante afirmou estar absolutamente tranquilo e declarou de forma perentória que amanhã falaremos sobre isso, sobre esses assuntos todos.
0: Amanhã falaremos sobre esses assuntos todos. Estou absolutamente tranquilo. Estou aqui a trabalhar em prol da segurança do nosso país.
5: Isso porque é amanhã?
0: Porque é quando eu decido. Não é quando os senhores decidem, é quando eu decido.
2: Esta intervenção pública agendada para esta terça-feira é crucial para o futuro do Executivo, uma vez que o Chega agendou para o mesmo dia a decisão final sobre o avanço de uma moção de censura ao Governo. O Ministro da Administração Interna, Luís Neves, garantiu na Madeira que o reforço de efetivos policiais começará a ser distribuído a partir de 2027.
6: Durante mais de década e meia, o poder político não quis saber. E a Polícia de Segurança Pública tinha apenas um concurso por ano. E muita gente a sair. Nós, pela primeira vez, nos últimos anos, que são muitos, vamos ter dois concursos.
2: A promessa foi feita durante a sua visita oficial de 3 dias à região autónoma, onde esteve a acompanhar o trabalho das infraestruturas da Polícia de Segurança Pública e da Guarda Nacional Republicana. No desporto, Portugal sagrou-se na segunda-feira campeão do torneio feminino de futebol dos Jogos do Mediterrâneo, com a seleção de sub-18 a golear a Itália por 4-0 na final e a garantir o 11º ouro para o país entrante 2026. No estádio Ikevone, Portugal goleou a seleção da casa com um bis da Rita Oliveira aos 6 e aos 26 minutos e gols de Matilde Matos aos 15 e Raquel Vitorino aos 64. Esta é a primeira medalha de futebol português conquistada nos Jogos do Mediterrâneo e a 26ª da missão portuguesa entrante 2026, que já superou o número de pódios das suas duas participações anteriores na competição.

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1: Jorge Leão foi despedido do cargo de treinador do Nacional. Já na Primeira Liga, o Benfica vence o Estoril e soma a primeira vitória caseira na competição. Diego Rodrigues decide o derby e dá o triunfo ao Braga sobre o Guimarães. Oriol Dongmou, campeão do lançamento de peso com recorde dos Jogos do Mediterrâneo. Portugal vence Itália e conquista o ouro no torneio feminino de futebol. Marina Machado vence medalha de prata nos 10 mil metros. Portugal conquista o ouro na estafeta feminina dos 400 metros. João Leão foi despedido do cargo de treinador principal da equipa do Nacional. Avançou o jornal Record a demissão do técnico de 40 anos. João Leão surge após a derrota sofrida pela equipa madeirense diante do Estrela da Amadora em jogo da quarta jornada da Primeira Liga. A decisão foi tomada após uma reunião com o presidente do clube, Rui Alves, que teve início na manhã de segunda-feira. Leão, ex-treinador do Sporting B, tentou implementar o 3-4-2-1, trazido desde a equipa secundária dos Leões, mas em 4 jogos na Liga somou apenas uma vitória frente ao Estoril reduzido a 10 homens. Neste que foi o primeiro desafio do técnico da Primeira Liga, João Leão esteve ao leme dos alvinegros por 4 jogos, com o registro de uma vitória, um empate e 2 derrotas. Custódio Castro é o nome que está a ser equacionado para treinar a equipa alvinegra. Este é o primeiro despedimento de um treinador da Liga Portuguesa na edição 26-27. Primeira Liga. O Benfica conquistou na passada segunda-feira a primeira vitória caseira na Liga ao derrotar o Estoril por 2-1. Pavlidis abriu o marcador aos 40 minutos, chegando aos 5 golos no campeonato antes de Lenglet aumentar a vantagem aos 51. O Estoril ainda reduziu por Begraoui aos 82 minutos e colocou alguma pressão nos instantes finais, mas as águias seguraram o triunfo. O treinador do Estoril Praia, Vasco Matos, elogiou o caráter da sua equipa na flash interview da BTV. O técnico mostrou-se satisfeito com a evolução do grupo e sublinhou que o plano estratégico foi cumprido.
2: Primeiro, damos para a nossa equipa perceber como é que a equipa se sente mais confortável em campo. E obviamente que esse foi o nosso ponto de partida. Sentíamos que tínhamos que dar uma estabilidade maior à equipa e acho que o conseguimos. Demos uma resposta boa. Obviamente que o Benfica nos ia causar alguns problemas na nossa linha defensiva, que tínhamos de estar preparados para ele, para esses mesmos problemas, e resolvemos, no meu modo de ver, muito bem. Muito bem, a equipa esteve muito compacta, sólida. Na primeira parte tivemos também depois algum critério na saída, com um bocadinho mais calma e melhor decisão, poderíamos ter sido mais assertivos, mas a equipa esteve muito confortável em campo, mostrou caráter, aquilo que nós falámos e temos vindo a falar, a criação de uma cultura de trabalho, e hoje acho que temos um passo em frente nisso. A equipa tem vindo a crescer e neste momento, depois do que fizemos aqui hoje, dá muito alento e muita força para aquilo que aí vem. Sinto a equipa a crescer, sinto os jogadores confortáveis com a ideia, e hoje foi demonstrativo. Um Benfica fortíssimo, que nos últimos jogos tem conseguido ganhar por margens grandes, com exibições muito fortes, e hoje a nossa equipa esteve muito bem. Acho que se aguentássemos ali aquele momento do segundo golo, tira-nos um bocadinho do jogo, porque se nós aguentamos ali aquele momento que estava definido, acho que depois íamos causar muito mais frição no Benfica. Mesmo assim ainda conseguimos o 2-1. E vamos em frente, cabeça levantada, dignidade, saímos daqui com muita dignidade e caráter fundamental, e vamos continuar a fazer o nosso trabalho.
1: Na sala de imprensa, o treinador do Benfica, Marco Silva, considerou esta vitória de 2-1 sobre o Estoril Praia totalmente justa, mas lamentou a instabilidade e o sofrimento desnecessário nos minutos finais. O técnico elogiou o domínio quase completo da sua equipa, mas avisou que o grupo precisa de aprender a controlar melhor o jogo quando está em vantagem.
3: O Benfica dominou o jogo todo. É óbvio que sofremos um golo perto dos 80 minutos e que faz o Estoril acreditar um pouco. O Estoril faz durante o jogo todo 2 remates, faz 4 remates no total, 2 remates enquadrados com a baliza. Independentemente, temos vindo a ganhar jogos e temos vindo a crescer como equipa. Tem-nos acontecendo muitas vezes esta situação, praticamente num remate à nossa baliza, numa situação acabam por fazer golo. Foi o que aconteceu hoje novamente. 80 minutos, 75, 80 minutos de um controle total do jogo. jogo contra uma equipa a jogar nos seus últimos 30 metros, respeitou claramente aquilo que é a nossa qualidade e a forma como temos vindo a jogar, como alterou para uma linha de 5, percebo que no princípio da época não tem jogado, possivelmente porque também não tinham jogadores suficientes na linha defensiva para o fazer, hoje alterou para uma linha de 5, em alguns momentos praticamente a jogar com uma linha de 6, porque mesmo o Leandro foi marcado por trás e em muitos momentos do jogo praticamente com uma linha de 6, a dar a largura total para quebrar um pouco aquilo que tem sido os nossos movimentos entre lateral e central e o nosso 1 contra 1 no corredor também, praticamente a dar a largura total na sua linha defensiva, e nós tomámos conta do jogo, não criámos aquele número de oportunidades que temos vindo a criar, mas parece-me a mim que criámos as suficientes ainda para marcar mais golos. Fizemos um golo num bom momento para nós, já numa fase que a primeira parte já para ir para uma fase dos últimos minutos, e depois mesmo a seguir ao golo acabámos por ter mais duas oportunidades claras para fazer ainda antes do intervalo do 2-0, fizemos o 2-0 e o jogo está completamente controlado pela nossa equipa. No momento que eles marcam acaba por lhes dar algum alento, acabámos por controlar o jogo, como falou, de cerrar os dentes, a equipa acabou por se organizar e acabou por controlar o jogo até ao final. Três pontos importantes para nós, era importante para nós no primeiro jogo com os nossos adeptos em casa no Estádio da Luz ganhar, foi o que conseguimos fazer, e agora há que descansar e preparar a próxima semana com mais três jogos numa semana para nós e 9 pontos em disputa.
1: João Palhinha estreou-se pelo Benfica na equipa de Marco Silva e foi considerado pelo BTV como o homem do jogo.
0: Sim, esses últimos minutos foram mais sofridos, mas isso não apaga a exibição coletiva que fizemos. Acho que a equipa está de parabéns pelo jogo. Acho que esta equipa está num excelente momento. Há que puxar este ambiente e mantê-lo durante a temporada. Há muitos jogos, a equipa está a crescer, acho que isso é notório, acima de tudo. E estou muito feliz de usufruir deste espaço aqui neste clube também e desfrutar, acima de tudo. Vou dar sempre tudo. Eu sempre disse, a partir do momento que assinei, que este compromisso com o clube que eu tenho é um compromisso que eu vou assumi-lo com toda a força, com toda a vontade e tentar demonstrar sempre o melhor de mim. Estou muito feliz, como disse, isto é só o começo. Sei que tenho muito ainda para mostrar, muito para conquistar, espero eu, todos juntos, e estou muito feliz acima de tudo.
1: O Benfica subiu aos 7 pontos, mantendo uma impressionante série de 52 jogos consecutivos sem perder na Liga. Já a equipa da linha ocupou o 17º lugar na competição, ao fim de 4 jornadas, somando um empate, 3 derrotas e 1 ponto somado. O Braga conquistou na segunda-feira a primeira vitória na Liga ao derrotar o Guimarães com uma bola a zero no Derby Minhoto. Num encontro intenso e muito disputado, as melhores oportunidades pertenceram aos bracarenses, que acertaram no poste e obrigaram os Itch a algumas intervenções importantes. A partida ficou decidida aos 79 minutos, pouco depois de entrar em campo. Diego Rodrigues apareceu dentro da área e rematou de pé esquerdo para marcar o único gol da noite. No final da partida, na flash interview da Sport TV, o treinador do Guimarães, Tiago Margarido, considerou o resultado injusto e afirmou que o gol surgiu no melhor momento da sua equipa, na sequência da derrota por 1-0 neste débil domingo frente ao Sporting Braga.
4: Foi um jogo super equilibrado, de facto. A diferença esteve num detalhe. A verdade é que o Braga tem aquele remate e consegue fazer gol. Penso que acabamos por entrar bem na partida. Os primeiros 15 minutos, penso que tínhamos o domínio territorial do jogo e fazíamos a circulação dentro daquilo que era o nosso objetivo. À medida que a primeira parte foi avançando, o Braga começou a ganhar algum ascendente no sentido de nos conseguir pressionar em situações mais de homem a homem. Num ou noutro duelo não fomos competentes, então aí eles cresceram um pouco e penso que acabam por terminar a primeira parte um pouco por cima. Depois, na segunda parte, procuramos reagir, fizemos algumas alterações na nossa forma de pressionar e também no nosso posicionamento ofensivo. Penso que na segunda parte conseguimos criar muito mais dificuldade no conceito na organização ofensiva e estávamos a conseguir estancar o jogo do Braga, principalmente no espaço entre linhas. Acho que para isso a entrada do Beni foi decisiva. O Beni comeu muito bem esse espaço. A entrada do Camará também para situações de após o ganho de bola, conseguimos explorar as costas. Penso que a equipa, quando estava eventualmente no seu melhor momento, acaba por sofrer o golo num detalhe, como acabei de referir, mas tenho que concordar que foi um jogo muito, muito preso, com as equipas a anularem-se bem uma à outra e com poucas oportunidades na baliza.
1: Do outro lado, o treinador do Sporting Braga, Carlos Vicens, elogiou a atitude da sua equipa e considerou a vitória totalmente merecida no rescaldo do Derby do Minho, a contar para a jornada 4 da Primeira Liga.
5: 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Es verdad que esta vez con un día más que cuando fuimos a Morirense, y la verdad es que ahora lo comentaba con los chicos, un partido en términos generales también muy similar a aquel, donde el equipo salió por el partido, donde hizo muchos más méritos que el rival para ganarlo, pero que es verdad que la falta de acierto pospuso mucho el ponerte por delante en el marcador, ¿no? Porque yo creo que la primera parte, con algo más de finura, quizá de tranquilidad frente al arco rival, te vas con otro resultado, ¿no? Pero el equipo se mantuvo estable, sobre todo también emocionalmente, que el partido lo requería. Y luego es verdad que sí que empezamos a notar que cuando la segunda parte transcurría, pues el peso en las piernas, el esfuerzo del otro día, que no dejaba de ser un partido también en Austria, con mucho desgaste físico, porque era un equipo que quería correr, entonces nos planteó muchas transiciones, los números condicionales del partido fueron muy altos para muchos jugadores nuestros, y hoy yo creo que el equipo, a pesar de el esfuerzo del otro día, se mantuvo muy, muy entero. Y, como siempre digo, los cambios pues salieron a ayudarnos mucho, y fruto de ello pues también nos llegó el gol de Diego, porque otra vez nos ponemos contentos en que le caiga un gol como el de hoy. 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
1: Com este triunfo, o Braga ultrapassa o Guimarães na classificação, apesar de ter menos dois jogos disputados. Os vimarinenses somam 3 derrotas em 4 jornadas. A atleta portuguesa Oriol Dongmo sagrou-se na segunda-feira campeã no lançamento do peso dos Jogos Mediterrâneos de Arento 2026, com a também lusa Jéssica Enxuda a ficar com a medalha de prata. Numa luta pelo ouro circunscrita às duas atletas portuguesas, Dongmo, de 36 anos, lançou a 19,42 m, estabelecendo um novo recorde dos Jogos do Mediterrâneo, e bateu Enxuda, que fez 18,86 m. A italiana Sara Verderamo chegou ao pódio com 16,79 m. A campeã mundial de pista coberta 2022 e quarta classificada nos Jogos Olímpicos de Tóquio 2020 conquistou o 9º ouro para Portugal na cidade italiana, onde a missão nacional soma agora 23 medalhas, depois das alcançadas ontem pelas duas olímpicas no lançamento do peso. Portugal sagrou-se na segunda-feira campeão do torneio feminino de futebol dos Jogos do Mediterrâneo, com a seleção de sub-18 a golear a Itália por 4-0 na final e a garantir o 11º ouro para o país em Tarento 2026. No estádio Icavone, Portugal goleou a seleção da casa com um bis da Rita Oliveira aos 6 e aos 26 minutos e gols de Matilde Matos aos 15 e Raquel Vitorino aos 64. Esta é a primeira medalha de futebol português conquistada nos Jogos do Mediterrâneo e a 26ª da missão portuguesa em Tarento 2026, que já superou o número de pódios das suas duas participações anteriores na competição. Esta feita feminina 4x100 metros conquistou ontem a medalha de ouro nos Jogos Mediterrâneo e Tarento 2026. A equipa composta por Rosalina Santos, Catarina Lourenço, Beatriz Castelhano e Arilis Martínez cumpriu a final com 43,57 segundos, superando a Grécia, a prata em 43,61 e a Turquia, o bronze, com 44,05. A estafeta lusa conquistou o 10º ouro para Portugal na cidade italiana, onde a missão nacional soma 24 medalhas. O Instituto Português do Mar e da Atmosfera prevê para esta terça-feira céu a pouco nublado ou limpo, temporariamente com períodos de maior nebulosidade no litoral norte e centro até ao meio da manhã. Vento fraco a moderado do quadrante norte, sendo sudoeste na costa sul, sotto vento algarvio durante a tarde e superando por vezes forte e com rajadas até 60 km por hora na faixa costeira ocidental, em especial a sul do Cabo Carvoeiro, e a partir da tarde e nas terras altas das regiões centro e sul, com a possibilidade de formação de neblina, onde vem matinal aos locais, das regiões norte e centro. Previsão de uma pequena subida da temperatura mínima nas regiões do interior, norte e centro.
6: 18 graus.

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1: Em Setúbal, o túnel do Cubeto estará encerrado a 5 de setembro, em novo horário. O Partido Socialista pede audição com urgência do Ministro da Economia sobre a discussão do PRR. O Chega vai reunir o partido para apresentar a moção de censura. No desporto, Portugal conquista o ouro na estafeta feminina dos 400 metros. Já na Primeira Liga, Diego Rodrigues decide o derby e dá o triunfo ao Braga sobre o Guimarães.
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1: O túnel do Cubeto em Setúbal será encerrado ao trânsito entre as 8 da manhã e as 18 horas no sábado 5 de setembro, isto devido à realização de trabalhos de manutenção do painel azulejar patente naquela infraestrutura rodoviária. Esta operação de manutenção motiva neste período a interdição total do túnel do Cubeto, localizado entre a Avenida 5 de Outubro e a Jaime Cortesão, bem como o acesso a esta infraestrutura rodoviária a partir da Avenida Bento Gonçalves. Como alternativa, no sentido de circulação Poente Nascente, deve ser utilizado o percurso formado pela Avenida Manuel Maria da Portela, Rua da Tepaida e as Avenidas Bento Gonçalves e Jaime Cortesão. Já quando o trânsito no sentido Nascente Poente, a alternativa passa pela Avenida Bento Gonçalves, Rua da Tepaida e Almeida Garré e as Avenidas Alexandre Herculano e 5 de Outubro, bem como a Manuel Maria da Portela. O Partido Socialista pediu uma audição parlamentar com urgência do Ministro da Economia e da Coesão Territorial, Manuel Castro Almeida, sobre o estado efetivo da execução financeira, material e operacional do Plano de Recuperação e Resiliência, o PRR, com o Governo a anunciar que o país cumpriu a totalidade dos marcos e metas previstas no PRR, o PS defende que ainda há muito por cumprir no terreno. O partido quer, por isso, chamar ao Parlamento o Ministro da Economia e Coesão Territorial, bem como a estrutura de missão Recuperar Portugal e a Comissão Nacional de Acompanhamento do PRR. Ouvido na Rádio Pública, o socialista Nuno Fazenda considera que o plano está longe de estar concluído e que há ainda muito por esclarecer.
3: Nós temos ainda muitas obras a meio, temos promotores que estão à espera de pagamentos, há projetos aprovados e financiados pelo PRR que estão no seu início de concretização e, portanto, tudo isto importa apurar, porque nós podemos ter cumprido marcos e metas, mas falta muito para cumprir no terreno. E é por isso mesmo que queremos que o Sr. Ministro possa vir ao Parlamento para esclarecer aquilo que está por fazer, o que está por concluir, quais são as fontes de financiamento, porque, enfim, há mesmo muita matéria para esclarecer e aquilo que resultou da conferência de imprensa do Sr. Ministro, para quem ouve lá em casa essas declarações, fica a ideia que o PRR está concluído. Ora, ele está muito longe de estar concluído.
1: Os socialistas mostram particular preocupação com os atrasos constatados no setor social e também aqui querem ouvir um conjunto de entidades.
3: Aquilo que temos recebido no terreno por parte de várias entidades do setor social, de IPSS, é que neste momento estão com as obras ainda em curso, não estão concluídas e o Governo ainda não lhes apresentou nenhuma resposta, nenhuma solução, em que os investimentos já foram feitos, são investimentos avultados e por isso é isso que temos recebido feedback de várias entidades e por isso é preciso que o Governo esclareça também o que é que pensa para esses projetos e por isso queremos ouvir também a União das Misericórdias e também a Confederação das Instituições de Solidariedade Social, para que elas próprias também nos possam dar conta daquilo que são o ponto de situação dos projetos no terreno, para que possamos dar aqui um contributo a resolver o problema dessas entidades e que, repito, são muitas que existem pelo país.
1: O requerimento para ouvir com caráter de urgência o Ministro Manuel Castro Almeida, bem como outras entidades, já deu entrada no Parlamento, onde Fazenda diz que para os promotores que ainda aguardam pagamentos, o PRR não acabou e defende que é necessária total transparência neste processo. O Chega está a reunir a Direção Nacional, a bancada parlamentar, e esta terça-feira vai tomar uma decisão final sobre a apresentação de uma moção de censura ao Governo de Luís Montenegro.
4: O Chega reunirá hoje e amanhã os seus vários órgãos parlamentares e políticos e tomará uma decisão final sobre a moção de censura. As armas da PJ aparecem num traficante de droga, o carro do ministro é de um traficante de droga, o que é que falta? Ver o ministro a passar a droga na rua? Se o ministro amanhã nos der uma explicação absolutamente inacreditável sobre isto, eu farei meia-culpa, acho que o país fará meia-culpa, todos faremos. A probabilidade disso acontecer é pouca. Vou falar com o Presidente da República, espero eu também, nas próximas horas, entre hoje e amanhã será anunciada uma decisão sobre isso. Em todo o caso, não deixo de notar que aqui, enfim, houve pelo menos alguns outros personagens da sociedade civil que, instados pelo Chega a refletir sobre isto, também vieram a terreiro e acho que isso é importante.
1: Embora o Chega ameace avançar com o documento, já a 1 de setembro, a moção conta com a oposição do PS e da Iniciativa Liberal, o que inviabiliza a sua aprovação no Parlamento. No desporto, a estafeta feminina 4x100 metros conquistou ontem a medalha de ouro nos Jogos Mediterrâneo Tirante 2026. A equipa composta por Rosalina Santos, Catarina Lourenço, Beatriz Castelhano e Arilis Martínez cumpriu a final com 43,57 segundos, superando a Grécia, a prata em 43,61 e a Turquia, o bronze, com 44,05. A estafeta lusa conquistou o 10º ouro para Portugal na cidade italiana, onde a missão nacional soma 24 medalhas. No futebol, na Primeira Liga, o Braga conquistou na segunda-feira a primeira vitória na Liga ao derrotar o Guimarães com uma bola a zero no derby minhoto. Num encontro intenso e muito disputado, as melhores oportunidades pertenceram aos bracarenses, que acertaram no poste e obrigaram os hits a algumas intervenções importantes. A partida ficou decidida aos 79 minutos, pouco depois de entrar em campo. Diego Rodrigues apareceu dentro da área e arrematou de pé esquerdo para marcar o único gol da noite. No final da partida, na flash interview da Sport TV, o treinador do Guimarães, Tiago Margarido, considerou o resultado injusto e afirmou que o gol surgiu no melhor momento da sua equipa na sequência da derrota por 1-0 neste derby domingo frente ao Sporting Braga.
5: Foi um jogo super equilibrado, de facto. A diferença esteve num detalhe. A verdade é que o Braga tem aquele remate e consegue fazer gol. Penso que acabamos por entrar bem na partida. Os primeiros 15 minutos penso que tínhamos o domínio territorial do jogo e fazíamos a circulação dentro daquilo que era o nosso objetivo. À medida que a primeira parte foi avançando, o Braga começou a ganhar algum ascendente no sentido de nos conseguir pressionar em situações mais de homem a homem. Num ou noutro duelo não fomos competentes, então aí eles cresceram um pouco e penso que acabam por terminar a primeira parte um pouco por cima. Depois, na segunda parte, procuramos reagir, fizemos algumas alterações na nossa forma de pressionar e também no nosso posicionamento ofensivo. Penso que na segunda parte conseguimos criar muito mais dificuldade no conceito na organização ofensiva e estávamos a conseguir estancar o jogo do Braga, principalmente no espaço entre linhas. Acho que para isso a entrada do Beni foi decisiva. O Beni comeu muito bem esse espaço. A entrada do Camará também para situações de após o ganho de bola, conseguimos explorar as costas. Penso que a equipa, quando estava eventualmente no seu melhor momento, acaba por sofrer o golo, num detalhe, como acabei de referir, mas tenho que concordar que foi um jogo muito, muito preso, com as equipas a anularem-se bem uma à outra e com poucas oportunidades na baliza.
1: Do outro lado, o treinador do Sporting Braga, Carlos Vicens, elogiou a atitude da sua equipa e considerou a vitória totalmente merecida no rescaldo do derby do Minho, a contar para a jornada 4 da Primeira Liga.
6: Son pocos días para preparar, era solo la segunda vez por los aplazamientos que íbamos de jornada europea intersemanal a partido el fin de semana. Es verdad que esta vez con un día más que cuando fuimos a Morirense, y la verdad es que ahora lo comentaba con los chicos, un partido en términos generales también muy similar a aquel, donde el equipo salió por el partido, donde hizo muchos más méritos que el rival para ganarlo, pero que es verdad que la falta de acierto pospuso mucho el ponerte por delante en el marcador, ¿no? Porque yo creo que la primera parte, con algo más de finura, quizá de tranquilidad frente al arco rival, te vas con otro resultado, ¿no? Pero el equipo se mantuvo estable, sobre todo también emocionalmente, que el partido lo requería, y luego es verdad que sí que empezamos a notar que cuando la segunda parte transcurría, pues el peso en las piernas, el esfuerzo del otro día, que no dejaba de ser un partido también en Austria, con mucho desgaste físico, porque era un equipo que quería correr, entonces nos planteó muchas transiciones, los números condicionales del partido fueron muy altos para muchos jugadores nuestros, y hoy yo creo que el equipo, a pesar de el esfuerzo del otro día, se mantuvo muy, muy entero. Y como siempre digo, los cambios pues salieron a ayudarnos mucho, y fruto de ello pues también nos llegó el gol de Diego, porque otra vez nos ponemos contentos en que le caiga un gol como el de hoy. Y luego, pues bueno, cuando no cierras los partidos con un resultado más abultado, cuando no has tenido el acierto ahí que quizá necesitabas, pues acabas teniendo que juntarte por momentos en defender algunos balones parados y en ser un equipo también aguerrido, porque eso también es fútbol y en eso también tenemos que ser buenos.
1: Com este triunfo, o Braga ultrapassa o Guimarães da classificação, apesar de ter menos 2 jogos disputados. Os vimarinenses somam 3 derrotas em 4 jornadas. O Instituto Português do Mar e da Atmosfera prevê para esta terça-feira céu a pouco nublado ou limpo, temporariamente com períodos de maior nebulosidade no litoral norte e centro até ao meio da manhã. Vento fraco a moderado do quadrante norte, sendo sudoeste na costa sul, de sorte a vento algarvio durante a tarde e soprando por vezes forte e com rajadas até 60 km por hora na faixa costeira ocidental, em especial a sul do Cabo Carvoeiro e a partir da tarde e nas terras altas das regiões centro e sul, com a possibilidade de formação de neblina, com nuvem matinal aos locais, das regiões norte e centro, previsão de uma pequena subida da temperatura mínima nas regiões do interior, norte e centro.
2: 18 graus.

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Depois de dar vida a Harley Quinn no universo cinematográfico da DC, Margot Robbie pode estar a caminho do universo cinematográfico da Marvel, mas para interpretar uma personagem diferente daquela que tinha sido avançada há vários meses. A atriz australiana foi inicialmente apontada como possível escolha para interpretar Emma Frost no reboot X-Men. No reboot de X-Men, no entanto, segundo o Deadline, o papel acabou por ser entregue a outra atriz australiana, Samara Weaving, conhecida pelos filmes como The Babysitter e Ready or Not, Scream e Over Your Dead Body. O nome de Margot Robbie volta agora a surgir entre os novos rumores relacionados com futuras produções da Marvel. Segundo um portal de informação, a atriz estará em negociações avançadas para um possível papel, embora não tenha sido revelado qual. Entre os próximos projetos da Marvel já confirmados encontram-se Avengers Secret Wars, previsto para 2027, seguindo-se então o novo X-Men apontado para 2028. Também estão em desenvolvimento Ghost Rider e Black Panther 3, além da sequela de Shang-Chi e Armor Wars. Para já, segundo o IMDb, Margot Robbie tem apenas um projeto a caminho, uma prequela da famosa saga Oceans, que será dirigida e protagonizada por Bradley Cooper, além de Wagner Moura, Mónica Barbaro, Joss McKay, Josh Gad, Omar Sy, Vicky Krieps, Lauren Ridloff e Jack Holden.

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1: Em Setúbal, a queda de um pinheiro centenário provocou danos a 9 automóveis. Em Lisboa, a PSP apreendeu 20 kg de droga escondida em panelas no aeroporto. O Bloco de Esquerda diz que o governo é um agente do caos. Já o Chega diz que vai reunir o partido para apresentar uma moção de censura ao governo. No desporto, Oriol Dongmo, campeão do lançamento de peso com recorde dos Jogos do Mediterrâneo. João Gião foi despedido do cargo de treinador do Nacional.
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1: Um pinheiro centenário classificado pelo Instituto de Conservação da Natureza e das Florestas caiu na segunda-feira à tarde na zona de Vanicelos, próximo das instalações da Rádio Azul, provocando danos em 9 automóveis, anunciou a Câmara Municipal. Segundo o comunicado do município Sadino, alerta para a queda do pinheiro centenário numa área verde junto à rua Engenheiro Henri Perron, em Vanicelos, ocorreu às 14h15, tendo sido mobilizados para o local equipas da Companhia de Bombeiros Sapadores, Bombeiros Voluntários e do Serviço Municipal de Segurança e Proteção Civil de Setúbal e da PSP. Lê-se o comunicado enviado à Rádio Azul que, enquanto decorriam as operações de remoção do pinheiro, que caiu sobre 9 automóveis devido à falência da raiz, a Câmara Municipal começou a receber informações dos proprietários dos veículos afetados para que os seus danos sejam reparados com a maior brevidade possível. A Câmara de Setúbal adianta ainda que o incidente não provocou danos pessoais e que os vereadores da Proteção Civil, Paulo Maia, e do Ambiente, Bruno Russo, estiveram no local para garantir maior celeridade na resolução da situação. Segundo o comunicado, estiveram no local no total de 46 operacionais, apoiados por 4 viaturas, incluindo uma autoescada. A Unidade Nacional de Estrangeiros e Fronteiras procedeu no dia 30 de agosto, no aeroporto Humberto Delgado, à detenção de um cidadão de nacionalidade estrangeira com 61 anos de idade por suspeita da prática do crime de tráfico de estupefacientes, refere a PSP em comunicado. O suspeito chegou a Lisboa, num voo proveniente do Rio de Janeiro, e foi selecionado para controlo mais aprofundado após terem sido detectadas incoerências nas declarações prestadas relativamente ao período de permanência no espaço Schengen. Durante as diligências, os elementos da PSP identificaram na bagagem diversas peças aparentemente destinadas à utilização doméstica, designadamente panelas, tampas, travessas e colheres de pau, cuja composição e características suscitaram suspeitas. Os objetos foram submetidos a controlo através de equipamento de raio-x, tendo-se então identificada a presença de material orgânico no seu interior e, após análise, as autoridades concluíram que era droga sintética no total de 20,55 kg. O homem está detido a aguardar a apresentação ao juiz para decidir as medidas de coação. O Bloco de Esquerda acusou formalmente o governo PSD e CDS-PP de ser um agente do caos. A afirmação foi feita pelo coordenador nacional do partido, José Manuel Pureza, durante o encerramento da rede política do partido, o Fórum Socialismo, em Setúbal.
3: A Caixa não vai perder dinheiro. E o que propomos é que ganhe um pouco menos para forçar os outros bancos a tomar uma decisão. Ou cobram juros mais justos, ou perdem clientes para o Banco Público. É a única coisa que a banca teme mais do que um imposto. Chama-se concorrência.
1: A liderança bloquista aponta o dedo ao governo por aquilo que considera ser uma guerra ao que é comum, criticando a falta de resposta eficaz perante o aumento dos preços e o sufoco das famílias com o crédito à habitação. O Chega está a reunir a Direção Nacional e a bancada parlamentar para tomar uma decisão final sobre a apresentação de uma moção de censura ao governo de Luís Montenegro.
4: O partido quer respostas, não quer instabilidade, quer respostas, quer escrutínio. Chega a ter uma reunião hoje dos seus órgãos políticos e parlamentares, amanhã também. Vou falar com o Presidente da República, espero eu também, nas próximas horas, entre hoje e amanhã será anunciada uma decisão sobre isso.
1: O Chega ainda espera explicações do Ministro, mas acha que dificilmente elas serão esclarecedoras.
4: Há um outro lado que vai parar a um construtor e que foi apreendido a tráfico de droga. Agora desaparecem armas da PJ à PJ, que é o sítio mais seguro do país, e vão parar à mão de traficantes de droga, durante o mandato de Luís Neves. E para finalizar, Luís Neves anda com o carro de um traficante de droga. Quer dizer, desculpem lá, isto, se parece um gato, se anda como um gato, se mia como um gato, é um gato.
1: A iniciativa surge como forma de pressão política devido à polémica em torno do Ministro da Administração Interna, Luís Neves, relacionada com o uso de viaturas e bens apreendidos em investigações criminais. André Ventura exige o afastamento do governante, classificando a situação como inaceitável. No desporto, a atleta portuguesa Oriol Dongmo sagrou-se na segunda-feira campeã no lançamento do peso dos Jogos Mediterrâneos de Tarento 2026, com a também lusa Jéssica Enxuda a ficar com a medalha de prata. Numa luta pelo ouro circunscrita às duas atletas portuguesas, Dongmo, de 36 anos, lançou a 19,42 m, estabelecendo um novo recorde dos Jogos do Mediterrâneo, e bateu Enxuda, que fez 18,86 m. A italiana Sara Verderamo chegou ao pódio com 16,79 m. A campeã mundial de pista coberta 2022 e quarta classificada nos Jogos Olímpicos de Tóquio 2020 conquistou o 9º ouro para Portugal na cidade italiana, onde a missão nacional soma agora 23 medalhas, depois das alcançadas ontem pelas duas olímpicas no lançamento do peso. João Gião foi despedido do cargo de treinador principal da equipa do Nacional, avançou o jornal Record. A demissão do técnico de 40 anos, João Gião, surge após a derrota sofrida pela equipa madeirense diante do Estrela da Amadora em jogo da quarta jornada da Primeira Liga. A decisão foi tomada após uma reunião com o presidente do clube, Rui Alves, que teve início na manhã de segunda-feira. Gião, ex-treinador do Sporting B, tentou implementar o 3-4-2-1, trazido desde a equipa secundária dos Leões, mas em 4 jogos na Liga somou apenas uma vitória frente ao Estoril reduzido a 10 homens. Neste que foi o primeiro desafio do técnico da Primeira Liga, João Gião esteve ao leme dos alvinegros por 4 jogos, com o registro de uma vitória, um empate e 2 derrotas. Custódio Castro é o nome que está a ser equacionado para treinar a equipa alvinegra. Este é o primeiro despedimento de um treinador da Liga Portuguesa na edição 26-27.

0: do automóvel. Fim da linha para o Mazda MX-5 com motor 2.0 litros Skyactiv G na Europa. Depois de, em 2024, ser descontinuado na União Europeia, o fabricante anunciou que o irá retirar também no Reino Unido. Os regulamentos sobre as emissões poluentes obrigaram à decisão tomada há 2 anos, estando também na origem do fim do modelo com esta motorização no mercado britânico, mas, como os prazos de isenção foram diferentes, tal só aconteceu agora, a partir do ano do modelo de 2027. A Mazda conta ter estoque para satisfazer os pedidos do Reino Unido até janeiro. Neste mês chegará ao mercado o MX-5 atualizado com o propulsor de 1.5 Skyactiv G já presente no mercado português e em torno do qual foi desenvolvida a atual geração. Em Portugal, o Mazda MX-5 2027 está disponível a partir dos 37.122 euros, com cilindro flexível. O seu propulsor de 1.5 está associado a uma caixa manual de 6 velocidades num automóvel de tração traseira. A China está preocupada com a segurança dos pescadores nas portas embutidos depois de incidentes fatais em que ocupantes ficaram presos em viaturas com este tipo de soluções. Há poucos dias, quase 3 milhões de veículos da Tesla foram chamados no recall na China para corrigir aquilo que é considerado um risco grave de segurança. É que, em caso de acidente que comprometa o sistema elétrico, a abertura das portas por parte dos ocupantes e socorristas pode complicar-se. O fabricante permite atualizações de software para responder a esta recolha. No que toca à Europa, onde a Tesla também está presente, não existem, por enquanto, quaisquer investigações a potenciais problemas de segurança relacionados com os pescadores das portas. Sem especificar se poderá vir a considerar um recall, o fabricante esclareceu que está a acompanhar a situação.
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1: Entroi Portugal recebe o maior exercício mundial de robótica marítima. A Associação Sindical da PSP decide novos protestos a 10 de setembro. Em Moçambique, José Luís Carneiro diz que o governo já cumpriu duas exigências do PS para a aprovação do Orçamento de Estado, mas ainda faltam outras duas. Luís Neves diz que vai falar hoje sobre todos os temas de que têm sido acusados. No desporto, Portugal vence Itália e conquista o ouro no torneio feminino de futebol.
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1: A Marinha Portuguesa organiza desde segunda-feira o maior exercício internacional de robótica e veículos não tripulados, o REPMUS, que se prolongará até o dia 25 de setembro em Setúbal, com mais de 1.500 participantes. Numa nota enviada à imprensa, a Marinha adianta que a 16ª edição do REPMUS, a experimentação e prototipagem robótica com sistemas marítimos não tripulados, vai voltar a realizar-se em Troia e Sesimbra. Este ano, o exercício apontado pela Marinha como o maior do mundo nesta área vai contar com mais de 1.500 participantes provenientes de 36 marinhas, mais de 60 empresas de investigação e desenvolvimento, 3 universidades e 5 entidades da NATO ligadas à operação marítima e aos sistemas marítimos não tripulados, vulgarmente conhecidos por drones. Estão ainda envolvidos mais de 300 sistemas marítimos não tripulados, apoiados por 14 navios, de acordo com o ramo militar. Os exercícios de demonstração decorrerão no Centro de Experimentação Operacional da Marinha, na Zona Livre Tecnológica Infante Dom Henrique, abrangendo uma área superior a 400 milhas náuticas quadradas, o equivalente a mais de 1.370 km². Ao longo do REPMUS 2026, serão experimentados tecnologias e sistemas não tripulados destinados a operar nos diferentes ambientes que caracterizam o domínio marítimo, incluindo meios de superfície, subsuperfície, aéreos e terrestres. Este exercício permitirá testar novas capacidades e conceitos, promovendo a colaboração entre Forças Armadas, indústria, academia e organizações internacionais, explica ainda a Marinha. Os veículos não tripulados, vulgarmente conhecidos por drones, podem ser utilizados em contexto de guerra, mas não só, sendo úteis para a vigilância marítima, proteção de infraestruturas críticas submarinas, como os cabos submarinos que atravessam o Oceano Atlântico, e missões de busca e salvamento. A 16ª edição do REPMUS é organizada pela Marinha Portuguesa, em conjunto com a Faculdade de Engenharia da Universidade do Porto, o Centro de Pesquisa da Experimentação Marítima, o NATO, Grupo de Capacidade Conjunta de Sistemas Marítimos Não Tripulados, e a Agência Europeia de Defesa. A Associação Sindical dos Profissionais da Polícia, ASP-PSP, anunciou na segunda-feira que vai decidir, numa reunião marcada para o dia 10 de setembro, novos protestos a nível nacional contra a falta de respostas do Governo. Em declarações à Lusa, o presidente da ASP-PSP, a principal associação sindical da PSP, explicou que os problemas da PSP se mantêm e criticou a falta de resposta do Ministério da Administração Interna, sobretudo pelo cancelamento por parte da tutela das reuniões de negociação que estavam já marcadas e que tinham sido dadas como garantidas pelo Governo em 2024. Na reunião marcada para o dia 10 de setembro, a direção da ASP deverá discutir quais as formas de luta e quando é que as mesmas serão colocadas em prática. O secretário-geral do PS, José Luís Carneiro, afirmou em Maputo, Moçambique, a que o Governo está a meio caminho de conseguir abrir o diálogo com os socialistas para a viabilização do Orçamento de Estado para 2027. Segundo o líder da oposição, das 4 condições preparatórias exigidas pelo seu partido, 2 foram cumpridas e 2 continuam por resolver.
3: Já respondeu à questão dos financiamentos depois do Plano de Recuperação e de Resiliência. Já também disse que não fará durante esta legislatura mudanças à legislação relativa às pensões e, portanto, cumpriu uma exigência que tinha sido colocada pelo Partido Socialista. Há ainda 2 matérias sobre as quais aguardámos uma palavra do Primeiro-Ministro, tem a ver com a reforma, com a revisão da Constituição, e a outra matéria terá a ver com a garantia de resposta às tempestades e em que termos é que ela vai ser feita.
1: José Luís Carneiro denunciou em Maputo que Portugal perdeu a competitividade em 57% dos mercados externos. O líder socialista aproveitou a sua presença na inauguração da 61ª Feira Internacional de Maputo, a FACIM, para alertar para a deterioração da posição económica do país fora de portas, afirmando que é urgente arrepiar caminho.
4: Portugal perdeu posições de competitividade em 57 países E isso é muito relevante em termos de prioridade política, ou seja, nós temos de garantir que, por um lado, apoiamos as empresas nos seus esforços de associação para se internacionalizarem e temos de as apoiar quando elas estão em espaços que são estratégicos para Portugal, de forma a que elas possam criar riqueza, serem mais competitivas, pagar melhores salários e contribuírem para o desenvolvimento dos países que as acolhem.
1: Apesar do tom crítico, a comitiva do PS, que integra também o líder do grupo parlamentar, Eurico Brilhante Dias, manifestou total disponibilidade para apresentar ao Governo propostas de política económica focadas no apoio à internacionalização das marcas nacionais. O Ministro da Administração Interna, Luís Neves, remeteu todas as explicações públicas para esta terça-feira, confrontado por jornalistas na região autónoma da Madeira, onde terminou uma visita oficial. O governante afirmou estar absolutamente tranquilo e declarou de forma perentória que amanhã falaremos sobre isso, sobre esses assuntos todos.
5: Amanhã falaremos sobre esses assuntos todos. Estou absolutamente tranquilo. Estou aqui a trabalhar em prol da segurança do nosso país.
6: Mas porquê amanhã?
5: Porque é quando eu decido. Não é quando os senhores decidem, é quando eu decido.
1: Esta intervenção pública agendada para esta terça-feira é crucial para o futuro do Executivo, uma vez que o Chega agendou para o mesmo dia a decisão final sobre o avanço de uma moção de censura ao Governo. O Ministro da Administração Interna, Luís Neves, garantiu na Madeira que o reforço de efetivos policiais começará a ser distribuído a partir de 2027.
7: Durante mais de década e meia, o poder político não quis saber. E a Polícia de Segurança Pública tinha apenas um concurso por ano. E muita gente a sair. Nós, pela primeira vez, nos últimos anos, que são muitos, vamos ter dois concursos.
1: A promessa foi feita durante a sua visita oficial de 3 dias à região autónoma, onde esteve a acompanhar o trabalho das infraestruturas da Polícia de Segurança Pública e da Guarda Nacional Republicana. No desporto, Portugal sagrou-se na segunda-feira campeão do torneio feminino de futebol dos Jogos do Mediterrâneo, com a seleção de sub-18 a golear a Itália por 4-0 na final e a garantir o 11º ouro para o país em Tarente 2026. No estádio Icavone, Portugal goleou a seleção da casa com um bis da Rita Oliveira aos 6 e aos 26 minutos e gols de Matilde Matos aos 15 e Raquel Vitorino aos 64. Esta é a primeira medalha de futebol português conquistada nos Jogos do Mediterrâneo e a 26ª da missão portuguesa em Tarente 2026, que já superou o número de pódios das suas duas participações anteriores na competição.

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2: É para o menino e para a menina. Birkenstock reinventa os mocassins e lança 3 modelos unissexo cheios de pinta. A nova linha unissexo da Birkenstock recupera o universo dos mocassins inspirados no vestuário de trabalho, mas dá-lhe uma leitura mais descontraída e contemporânea. A Birkenstock está a brincar com os mocassins e a torná-los mais descontraídos, tendo, claro, o conforto sempre como ponto de partida. Pelo menos é isso que sentimos ao olhar para a nova linha unissex de modelos Mock Toy, que vai beber inspiração ao vestuário de trabalho do início do século XX, mas transformam-o em 3 propostas pensadas para acompanhar o dia-a-dia durante todo o ano. O detalhe que dá nome à coleção está precisamente na parte da frente, a costura e o característica dos Mock Toy. Além de funcionar como imagem de marca do modelo, a marca diz em comunicado que a construção permite maior flexibilidade e espaço para os dedos, mantendo a abordagem funcional que se assume

0: recorrem à palmilha Deep Blue, desenvolvida para calçado fechado e com uma construção anatómica em cortiça EVA, que ajuda na estabilidade e na distribuição da pressão ao longo do pé. Isto culminou numa coleção que pega num código bastante específico e suficientemente versátil para sair do contexto estritamente utilitário. Os três modelos são unissexos e estão disponíveis por 160€ no Utilace e no Naples Rapid, enquanto o Whitewood Mock custa 170€.
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1: Em Setúbal foi feito o balanço da operação de fiscalização de motociclos realizado na Serra da Arrábida. Em Almada, utentes temem a suspensão da interrupção voluntária de gravidez, passe a definitiva. Enfermeiros com futuro incerto, diz o bastonário Luís Felipe Barreira. A temperatura vai subir, quinta-feira será o dia mais quente desta semana. No desporto, Marina Machado vence medalha de prata nos 10 mil metros. Já na Primeira Liga, o Benfica vence o Estoril e soma a primeira vitória caseira na competição.
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1: O Comando Territorial de Setúbal, através do Destacamento Territorial de Setúbal, no dia 30 de agosto, realizou uma operação policial de sensibilização e fiscalização rodoviária direcionada para a prevenção e detenção de infrações relacionadas com motociclos no concelho de Setúbal. A operação decorreu na Serra da Arrábida, tendo como objetivo a verificação do cumprimento do Código da Estrada e de mais legislação rodoviária, bem como a prevenção de práticas ilegais no exercício da condução, particularmente no que respeita à condução de motociclos. No decorrer da operação, foi detectada uma infração rodoviária por condução de veículo sem seguro de responsabilidade civil, tendo o veículo sido apreendido. Foram ainda elaborados 2 autos de contornação por consumo de estupefacientes, tendo sido apreendidas 6,8 doses diárias de cannabis resina. A Guarda Nacional Republicana informa que estas operações irão continuar a decorrer, especialmente durante os fins de semana, com o objetivo de promover um ambiente rodoviário mais seguro através da prevenção e fiscalização, incentivando os utilizadores da via a adotarem comportamentos de condução responsáveis. As comissões de utentes dos concelhos de Almada e Seixal temem que a suspensão das interrupções voluntárias da gravidez no Hospital de Almada passe temporária à definitiva, denunciando a opção de destruição do SNS por parte do Governo. Em meados de agosto, as comissões de utentes dos concelhos de Almada e Seixal já tinham denunciado a suspensão das interrupções voluntárias da gravidez no Hospital Garcia de Horta em Almada, estando agora a ser garantidas por uma clínica privada em Lisboa. Na mesma altura, a Unidade Local de Saúde de Almada e Seixal assegurou que a situação é temporária, dizem que todos os custos serão suportados pelo Hospital Garcia de Horta, tanto quanto nos foi dado saber, o percurso previsto a realizar pelas mulheres até à realização do IVG poderá ser objeto de alterações, pode dar-se a nota. Os utentes alertaram que a medida temporária pode significar, como noutras situações, tornar-se definitiva. As comissões de utentes sublinharam ainda que rejeitam a privatização do IVG e que tudo farão para a sua reintegração no SNS. De acordo com a mesma nota, durante a reunião do Conselho de Administração, os utentes abordaram outros assuntos para garantir e melhorar o acesso dos utentes aos cuidados de saúde. Já a Ministra da Saúde diz que há um limite e que alguns médicos são, por exemplo, objetores de consciência e não realizam o procedimento da interrupção voluntária da gravidez.
3: Há um limite, neste caso, de recursos humanos médicos. A lei também lhes permite ser objetores de consciência e é por essa razão que o Serviço Nacional de Saúde tem acordos com entidades privadas para poder dar resposta que tem que ser em tempo útil, como sabemos.
1: As palavras da Ministra da Saúde, Ana Paula Martins. Já o bastonário da Ordem dos Enfermeiros, Luís Filipe Barreira, alertou para o futuro incerto dos profissionais de saúde e acusou a direção executiva do SNS de falhar na contratação. O líder da Ordem dos Enfermeiros exige uma intervenção urgente da Ministra da Saúde, Ana Paula Martins, para travar o desperdício de enfermeiros em Portugal.
4: O Serviço Nacional de Saúde só consegue contratar enfermeiros com contratos de 6 meses ao abrigo da contingência. Naturalmente que nós temos alertado ao longo do tempo que estes contratos não trazem estabilidade para os enfermeiros e a única coisa que faz é empurrar muitos destes profissionais para a imigração.
1: Os hospitais continuam dependentes de contratos precários a termo de apenas 6 meses, retirando qualquer estabilidade aos jovens. Os planos de 2026 ainda não foram aprovados.
4: Planos de desenvolvimento deviam ser aprovados no primeiro trimestre de cada ano, porque são instrumentos essenciais do ponto de vista da gestão e que não podem nunca serem aprovados no final do ano. A direção executiva tem de assumir as suas responsabilidades e desbloquear este processo com urgência. A aprovação destes planos não pode continuar a constituir um obstáculo à contratação de profissionais que são essenciais para o país.
1: A situação está a levar à sobrecarga dos profissionais.
4: Com serviços que estão a funcionar sob forte pressão e profissionais sujeitos a uma sobrecarga crescente. Nós temos visto nos últimos tempos aumentar de forma muito substancial as horas extraordinárias.
1: Além da contratação imediata, a Ordem exige que o Governo avance com a revisão salarial, a conclusão do Acordo Coletivo de Trabalho e o fim da injustiça dos enfermeiros especialistas que exercem funções diferenciadas sem receber a devida categoria. O calor está de regresso no início deste mês, de setembro. Esperam-se dias quentes, com temperaturas a poderem ultrapassar os 40 graus Celsius em algumas regiões do país. Recorde-se que a partir de hoje, 1 de setembro, começa o outono meteorológico. Depois do fim de semana, onde já se notou uma subida de temperatura, eis que os termómetros não se ficam por aqui. De acordo com a Meteorred Portugal, deverá registar-se uma subida acentuada das temperaturas nos próximos dias. A subida deverá ser sentida de forma mais evidente entre esta terça-feira e quarta-feira, onde para este dia se esperam máximas de 35 graus em Beja. Ora, na quinta-feira, refere a Meteorred Portugal, os termómetros poderão chegar aos 40 graus nas cidades de Évora e Beja. Há também outras regiões do Ribatejo e Alentejo que poderão registrar temperaturas máximas até 42 graus. Por sua vez, no sábado haverá uma ligeira subida no sul e uma descida no interior norte, trazendo novamente valores acima dos 35 graus a uma boa parte do Alentejo. Recorde-se que o outono começou 1 de setembro e decorre até o dia 30 de novembro, já o inverno tem início 1 de dezembro e prolonga-se até 28 ou 29 de fevereiro, compreendendo assim os meses de dezembro, janeiro e fevereiro. No desporto, a atleta portuguesa Mariana Machado alcançou ontem a prata nos 10 mil metros dos Jogos Mediterrâneo de Taranto 2026, ao ser superada pela italiana Federica Del Buono nos metros finais. A lusa de 25 anos cumpriu a distância em 35 minutos, 5 segundos e 10 centésimos, sendo segunda atrás de Del Buono, campeã, com 35 minutos, 2 segundos e 28 centésimos, com a marroquina Kadour Farkoussi a ser terceira. Esta é a quarta medalha conquistada pelo atletismo português em Taranto no dia de ontem, depois de Oriol de Mongô, conquistou o ouro, Jéssica Inchu da prata, no lançamento de peso e do título na estafeta de 4 por 100 metros femininos. No futebol, Primeira Liga, o Benfica conquistou na passada segunda-feira a primeira vitória caseira na Liga ao derrotar o Estoril por 2-1. Pavlidis abriu o marcador aos 40 minutos, chegando aos 5 golos no campeonato, antes de Lenglet aumentar a vantagem aos 51. O Estoril ainda reduziu por Begraoui aos 82 minutos e colocou alguma pressão nos instantes finais, mas as Águias seguraram o triunfo. O treinador do Estoril Praia, Vasco Matos, elogiou o caráter da sua equipa na flash interview da BTV. O técnico mostrou-se satisfeito com a evolução do grupo e sublinhou que o plano estratégico foi cumprido.
0: Bom, primeiro, olhamos para a nossa equipa, perceber como é que a equipa se sente mais confortável em campo. E obviamente que esse foi o nosso ponto de partida. Sentíamos que tínhamos que dar uma estabilidade maior à equipa e acho que o conseguimos. Demos uma resposta boa. Obviamente que o Benfica nos ia causar alguns problemas na nossa linha defensiva, que tínhamos de estar preparados para ele, para esses mesmos problemas, e resolvemos, no meu modo de ver, muito bem. Muito bem, a equipa esteve muito compacta, sólida. Na primeira parte tivemos também depois algum critério na saída, com um bocadinho mais calma e melhor decisão poderíamos ter sido mais assertivos, mas a equipa esteve muito confortável em campo, mostrou caráter, aquilo que nós falámos e temos vindo a falar, a criação de uma cultura de trabalho, e hoje acho que temos um passo em frente nisso. A equipa tem vindo a crescer e neste momento, depois do que fizemos aqui hoje, dá muito alento e muita força para aquilo que aí vem. Sinto a equipa a crescer, sinto os jogadores confortáveis com a ideia e hoje foi demonstrativo. Um Benfica fortíssimo, que nos últimos jogos tem conseguido ganhar por margens grandes com exibições muito fortes, e hoje a nossa equipa esteve muito bem. Acho que se aguentássemos ali aquele momento do segundo golo, tira-nos um bocadinho do jogo, porque se nós aguentamos ali aquele momento que estava definido, acho que depois íamos causar muito mais frição no Benfica. Mesmo assim ainda conseguimos o 2-1. E vamos em frente, cabeça levantada, dignidade, saímos daqui com muita dignidade e caráter fundamental, e vamos continuar a fazer o nosso trabalho.
1: Na sala de imprensa, o treinador do Benfica, Marco Silva, considerou esta vitória de 2-1 sobre o Estoril Praia totalmente justa, mas lamentou a instabilidade e o sofrimento desnecessário nos minutos finais. O técnico elogiou o domínio quase completo da sua equipa, mas avisou que o grupo precisa de aprender a controlar melhor o jogo quando está em vantagem.
5: Benfica dominou o jogo todo. É óbvio que sofremos um golo perto dos 80 minutos e que faz o Estoril acreditar um pouco. O Estoril faz durante o jogo todo dois remates, faz quatro remates no total, dois remates enquadrados com a baliza. Independentemente, temos vindo a ganhar jogos e temos vindo a crescer como equipa. Tem-nos acontecendo muitas vezes esta situação, praticamente num remate à nossa baliza, numa situação acabam por fazer gol. Foi o que aconteceu hoje novamente. 80 minutos de um controle total do jogo, contra uma equipa a jogar nos seus últimos 30 metros, respeitou claramente aquilo que é a nossa qualidade e a forma como temos vindo a jogar, como alterou para uma linha de 5, percebo que no princípio da época não tem jogado, possivelmente porque também não tinham jogadores suficientes na linha defensiva para o fazer. Hoje alterou para uma linha de 5, em alguns momentos praticamente a jogar com uma linha de 6, porque mesmo o Leandro foi marcado por trás e em muitos momentos do jogo praticamente com uma linha de 6, a dar a largura tal para quebrar um pouco aquilo que tem sido os nossos movimentos centro-lateral e central, e o nosso 1 contra 1 no corredor também, praticamente a dar a largura total na sua linha defensiva, e nós tomámos conta do jogo, não criámos aquele número de oportunidades que temos vindo a criar, mas parece-me a mim que criámos as suficientes ainda para marcar mais golos. Fizemos um golo num bom momento para nós, já numa fase que a primeira parte já para ir para uma fase dos últimos minutos, e depois mesmo a seguir ao golo acabámos por ter mais duas oportunidades claras para fazer ainda antes do intervalo do 2-0, fizemos o 2-0 e o jogo está completamente controlado pela nossa equipa. No momento que eles marcam, acaba por lhes dar algum alento, acabamos por controlar o jogo, como falou, de cerrar os dentes, a equipa acabou por se organizar e acabou por controlar o jogo até ao final. Três pontos importantes para nós, era importante para nós no primeiro jogo com os nossos adeptos em casa no Estádio da Luz ganhar, foi o que conseguimos fazer, e agora há que descansar e preparar a próxima semana com mais três jogos numa semana para nós e 9 pontos em disputa.
1: João Palhinha estreou-se pelo Benfica, na equipa de Marco Silva, e foi considerado pelo BTV como o homem do jogo.
6: Sim, esses últimos minutos foram mais sofridos, mas isso não apaga a exibição coletiva que fizemos. Acho que a equipa está de parabéns pelo jogo, acho que esta equipa está num excelente momento. Há que puxar este ambiente e mantê-lo durante a temporada. Há muitos jogos, a equipa está a crescer, acho que isso é notório, acima de tudo. E estou muito feliz de usufruir deste espaço aqui neste clube também e desfrutar, acima de tudo. Vou dar sempre tudo. Eu sempre disse, a partir do momento que assinei, que este compromisso com o clube que eu tenho é um compromisso que eu vou assumir com toda a força, com toda a vontade e tentar demonstrar sempre o melhor de mim. Estou muito feliz, como disse, isto é só o começo. Sei que tenho muito ainda para mostrar, muito para conquistar, espero eu, todos juntos, e estou muito feliz acima de tudo.
1: O Benfica subiu aos 7 pontos, mantendo uma impressionante série de 52 jogos consecutivos sem perder na Liga. Já a equipa da linha ocupou o 17º lugar na competição, ao fim de 4 jornadas, somando um empate, 3 derrotas e 1 ponto somado.

0: 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A versão final do Regulamento Municipal da Iniciativa de Mecenato Ambiental Árvores com Nome foi aprovada em reunião da Câmara Municipal de Setúbal e segue agora para apreciação da Assembleia Municipal. A iniciativa cria, assim, um regime municipal de mecenato ambiental, através do qual os cidadãos, empresas e outras entidades podem contribuir voluntariamente para a plantação de árvores no espaço público do concelho. A participação é concretizada através de donativos em espécie, nomeadamente árvores ou bens diretamente associados à plantação, sem que a qualidade de mecenas atribua direitos de propriedade, posse ou decisão sobre a localização, gestão, substituição ou remoção das árvores, cabendo esta tarefa à Câmara Municipal, nomeadamente selecionar os locais de plantação, as espécies, calibres, número de exemplares e técnicas a utilizar, assim como a plantação, manutenção e gestão das árvores.
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tinha suspirado, tinha beijado o papel devotamente. Era a primeira vez que lhe escreviam aquelas sentimentalidades, e o seu orgulho dilatava-se ao calor amoroso que saía delas, como um corpo ressequido que se estira num banho tépido. Sentia um acréscimo de estima por si mesma e parecia-lhe que entrava, enfim, numa existência superiormente interessante, onde cada hora tinha o seu encanto diferente, cada passo conduzia a um êxtase e a alma

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2: O túnel do Rebelo em Setúbal será encerrado ao trânsito entre as 8 da manhã e as 18 horas no sábado 5 de setembro, isto devido à realização de trabalhos de manutenção do painel azulejar patente naquela infraestrutura rodoviária. Esta operação de manutenção motiva, neste período, a interdição total do túnel do Quevedo, localizado entre a Avenida 5 de Outubro e a Jaime Cortesão, bem como o acesso a esta infraestrutura rodoviária a partir da Avenida Bento Gonçalves. Como alternativa, no sentido de circulação Poente Nascente, deve ser utilizado o percurso formado pela Avenida Manuel Maria da Portela, Rua da Tepaida e as Avenidas Bento Gonçalves e Jaime Cortesão. Já quando o trânsito no sentido Nascente-Poente, a alternativa passa pela Avenida Bento Gonçalves, Rua da Tebaida e Almeida Garré e as Avenidas Alexandre Herculano e 5 de Outubro, bem como a Manuel Maria da Portela. O Partido Socialista pediu uma audição parlamentar com urgência do Ministro da Economia e da Coesão Territorial, Manuel Castro Almeida, sobre o estado efetivo da execução financeira, material e operacional do Plano de Recuperação e Resiliência, o PRR, com o Governo a anunciar que o país cumpriu a totalidade dos marcos e metas previstas no PRR, o PS defende que ainda há muito por cumprir no terreno. O partido quer, por isso, chamar ao Parlamento o Ministro da Economia e Coesão Territorial, bem como a estrutura de missão Recuperar Portugal e a Comissão Nacional de Acompanhamento do PRR. Ouvido na Rádio Pública, o socialista Nuno Fazenda considera que o plano está longe de estar concluído e que ainda há muito por esclarecer.
3: Nós temos ainda muitas obras a meio, temos promotores que estão à espera de pagamentos, há projetos aprovados e financiados pelo PRR que estão no seu início de concretização e, portanto, tudo isto importa apurar, porque nós podemos ter cumprido marcos e metas, mas falta muito para cumprir no terreno. E é por isso mesmo que queremos que o Sr. Ministro possa vir ao Parlamento para esclarecer aquilo que está por fazer, o que está por concluir, quais são as fontes de financiamento, porque, enfim, há mesmo muita matéria para esclarecer e aquilo que resultou da conferência de imprensa do Sr. Ministro, para quem ouve lá em casa essas declarações, fica a ideia que o PRR está concluído. Ora, ele está muito longe de estar concluído.
2: Os socialistas mostram particular preocupação com os atrasos registados no setor social e também aqui querem ouvir um conjunto de entidades.
3: Aquilo que temos recebido no terreno por parte de várias entidades do setor social, de IPSS, é que neste momento estão com as obras ainda em curso, não estão concluídas e o Governo ainda não lhes apresentou nenhuma resposta, nenhuma solução, em que os investimentos já foram feitos, são investimentos avultados e por isso é isso que temos recebido feedback de várias entidades e por isso é preciso que o Governo esclareça também o que é que pensa para esses projetos e por isso queremos ouvir também a União das Misericórdias e também a Confederação das Instituições de Solidariedade Social, para que elas próprias também nos possam dar conta daquilo que são o ponto de situação dos projetos no terreno, para que possamos dar aqui um contributo a resolver o problema dessas entidades e que, repito, são muitas que existem pelo país.
2: O requerimento para ouvir com caráter de urgência o Ministro Manuel Castro Almeida, bem como outras entidades, já deu entrada no Parlamento, onde Fazenda diz que para os promotores que ainda aguardam pagamentos, o PRR não acabou e defende que é necessária total transparência neste processo. O Chega está a reunir a Direção Nacional, a bancada parlamentar, e esta terça-feira vai tomar uma decisão final sobre a apresentação de uma moção de censura ao Governo de Luís Montenegro.
4: O Chega reunirá hoje e amanhã os seus vários órgãos parlamentares e políticos e tomará uma decisão final sobre a moção de censura. As armas da PJ aparecem num traficante de droga, o carro do ministro é de um traficante de droga, o que é que falta? Ver o ministro a passar a droga na rua? Se o ministro amanhã nos der uma explicação absolutamente inacreditável sobre isto, eu farei meia-culpa, acho que o país fará meia-culpa, todos faremos. A probabilidade disso acontecer é pouca. Vou falar com o Presidente da República, espero eu também, nas próximas horas, entre hoje e amanhã será anunciada uma decisão sobre isso. Em todo o caso, não deixo de notar que aqui, enfim, houve pelo menos alguns outros personagens da sociedade civil que, instados pelo Chega a refletir sobre isto, também vieram a terreiro e acho que isso é importante.
2: Embora o Chega ameace avançar com o documento, já a 1 de setembro, a moção conta com a oposição do PS e da Iniciativa Liberal, o que inviabiliza a sua aprovação no Parlamento. No desporto, A estafeta feminina 4 por 100 metros conquistou ontem a medalha de ouro nos Jogos Mediterrâneo e Tirreno de 2026. A equipa composta por Rosalina Santos, Catarina Lourenço, Beatriz Castelhano e Arilis Martínez cumpriu a final com 43,57 segundos, superando a Grécia, a prata em 43,61 e a Turquia, o bronze, com 44,05. A estafeta lusa conquistou o 10º ouro para Portugal na cidade italiana, onde a missão nacional soma 24 medalhas. No futebol, na Primeira Liga, o Braga conquistou na segunda-feira a primeira vitória na Liga ao derrotar o Guimarães com uma bola a zero no Derby Minhoto. Num encontro intenso e muito disputado, as melhores oportunidades pertenceram aos bracarenses, que acertaram no poste e obrigaram os Itch a algumas intervenções importantes. A partida ficou decidida aos 79 minutos, pouco depois de entrar em campo. Diego Rodrigues apareceu dentro da área e rematou de pé esquerdo para marcar o único gol da noite. No final da partida, na flash interview da Sport TV, o treinador do Guimarães, Tiago Margarido, considerou o resultado injusto e afirmou que o gol surgiu no melhor momento da sua equipa na sequência da derrota por 1-0 neste derby domingo frente ao Sporting Braga.
5: Foi um jogo super equilibrado, de facto. A diferença esteve num detalhe. A verdade é que o Braga tem aquele remate e consegue fazer gol. Penso que acabamos por entrar bem na partida. Os primeiros 15 minutos penso que tínhamos o domínio territorial do jogo e fazíamos a circulação dentro daquilo que era o nosso objetivo. À medida que a primeira parte foi avançando, o Braga começou a ganhar algum ascendente no sentido de nos conseguir pressionar em situações mais de homem a homem. Num ou noutro duelo não fomos competentes, então aí eles cresceram um pouco e penso que acabam por terminar a primeira parte um pouco por cima. Depois, na segunda parte, procuramos reagir, fizemos algumas alterações na nossa forma de pressionar e também no nosso posicionamento ofensivo. Penso que na segunda parte conseguimos criar muito mais dificuldade no conceito na organização ofensiva e estávamos a conseguir estancar o jogo do Braga, principalmente no espaço entre linhas. Acho que para isso a entrada do Beni foi decisiva. O Beni comeu muito bem esse espaço. A entrada do Camará também para situações de após o ganho de bola, conseguimos explorar as costas. Penso que a equipa, quando estava eventualmente no seu melhor momento, acaba por sofrer o gol num detalhe, como acabei de referir, mas tenho que concordar que foi um jogo muito, muito preso, com as equipas anularem-se bem uma à outra e com poucas oportunidades na baliza.
2: Do outro lado, o treinador do Sporting Braga, Carlos Vicens, elogiou a atitude da sua equipa e considerou a vitória totalmente merecida no rescaldo do derby do Minho, a contar para a jornada 4 da Primeira Liga.
6: Son pocos días para preparar, era solo la segunda vez por los aplazamientos que íbamos de jornada europea intersemanal a partido el fin de semana. Es verdad que esta vez con un día más que cuando fuimos a Morirense, y la verdad es que ahora lo comentaba con los chicos, un partido en términos generales también muy similar a aquel, donde el equipo salió por el partido, donde hizo muchos más méritos que el rival para ganarlo, pero que es verdad que la falta de acierto pospuso mucho el ponerte por delante en el marcador, ¿no? Porque yo creo que la primera parte, con algo más de finura, quizá de tranquilidad frente al arco rival, te vas con otro resultado, ¿no? Pero el equipo se mantuvo estable, sobre todo también emocionalmente, que el partido lo requería, y luego es verdad que sí que empezamos a notar que cuando la segunda parte transcurría, pues el peso en las piernas, el esfuerzo del otro día, que no dejaba de ser un partido también en Austria, con mucho desgaste físico, porque era un equipo que quería correr, entonces nos planteó muchas transiciones, los números condicionales del partido fueron muy altos para muchos jugadores nuestros, y hoy yo creo que el equipo, a pesar de el esfuerzo del otro día, se mantuvo muy, muy entero. Y como siempre digo, los cambios pues salieron a ayudarnos mucho, y fruto de ello pues también nos llegó el gol de Diego, porque otra vez nos ponemos contentos en que le caiga un gol como el de hoy. 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
2: Com este triunfo, o Braga ultrapassa o Guimarães da classificação, apesar de ter menos 2 jogos disputados. Os vimaranenses somam 3 derrotas em 4 jornadas.
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9: Yeah. Sabes que agora decidi investir forte no mercado financeiro para combater a inflação?
10: A sério? Vais investir em quê? Ações, imobiliário, criptomoedas?
9: Claro que é. Criptomoedas é para amadores, senhora. Eu invisto em azeite e café. Pelo menos, olha, se o mercado cair, a minha salada e o meu pequeno almoço continuam garantidos, pá.
11: O meu patrão veio dizer hoje de manhã que quer implementar a inteligência artificial da empresa e é para nos substituir a todos, pá.
9: É, e tu não ficaste preocupado, pá?
11: Olha, nem um bocado, eu disse-lhe logo: chefe, boa sorte em encontrar um robô que consiga fingir que está a trabalhar 8 horas por dia. É com a mestria que eu tenho, viu?
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0: desemprego tem estado a baixar, mas estar desempregado também tem as suas vantagens. E os albuquerques sabem no bem. Desde a última vez em que o Sporting ganhou o campeonato, que eles não eram tão felizes.
1: Então, vizinha, posso entrar?
2: Deixa entrá-la, mãe. Deixa entrá-la porque a dona Alzira traz-me sempre qualquer coisa, mesmo sem ser preciso fazer anos.
0: Entra, Alzira, entra! Olha, estou para aqui a preparar o nosso arroz com feijão.
1: Ah, então e a vizinha não escolhe o arroz nem o feijão, não?
0: Ah, quem escolhe? Aqui agora aproveita-se tudo, vizinha.
1: Ah, mas há sempre uns lixos que são independentes do arroz e do feijão.
2: Oh, não se meta nisso, oh dona Alzira. A minha mãe é como certos partidos. Está sempre aberta aos independentes. Mas vamos lá ao que interessa. A dona Alzira não se faça esquecida, está bem? Não tem nada para mim, não?
1: Pronto, Zezinho, aqui tens um chupa-chupa.
2: Ai, que bom. Um chupa-chupa.
0: Isso dá de cabo dos dentes, rapaz.
2: Mas faz progredir as minhas noções de educação sexual, não faz?
1: O quê, Zezinho? Como é que é?
2: Oh, se a dona Alzira com essa idade ainda não sabe como é que é, não sou eu que a vou ensinar. Porque não quero arranjar problemas.
3: Oh, mãe, traga aqui o resultado da sua análise confirmativa. A mãe está mesmo grávida.
1: A vizinha está grávida. Como é que isso aconteceu?
2: Safa que a dona Alzira não sabe mesmo nada de nada. Quer saber como é que foi, quer? É que o meu pai está desempregado e passa mais tempo na cama, entende?
0: Foi isso, foi, vizinha. Então vou ter um filho do desemprego.
4: É, gente, ganhei loteria, joguei com o número que me foi atribuído lá do desemprego e acertei no primeiro prémio com os últimos euros que me restavam. Ah, grande desemprego!
3: Viva! Viva!
2: E ainda quem diga mal do desemprego, hein? O que vale é que eu também já sei que tenho um futuro garantido porque também quero ser mais um desempregado.
3: Pois eu quero um vestido novo. O pai compra ou não compra?
4: Um vestido para ti para quê? Se tu passas a vida a despir-te para ficares nua. Isso é pior do que ser desempregado. É, mas é mal empregado.
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1: 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Aumenta a dívida externa e a chuva bem pode esperar.

0: homem, está-se aí a chegar uma coisa atrás de mim.
1: Está-se a chegar o quê? Por trás de mim, mulher?
0: A camioneta da carreira, não é? Porque essa está à velha e a desfazer-se. Essa coisa é muito mais nova e cheia de brilho. Ah, já sei, é um ovni. Ovni.
1: Um ovni, mulher?
0: Está a abrir, está a abrir.
2: Popó, chegamos à tabela.
3: Pip, nós somos do planeta Repolho X e andamos em viagem intraplanetária na procura de novos mercados para os nossos produtos.
0: Ai, valha-me Deus, ai, eles falam.
1: Se tu falas e é raro, tens alguma coisa para dizer, porquê é que essas coisas não hão de falarem?
0: Olha, são robôs do planeta Repolho XL e andam a vender os seus produtos agrícolas.
3: Opa, e vendemos muito barato mesmo.
2: Pip, tomates, 5 cêntimos, batatas, 5 cêntimos, cenouras, 5 cêntimos, grelos, 5 cêntimos.
0: O foguetão do Repolho XL, afinal é uma loja dos 5 a vender.
1: Ao que nos chegamos, mulher. Agora até já cá vêm vender produtos agrícolas ao preço da chuva, mesmo quando não chove. Espera aí, mas assim, a 5 cêntimos, quem lhes vai ficar com a carga toda vou ser eu para ir vendê-las ao mercado.
3: Popó, como é que é? Vamos ficar-los com o carregamento todo. Ótimo, ótimo. Ficamos despachados e já podemos regressar.
0: Pressa, porquê? Não gostam da nossa terra?
2: Pip, não suportamos o cheiro. Nós lá no nosso planeta só usamos petróleo para disfarçar o cheiro dos sovacos. Adeus, até à próxima.
0: Ok, vamos voltar um dia destes.
3: Pop, vamos voltar e para a próxima trazemos eletrodomésticos a 1 cêntimo cada um.
2: Pip. Ah, pois, não descansamos. Enquanto não vencermos os chineses, é que eles tiveram o desplante de aparecer lá no nosso planeta a vender bananas para assim a 5 cêntimos.
1: O quê? Também?
3: Pop, é verdade. Por isso é que nós resolvemos passar ao contra-ataque.
0: Então, para a próxima, trago os repolhos dos vossos para ver se são iguais aos nossos. Nós gastamos muito repolho para fazer sopa.
2: Bip. Já tomei nota da encomenda. Vamos.
1: Como nós estamos a dar bem aqui, fica um conselho. Deixa de fazer isso do pó e do pipi, porque podem encontrar uma brigada de trânsito e por aqui é proibido buzinar.
3: Estranho planeta este. Pode fazer tudo, mas não se pode buzinar.

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1: É do alcatrão que está na areia da praia. 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
3: E lá, viste que o Futebol Clube do Porto já abriu a época a ganhar a Supertaça Cândido de Oliveira?
4: Sim, vi, claro. E olha, fiquei impressionado com a eficácia.
3: Então, e o que é que achas?
4: É que o mês de agosto ainda agora começou e eles já têm a vida resolvida no primeiro fim de semana, hã? A este ritmo, em meados de outubro, já estão a fazer a mala para as férias do ano que vem. Sabes que ando verdadeiramente fascinado com a velocidade de diplomacia internacional desta semana?
3: A sério? E o que é que te impressionou assim tanto?
4: É a rapidez com que tudo muda. Um líder mundial decide começar uma guerra. Faz uma pausa, pensa melhor, olha, e cancela tudo antes do jantar.
3: É a chamada diplomacia do ponta.
4: Qual diplomacia? Olha, funciona exatamente mais ou menos como quando eu abro uma aplicação dessas de pedir comer e comer a minha camotinha. É que mudo de ideias pelo menos 5 vezes antes de escolher uma sobremesa.
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1: Você está com a Cor do Dinheiro do dia 1 de setembro do ano da graça 2026. Já sabe que o meu nome é Camilo Lourenço e que todas as manhãs temos aqui encontro marcado para analisar factos económicos e políticos que condicionam a nossa vida. Vamos lá ao programa de hoje, começando pelo período antes da ordem do dia. Eu tenho uma novidade para si muitíssimo boa por causa do PPR, pé de meia barra otimais, já lá vamos. E vamos primeiro ao período da ordem do dia, para dizer o seguinte. Eu ontem fartei-me de rir, porque andei a ver aí comentários de reputados especialistas sobre o não da Islândia à União Europeia. Então que não sei o quê, foram maltratados quando foi da crise financeira, ou seja, os bancos islandeses é que cometeram erros. A culpa foi dos outros. Que não sei quantos foram abandonados, que é uma grande arrogância e que os gajos não querem a rebaldaria da imigração da Europa. Eu, de vez em quando, a sensação com que fica é que a malta não estuda as matérias. É o mínimo que posso dizer. Eu lembrava-me que no verão, acho que foi este, não, neste verão, amigos meus foram à Islândia e eu em conversa, pá, Tiago, já tiraste visto? Ah não, não é preciso visto, que eles pertencem ao espaço Schengen. Eu nem sequer sabia. Foi uma coisa que eu aprendi este verão, por causa desses amigos que foram à Islândia. Então espera aí, eles pertencem ao espaço Schengen? Mais um pormenor. A Islândia faz parte da União Aduaneira, do espaço da União Europeia. Quer mais, a Islândia pertence ao espaço económico europeu desde 1994. Aliás, não é só a Islândia, a Noruega é a mesma coisa. Então espera, mas onde é que está a argumentação de os gajos não querem estar nesta coisa chamada União Europeia? Opa, isto é muito simples. Há gentalha hoje em dia que acha que é tudo mau na União Europeia. Uns são burrinhos mesmo, outros são asnos e outros não têm memória. Por uma razão muito simples, Portugal não era nada neste momento se não tivesse aderido à União Europeia, então a Comunidade Económica Europeia. O pessoal está esquecido disso. Eu sei que dá jeito a alguns extremos, da extrema esquerda e da extrema direita. Epá, mas não sejam asnos, usem a cabeça antes de escrever coisas. Eu estou desconfiado que a Islândia não quis vir para a União Europeia por causa de uma guerra de cotas de pesca, ok? Que eles querem mandar na sua pesca. Uma pesca pesa mais de 10% do produto interno bruto da porcaria do país. Estudem a matéria. Porra! Não é analista quem quer. Ok? Ponto seguinte. Donald Trump está a reavaliar a posição dos Estados Unidos face às Falkland, Malvinas. Até hoje, os Estados Unidos mantiveram-se neutrais na guerra entre o Reino Unido e a Argentina. Trump agora está a reavaliar aquilo. Este tipo não tem a noção do que é preservar aliados. É só o ego dele. É maluco, acorda mal disposto, diz uma coisa, depois não volta atrás nem pede desculpa, tem sempre razão. Epá, isto é das maiores estupidez que eu já vi. Sabe qual é que está, o que é que está no fundo? Trump quer obrigar o Reino Unido a aumentar a despesa militar para 3% do produto interno bruto. O tempo que lá está, o Sr. Biden já disse que não sabe quando é que vai fazer aquilo. Portanto, é uma forma de pressionar o Reino Unido. Nossa Senhora. Os Estados Unidos vão se ver e desejar, quando este tipo se for embora, para recuperar alianças de décadas. Ainda por mais fazem falta aos Estados Unidos. Ainda no Reino Unido, o primeiro-ministro Andy Burnham faz saber que o controle público das utilities, a água, a eletricidade, é fundamental para o crescimento da economia. Onde é que eu já vi isto? É o regresso aos anos 70, não é? Socialismo, regresso aos anos 70. Não vai correr bem. Ponto seguinte. Então esta é mesmo de rir. Pedro Sánchez, numa entrevista que deu, a dizer que não há provas de que Marrocos esteja por trás da invasão de Ceuta há um mês. A sério? Ai, que não sei o quê, a leitura do Supremo Tribunal foi errónea, diabo 4, e não se pode culpabilizar Marrocos. Ui. Entretanto, anda a condicionar a ida da família real, ou melhor, do rei a Ceuta. Parece que agora, desta vez é que vai ser Marrocos que é logo incomodado, como é evidente, não é? E já agora, Pedro Sanches culpa a Rússia e Israel pela invasão. Oh, este tipo faz-me lembrar o Costa nos seus melhores barra piores momentos, não é? Quando inventava histórias para justificar fracassos próprios. Mas pronto, está no sangue do socialismo isto. Ponto seguinte, a Fitch, uma das principais agências de rating, manteve a nota de França. A sério? Então espera, a França tem um déficit próximo de 6%. Teve dívida pública a chegar a 120% do produto interno bruto. E mantém a nota de França? Ah, estou-me a lembrar da crise financeira, quando as bestas eram Portugal, Irlanda, Grécia, Espanha, Itália e companhia, não é? Há uma certeza que eu tenho. Se Portugal apresentasse estes valores, já tinha levado com um downgrade. E depois as agências de rating querem ser levadas a sério. Porreiro, pá. Catalunha e País Basco andam a falsificar resultados do PISA para não ficarem mal na pintura. Isto já andava a suspeitar, o jornal ABC confirma esta história. Olha, é uma vergonha. Quando os países começam a falsificar coisas, estatísticas, isto não é a mesma estatística, mas costuma correr muito mal. Perde-se absolutamente a credibilidade. Eu disse que tinha há bocadinho uma notícia para si, uma novidade, e tenho. Já há NIF para o fundo, PPR, pé de meia e Optimize. O que significa que os 5 milhões de euros de decisão de investimento que já recebemos agora vão poder ser concretizados. Portanto, no pé de meia de hoje, não houve ontem, eu peço desculpa, ok? Não foi possível fazer ontem. No pé de meia de hoje vamos dar detalhes sobre isto. Mas, aleluia, está o problema resolvido. Vamos para os temas mais importantes de hoje. A TAP perdeu 100 milhões no primeiro semestre deste ano. E surpresas. Qual é a justificação para esta quebra? Ah, e são os custos de combustível que subiram muito. Jet fuel. Pera, mas quer dizer, quando eu estou num negócio, tenho de saber quais são os fatores críticos de sucesso desse negócio. Os fatores críticos de sucesso da indústria aeroespacial, perdão, aeroespacial, transporte aéreo, é combustível. É das coisas que mais peso tem. É uma questão de cêntimos, às vezes. Então não posso dar essa desculpa. Se eu sei que estou neste negócio, tenho este problema, eu sei que tenho que arcar com ele. E, portanto, a gestão tem que ultrapassar isto. Como é que ultrapassa? A TAP não sabe fazer isto. Mas vale a pena. Isto é negócio de grupos grandes e muito menos nas mãos dos Estados. Percebe? Mas para não estarmos aqui a ser chatos, olha, repare. A TAP começou... Eu estive aqui a ver ontem os resultados da empresa. Desde 2022, ganhou para aí 65 milhões de euros, depois em 2023 só para 177, pá, foi um bruaco, os Pedros Nuno Santos David e os gajos todos a justificarem a nacionalização da empresa. Depois em 2024 caiu para 54 milhões de euros, e em 2025 foi apenas 4 milhões de euros. Como você se recorda, desde que eclodiu a Guerra do Golfo, eu tinha andado a dizer aqui, e é facilmente verificável, que isto ia correr mal este ano. E posso lhe garantir que vai correr mal, não obstante o verão fantástico, não sei quantos. Isto não é negócio para pequenos grupos e para Estados. A TAP tem que ir para um grupo a sério, que seja grande, que gire estas coisas. E eu quero acordar que a TAP tem este prejuízo, apesar de todo o hedging que fez, ok? Epá, eu só estranho é que todos os gajos que na altura andavam aqui a tecer loas, agora estejam caladinhos, não é? Epá, e acho incrível que, no meio desta porcaria toda, o excelentíssimo Primeiro-Ministro e o Ministro das Infraestruturas em Portugal andem a gerir a história de se vender a TAP com porra. Começando a se dormir na forma. A TAP é para se alienar o mais depressa possível, caraças. Inclusive é o controlo, não é? O risco destas coisas é enorme. Quanto mais tempo tiver na mão de contribuinte, pior é. Ainda para mais... porque há uns gajos em Portugal que começam a aparecer, como o Eurico Brilhante Dias apareceu no artigo no domingo, a dizer que tinha sido uma grande decisão do Partido Socialista e que, afinal, até o governo sancionava aquilo que o Partido Socialista tinha feito na altura.
2: como se recorda aqui, Montenegro mereceu inteiramente esta, né? Porque andou para ali dizendo naquela festa de Pontal, desgraçada festa de Pontal, que pá, que ainda íamos recuperar tudo. Vai recuperar o coisa, pá, o esquimbau, que é para dizer um termo pior. Não vai recuperar porra nenhuma. O contrabando vai ergar com uma parte do custo da TAP e acabou. Ai, caramba. Mas olha, é um consolo ver estes todos pândigos que dizem que a TAP isto e aquilo, todos quiladinhos agora. 100 milhões? Vamos ver quanto é que chegamos ao final deste ano. Ok? Perdas. Está a ver o que é que não quero as empresas nas mãos do Estado? Está a ver? Já agora, onde eu vi mais um pândigo socialista, que dá pelo nome de Castro Guerra, que já foi secretário de Estado de Sócrates, dizer, nunca é um bom currículo dizer que foi ministro ou secretário de Estado de Sócrates. Nunca foi, nem vai ser. Dizer que acha que o Estado devia vetar o negócio de Galp para o Moev. Esta gentalha ainda não aprendeu que não estamos anos 70. Ah, e os exemplos da França, da Alemanha, para já não é nada igual. Em segundo lugar, porra, eu quero lá saber se a França e a Alemanha, não sei das coisas, estão a cometer erros, não é? A Europa ainda não percebeu que fechar-se em si própria é a pior coisa que há. O argumento é que vêm capitais extracomunitários. Porra, a Europa não tem mercado de capitais a sério e está-se a queixar de ter investidores estrangeiros. Epá, socialismo de... enfim, não posso dizer o termo. Ponto seguinte, o orçamento voltou ao superávit em julho, é uma boa notícia, mas eu não vou comentar hoje que não vi em detalhe. E não comento coisas que não vejo em detalhe. Assim como o INEC confirmou o crescimento da economia em 0,8% no segundo trimestre. É uma boa notícia também. Em todo caso, eu vou deixar estas matérias para outros dias, que eu quero tratar isto como deve ser e com profundidade. Ok? Vamos para os temas seguintes, que são, é um dos temas mais importantes de hoje. O ministro da Administração Interna, Luís Neves, fala hoje para comunicar o quê? Primeira hipótese, que se demite? Não. Para dizer que tem a confiança do Presidente da República, perdão, do Primeiro-Ministro, provavelmente, eu já lá vou. Para falar do Golf GTD e outras coisas do género, não sei. Bom, primeiro ponto, Luís Neves vai se demitir? Não. Se eu me enganar, podia vir aqui de corda ao pescoço e não pedir desculpa, ok? Vai dizer que tem confiança do primeiro-ministro, não tenho dúvida nenhuma. Vai esquivar as declarações sobre não sei o quê, o presidente fixou, deu um prazo, um ultimato ao primeiro-ministro. Ah, obviamente nem sequer vai tocar no assunto. Vai falar do Golf GTD e de outros assuntos, não faço ideia. Mas há uma coisa que gostava de perguntar no meio disto tudo. Luís Neves tem assim tanta coisa nova para marcar uma conferência de imprensa hoje? Epá, eu não estou a ver. Luís Neves tem assim tanta coisa para anunciar? Não sei. Mas isto não consegue. Eu não consigo deixar de fazer uma pergunta. É avisado falar agora? Não. Primeiro, porque eles têm deixado toda a gente falar e não ligam nenhum. E eu até acho que é uma boa estratégia. Eu já disse que acho que ele não tem condições para estar no governo, não é? E mantém. Mas ele caladinho é um poeta, como se costuma dizer. E se você for ver todo o track record até agora do Luís Neves, é que cada vez que ele fala, levanta-se uma polémica nova, não é? Repare. Ah, três paredes e um tanque. Era uma piscina. Que ele não sabia. Foi feita num fim de semana. Depois, eu só tenho um carro. Ford Focus, 15 anos. Afinal, não era só um carro, não é? Portanto, eu já entreguei a declaração de rendimentos, que não tinha entregue, e de património, mas depois esqueceu-se de um carro. Ou seja, o Luís Neves é um trapalhão. Dá a sensação que só aparece a verdade de cada vez que ele é pressionado à força toda para dizer qualquer coisa, ou para apresentar qualquer dado. E depois sai mal da pintura. Portanto, eu acho que ele realmente, calado, é um poeta. E portanto, sinceramente, acho que a intervenção de hoje, epá, não é capaz de não vir na melhor altura, porque só vai dar aso. Primeiro, o Chega e toda a malta vai dizer assim, estou a ver, a gente anda aqui a pressionar, o gajo apareceu a abrir a boca. Depois, se o tipo tiver como cometer mais um erro ou dois hoje, vão dizer assim, estou a ver, resulta. Portanto, vamos continuar com esta conversa. Portanto, acho que isto é muito mal pensado. E já agora, como eu não acredito que isto seja a ser feito sem a própria opinião do Primeiro-Ministro, acho que é um erro dele e é um erro do Primeiro-Ministro. Mas também, olha, como nós nos enganamos muitas vezes na vida, eu amanhã, se descobrir que isto foi um engano, mas é meu e não dele, também pedirei desculpa. O ponto seguinte tem a ver com o Luís Montenegro. Montenegro vai cumprir o tal prazo dado pelo Presidente da República, o ultimato, ou o que se quer que seja. Bem, eu vou dizer aqui, se é que o deu. E eu vou reforçar, se é que o deu. Eu não estou por dentro das conversas do Primeiro-Ministro com o Sr. Presidente da República, nem vou presumir estar. Até ouço gente dizer assim, ah, se não fosse verdade, o seguro já tinha vindo falar no assunto. Várias pessoas me disseram isso. Epá, o seguro é um tipo cauteloso. Às vezes até deixa as pessoas falar, é cauteloso em excesso. E mais, sendo pessoa cautelosa em excesso, eu tenho as sérias dúvidas de que o António José Seguro, Presidente da República, tenha feito um ultimato ao Primeiro-Ministro. Estilo, epá, ó Luís, tu tens 15 dias ou um mês para resolver esta marmelada. Ou então, ó Luís, passa o verão e pões o gás na rua. Não acredito nada nisto. Não é da natureza de António José Seguro. Número 1. Número 2. O que é que pode ter acontecido aqui? Ó Luís, isto desprestigia as instituições. A história de não entregue da declaração de um tipo de direito, vi dizer uma coisa daquelas, é uma vergonha, é um problema de ética. Portanto, por causa da ética republicana, nós não podemos tolerar esta situação. Eu acho que tu compreendes esta brincadeira, portanto é assim, faz-me um favor, arranja a forma de resolver o assunto, logo que possas. Epá, eu não sei se foi isto que o seguro disse ao Montenegro, mas não me custa acreditar. Portanto, esta conversa toda dos prazos, dos ultimatos, não sei quantos, não estou a ver. Até por uma razão que já tratámos aqui várias vezes. Imagine que o Luís Montenegro, que é teimoso como uma mula, não é? Isto, atenção, não é uma crítica, é uma constatação. O Montenegro é um teimoso como uma mula. Epá, tendo-se para dizer assim, mas o que é que eu hei de fazer à vontade deste gajo, pá? Então, mas estamos aqui a pôr ultimatos. Ele não tem competência para isso, não tem poder para isso.

mas colocava o percentual para uma situação difícil. E eu recordo-me de ter explicado aqui o comparativo com o Marcelo Rebelo de Sousa. Quando foi da historieta João Galamba, o Marcelo quis pôr o tipo na rua. E o Costa disse que não. E gerou-se ali uma crispação que se notória, até no body language se via, entre Marcelo Rebelo de Sousa, Presidente da República, e António Costa, Primeiro-Ministro. Quem ganhou aquele braço de ferro? António Costa, com toda a razão, não é? Porque do ponto de vista de poderes, Marcelo não podia fazer aquilo. Pode dizer, em privado, opa, oh, António, põe-se cá na rua. Isto não é admissível para a ética republicana. Pode dizer isto, não pode passar disto. Ora, eu acho que António José Seguro, como é um tipo cauteloso, não ia correr o risco de fazer o mesmo disparate que Marcelo fez com o Luís Montenegro. Portanto, escusa os analistas de andar e ficam conversas por ultimatos. Eu sei que dá jeito, dá manchetes, faz notícias, põe os canais de televisão a repetir aquilo de hora a hora, fica ensurdecedor o barulho. Ó, pessoal, caiam na real. O Seguro é cauteloso, às vezes é um bocado totó, mas não é burro. E sabe que se fizesse uma coisa destas, quem se entalava era ele, mais tarde ou mais cedo. Bastava apenas que o Montenegro quisesse ser mula, não é? Na teimosia. Pronto. Não é o que eu quero chegar com esta brincadeira. Ontem André Ventura, que anda para aí a cavalgar esta onda toda, não é? Como qualquer partido da oposição faz, aliás, ele e o PS, só que ele está a ter mais sorte que o PS, já vou explicar porquê. Ontem saiu só aquela. Bom, o Presidente da República terá dado um prazo, não sei das quantas. Não, terá dado, não. Deu um prazo. Então, mas espera. Dá a sensação que o André Ventura sabe muito mais do que nós todos. É que o André Ventura, quando fala do assunto, dá mesmo a entender que houve um prazo, um ultimato. E, bem, eu sei que dá jeito o André Ventura fazer a oposição desta maneira, mas acho que é muito far-fetched, sinceramente. Aliás, em português corrente, olha, ainda dá para fora de pé. Está a sair com coisas destas. Ainda para mais, André Ventura vai se embrulhando, como se viu nos últimos dias. Não quer dizer que não tenha efeito, mas vai se embrulhando e é papel dos analistas falar disto e já lá vou. Agora, a história do André Ventura. Afinal, onde é que estamos de moção de censura? Em primeiro lugar, se você for à Constituição da República, está lá, clarinho, que moções de censura só se podem fazer apresentar uma vez por legislatura. Por isso é que na sexta-feira me admirou quando André Ventura apareceu a dizer que ia propor uma moção de censura contra o governo. Eu já lhe disse aqui, acho que é um erro. Uma coisa é André Ventura estar todos os dias a falar de Luís Neves, e que mesmo quando ninguém fala de Luís Neves, ele vem outra vez pegando Luís Neves, com lodo, lamaçal, aliás, veja só, a cartilha, veja os outros tipos do Chega que falam do assunto. A cartilha é exatamente a mesma, aquilo está tudo combinado. Não é? Portanto, lodo, lamaçal, desprestígio de instituições, não sei das quantas, e que não sei o quê, a Polícia Judiciária, se nós fizermos a CPI, isto é, a gente lá dentro que até vai ficar contente de clarificar, vai ficar contente o Tanas, é que vai ficar contente. A malta judiciária está em polvorosa neste momento, em polvorosa. Eu conheço um bocado a instituição, está em polvorosa. Bom, mas voltemos a André Ventura. Então, mas quando é que é a comissão de censura? É que na sexta-feira o Ventura disse que era hoje, não é? Que ia apresentar. Depois, na segunda-feira, no domingo, já apareceu uma um bocado diferente. Ontem apareceu outra mais diferente. Que afinal, há duas coisas. Primeiro, André Ventura vai esperar para ver o que diz o Luís Neves hoje. Ok, está à espera que o Luís Neves vá admitir, é isso? Mãe, como eu dizia há bocadinho, até eu admito sem que possas ter enganado. Mas se tiver enganado, pediria desculpa. Mas vou tirar a mesma conclusão. O Luís Neves não se vai admitir. Portanto, isto é conversa fiada. Mas mais, ontem, porque entretanto houve espectadores que me alertaram para isto, eu não vi, e portanto não vi, não falo, ontem André Ventura terá dado uma entrevista ao Canal Now, lá da minha empresa, do meu grupo, minha empresa, para quem eu trabalho, onde terá dito que também vai ouvir os órgãos de Chega. Vai ouvir o quê? Vai ouvir nada, quer dizer, o Chega é a vontade de Ventura e ponto final, não é? Vamos lá deixar de tretas. Bem, onde é que eu quero chegar? O Chega está a patinar com a história da moção de censura. Vai arranjando desculpas, mas afinal nota-se que há aqui algum desconforto por ter anunciado isto na sexta-feira. E sinceramente eu acho que foi de forma precipitada, porque acho que o Chega não era o momento certo para apresentar uma moção de censura, coisa nenhuma. E vai queimar um trunfo. E vai queimar um trunfo de peso. Provavelmente é este second thoughts, não é? Eu estou a rever aquilo que disse ou que pensei, agora preciso de uma desculpa para estar a adiar isto.
E vamos ver se não.

aparece aqui uma desculpa qualquer para dizer que afinal já não faz sentido moção de censura. Bem, Ventura ontem falava também da conversa com o Presidente da República. Primeiro quer ter uma conversa com o Presidente da República. Mas espera, o André Ventura está à espera que o António José Seguro hoje ou amanhã, não sei lá quando é que isto é, vai dizer assim: olha, o André, sabes, eu de facto fiz um ultimato ao Montenegro. É isto. Acha que isto vai, ainda mais o Seguro, sabe que o Ventura, depois que vem cá para fora e conta tudo, dá a entender tudo que falou com as pessoas, olha, as reuniões com os dois Estados são um bom exemplo. É isto. É óbvio que não. E a André Ventura está farto de saber isto. Portanto, sinceramente, acho que isto é tudo conversa mal feita para fazer duas coisas. Primeiro, manter o assunto de Luís Neves na frigideira, ali a fazer, como é que se diz, saltear. Não é? E depois, quando lhe dá jeito, até aumenta o volume, que é para selar. Não é? É isto que está em causa. Só que no meio desta brincadeira toda, que é compreensível, que é um partido de oposição, está a fazer as suas jogadas, como o PS faz e o Diabo 4, mas, epá, quer dizer, há um momento em que às vezes a gente salta demais para fora de pé. E eu sinceramente acho que o Chega, André Ventura, ou melhor, André Ventura, saltou para fora de pé quando anunciou a moção de censura. Basicamente isto. Até porque há aqui uma coisa no meio disto tudo. É que se André Ventura queria usar a moção de censura para choque, não é? Epá, já desvalorizou. Porque anda agora, terça-feira, agora de 15 dias, a primeira que eu vi o Presidente, depois quero ouvir o Coiso, o Luís Neves e não sei das quantas, quero ouvir o partido. Isto vai tirando gás à ideia de moção de censura. Portanto, a sensação que fica claramente é André Ventura arrependeu-se, não é? Ou está com receio de utilizar aquilo, moção de censura, e portanto vai aqui, dando uma no cravo e outra na ferradura. Bem, nestas coisas é muito simples. Ou se vai com tudo, ou não se vai com nada. Vê-se cauteloso nas declarações e tal. Bem, foi com tudo e tramou-se. Vamos ao PS. O PS anda para aí perdido, não é? Ontem deu mais uma noção de que anda perdido. Ontem, quando soube que afinal Portugal tinha buscado todos os fundos do PRR, epá, eu vou dizer uma coisa, eu critico o Castelo Almeida uma série de coisas, mas o Castelo Almeida é bom nisto. Foi esta a razão que levou Montenegro a chamar Castelo Almeida para o governo. Epá, nós podemos contestar. Ah, os fundos foram bem aplicados, foram mal aplicados. Eu aí tenho muitas dúvidas. Até porque a programação vinha do PS, não é? E era Estado, Estado, Estado, depois empresas. Mas porra, o homem fez um brilharete. Veja só como tudo isto passou despercebido nos últimos dias. Mas agora o ponto mais importante. O PS diz que quer ouvir o Ministro da Economia no Parlamento com urgência. Mas para quê? O que é para esfregar na cara que foi humilhado? É que eu ainda me recordo que o PS conduziu do governo, o PRR estava pelas ruas da amargura. Aquilo era uma desgraça, apesar de ter sido mal parido. Não é? Em segundo lugar, a execução era miserável. O PS vai fazer o quê? Vai dizer assim, com as cordas nas costas, a autoflagelar-se? É pá, tem toda a razão. Isto é uma estupidez. O PS acha que vai conseguir passar a ideia que o PRR foi mal executado. Mal executado foi na fase do PS. Portanto, isto é só tiros nos pés, está a ver? Bem, e volto a dizer, eu nem acho que o investimento do PRR tinha sido bem pensado. Culpa do PS, que isto vem no tempo do PS. Mas não foi. Além de estar comparando aqui ao lado com os espanhóis, que são socialistas, mas afinal fizeram melhor trabalho do que nós nesse aspecto. Enfim, é só tiros nos pés. Já aqui disse uma vez, o Zé Luís Carneiro precisa de falar todos os dias que é bom estar que está aí e tal. Ó Zé Luís, tem calma, pá. É que não, nem tudo que tu falas depois acertas, ok? Já agora, o Presidente da República promulgou a lei do asilo e do retorno, não sei das quantas. Ah, agora está convencido. Espera aí, não, está convencido do Tanas. Então, mas havia tanta dúvida assim e agora está convencido. Epá, desculpa lá. Eu volto a dizer o que disse ontem. O Presidente da República não sai nada bem desta marmelada. E a culpa é dele e dos assessores dele, ok? E já agora o último ponto, a inflação subiu para 3,3%. 3,3%. Está a ver? Quem é que disse que não é este um problema de inflação? Quem foi? Ah, sabe quando é a reunião do BCE? É já na próxima semaninha.
Já sabe o que vai acontecer, não sabe? Pronto. Eu tinha aqui o comentário dos espectadores a pedirem para ver a entrevista, o comentário de André Ventura. Não vou comentar porque não vi. Já comentei aquele aspecto, vi um excerto. O que é que eu vou prometer? Hoje vou vê-la. E depois amanhã comento. Para quem está de férias, boas férias. Para quem regressou, ai, coragem. Fique bem, nós voltamos amanhã para lhe atazanar o juízo. Muito obrigado.

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1: Em Setúbal, a queda de um pinheiro centenário provocou danos a 9 automóveis. Em Lisboa, a PSP apreendeu 20 kg de droga escondida em panelas no aeroporto. O Bloco de Esquerda diz que o Governo é um agente do caos. Já o Chega diz que vai reunir o partido para apresentar uma moção de censura ao Governo. O desporto, Oriol Dongmo, campeão do lançamento de peso com recorde dos Jogos do Mediterrâneo. João Gião foi despedido do cargo de treinador do Nacional.
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1: Um pinheiro centenário classificado pelo Instituto de Conservação da Natureza e das Florestas caiu na segunda-feira à tarde na zona de Vanicelos, próximo das instalações da Rádio Azul, provocando danos em 9 automóveis, anunciou a Câmara Municipal. Segundo o comunicado do município, Sadino alerta para a queda do pinheiro centenário numa área verde junto à rua Engenheiro Henri Perron, em Vanicelos, ocorreu às 14h15, tendo sido mobilizados para o local equipas da Companhia de Bombeiros Sapadores, Bombeiros Voluntários e do Serviço Municipal de Segurança e Proteção Civil de Setúbal e da PSP. Lê-se o comunicado enviado à Rádio Azul que, enquanto decorriam as operações de remoção do pinheiro, que caiu sobre 9 automóveis devido à falência da raiz, a Câmara Municipal começou a receber informações dos proprietários dos veículos afetados para que os seus danos sejam reparados com a maior brevidade possível. A Câmara de Setúbal adianta ainda que o incidente não provocou danos pessoais e que os vereadores da Proteção Civil, Paulo Maia, e do Ambiente, Bruno Russo, estiveram no local para garantir maior celeridade na resolução da situação. Segundo o comunicado, estiveram no local um total de 46 operacionais, apoiados por 4 viaturas, incluindo uma autoescada. A Unidade Nacional de Estrangeiros e Fronteiras procedeu no dia 30 de agosto, no aeroporto Humberto Delgado, à detenção de um cidadão de nacionalidade estrangeira com 61 anos de idade por suspeita da prática do crime de tráfico de estupefacientes, refere a PSP em comunicado. O suspeito chegou a Lisboa, num voo proveniente do Rio de Janeiro, e foi selecionado para controlo mais aprofundado após terem sido detectadas incoerências nas declarações prestadas relativamente ao período de permanência no espaço Schengen. Durante as diligências, os elementos da PSP identificaram na bagagem diversas peças aparentemente destinadas à utilização doméstica, designadamente panelas, tampas, travessas e colheres de pau, cuja composição e características suscitaram suspeitas. Os objetos foram submetidos a controlo através de equipamento raio-x, tendo-se então identificada a presença de material orgânico no seu interior e, após análise, as autoridades concluíram que era droga sintética no total de 20,55 kg. O homem está detido a aguardar a apresentação ao juiz para decidir as medidas de coação. O Bloco de Esquerda acusou formalmente o governo PSD e CDS-PP de ser um agente do caos. A afirmação foi feita pelo coordenador nacional do partido, José Manuel Pureza, durante o encerramento da rede política do partido, o Fórum Socialismo, em Setúbal.
3: A Caixa não vai perder dinheiro. E o que propomos é que ganhe um pouco menos para forçar os outros bancos a tomar uma decisão. Ou cobram juros mais justos, ou perdem clientes para o banco público. É a única coisa que a banca teme mais do que um imposto. Chama-se concorrência.
1: A liderança bloquista aponta o dedo ao governo por aquilo que considera ser uma guerra ao que é comum, criticando a falta de resposta eficaz perante o aumento dos preços e o sufoco das famílias com o crédito à habitação. O Chega está a reunir a Direção Nacional e a bancada parlamentar para tomar uma decisão final sobre a apresentação de uma moção de censura ao governo de Luís Montenegro.
4: O partido quer respostas, não quer instabilidade, quer respostas, quer escrutínio. Chega a ter uma reunião hoje dos seus órgãos políticos e parlamentares, amanhã também. Vou falar com o Presidente da República, espero eu também, nas próximas horas, entre hoje e amanhã será anunciada uma decisão sobre isso.
1: O Chega ainda espera explicações do Ministro, mas acha que dificilmente elas serão esclarecedoras.
4: Há um outro lado que vai parar a um construtor e que foi apreendido a tráfico de droga. Agora desaparecem armas da PJ à PJ, que é o sítio mais seguro do país, e vão parar à mão de traficantes de droga, durante o mandato de Luís Neves. E para finalizar, o Luís Neves anda com o carro de um traficante de droga. Quer dizer, desculpem lá, isto se parece um gato, se anda como um gato, se mia como um gato, é um gato.
1: A iniciativa surge como forma de pressão política devido à polémica em torno do Ministro da Administração Interna, Luís Neves, relacionada com o uso de viaturas e bens apreendidos em investigações criminais. André Ventura exige o afastamento do governante, classificando a situação como inaceitável. No desporto, a atleta portuguesa Oriol Dongmo sagrou-se na segunda-feira campeã no lançamento do peso dos Jogos Mediterrâneos de Tarento 2026, com a também lusa Jéssica Enxuda a ficar com a medalha de prata. Numa luta pelo ouro circunscrita às duas atletas portuguesas, Dongmo, de 36 anos, lançou a 19,42 m, estabelecendo um novo recorde dos Jogos do Mediterrâneo, e bateu Enxuda, que fez 18,36 m. A italiana Sara Verderamo chegou ao pódio com 16,79 m. A campeã mundial de pista coberta 2022 e quarta classificada nos Jogos Olímpicos de Tóquio 2020 conquistou o 9º ouro para Portugal na cidade italiana, onde a missão nacional soma agora 23 medalhas, depois das alcançadas ontem pelas duas olímpicas no lançamento do peso. João Gião foi despedido do cargo de treinador principal da equipa do Nacional, avançou o jornal Record. A demissão do técnico de 40 anos, João Gião, surge após a derrota sofrida pela equipa madeirense diante do Estrela Amadora em jogo da quarta jornada da Primeira Liga. A decisão foi tomada após uma reunião com o presidente do clube, Rui Alves, que teve início na manhã de segunda-feira. Gião, ex-treinador do Sporting B, tentou implementar o 3-4-2-1, trazido desde a equipa secundária dos Leões, mas em 4 jogos na Liga somou apenas uma vitória frente ao Estoril reduzido a 10 homens. Neste que foi o primeiro desafio do técnico da Primeira Liga, João Gião esteve ao leme dos alvinegros por 4 jogos, com o registro de 1 vitória, 1 empate e 2 derrotas. Custódio Castro é o nome que está a ser equacionado para treinar a equipa alvinegra. Este é o primeiro despedimento de um treinador da Liga Portuguesa na edição 26-27.

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A versão final do Regulamento Municipal da Iniciativa de Mecenato Ambiental Árvores com Nome foi aprovada em reunião da Câmara Municipal de Setúbal e segue agora para apreciação da Assembleia Municipal. A iniciativa cria, assim, um regime municipal de mecenato ambiental, através do qual os cidadãos, empresas e outras entidades podem contribuir voluntariamente para a plantação de árvores no espaço público do concelho. A participação é concretizada através de donativos em espécie, nomeadamente árvores ou bens diretamente associados à plantação, sem que a qualidade de mecenas atribua direitos de propriedade, posse ou decisão sobre a localização, gestão, substituição ou remoção das árvores, cabendo esta tarefa à Câmara Municipal, nomeadamente selecionar os locais de plantação, as espécies, calibres, número de exemplares e técnicas a utilizar, assim como a plantação, manutenção e gestão das árvores. 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
1: Entroi, Portugal recebe o maior exercício mundial de robótica marítima. A Associação Sindical da PSP decide novos protestos a 10 de setembro. Em Moçambique, José Luís Carneiro diz que o governo já cumpriu duas exigências do PS para a aprovação do Orçamento de Estado, mas ainda faltam outras duas. Luís Neves diz que vai falar hoje sobre todos os temas de que tem sido acusado. No desporto, Portugal vence Itália e conquista o ouro no torneio feminino de futebol.
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1: A Marinha Portuguesa organiza desde segunda-feira o maior exercício internacional de robótica e veículos não tripulados, o REPMUS, que se prolongará até o dia 25 de setembro em Setúbal, com mais de 1.500 participantes. Numa nota enviada à imprensa, a Marinha adianta que a 16ª edição do REPMUS, a experimentação e prototipagem robótica com sistemas marítimos não tripulados, vai voltar a realizar-se em Troia e Sesimbra. Este ano, o exercício apontado pela Marinha como o maior do mundo nesta área vai contar com mais de 1.500 participantes provenientes de 36 marinhas, mais de 60 empresas de investigação e desenvolvimento, 3 universidades e 5 entidades da NATO ligadas à operação marítima e aos sistemas marítimos não tripulados, vulgarmente conhecidos por drones. Estão ainda envolvidos mais de 300 sistemas marítimos não tripulados, apoiados por 14 navios, de acordo com o ramo militar. Os exercícios de demonstração decorrerão no Centro de Experimentação Operacional da Marinha, na Zona Livre Tecnológica Infante Dom Henrique, abrangendo uma área superior a 400 milhas náuticas quadradas, o equivalente a mais de 1.370 km². Ao longo do REPMUS 2026, serão experimentados tecnologias e sistemas não tripulados destinados a operar nos diferentes ambientes que caracterizam o domínio marítimo, incluindo meios de superfície, subsuperfície, aéreos e terrestres. Este exercício permitirá testar novas capacidades e conceitos, promovendo a colaboração entre Forças Armadas, indústria, academia e organizações internacionais, explica ainda a Marinha. Os veículos não tripulados, vulgarmente conhecidos por drones, podem ser utilizados em contexto de guerra, mas não só, sendo úteis para a vigilância marítima, proteção de infraestruturas críticas submarinas, como os cabos submarinos que atravessam o Oceano Atlântico, e missões de busca e salvamento. A 16ª edição do REPMUS é organizada pela Marinha Portuguesa, em conjunto com a Faculdade de Engenharia da Universidade do Porto, o Centro de Pesquisa da Experimentação Marítima, o NATO, Grupo de Capacidade Conjunta de Sistemas Marítimos Não Tripulados, e a Agência Europeia de Defesa. A Associação Sindical dos Profissionais da Polícia, ASP-PSP, anunciou na segunda-feira que vai decidir, numa reunião marcada para o dia 10 de setembro, novos protestos a nível nacional contra a falta de respostas do Governo. Em declarações à Lusa, o presidente da ASP-PSP, a principal associação sindical da PSP, explicou que os problemas da PSP se mantêm e criticou a falta de resposta do Ministério da Administração Interna, sobretudo pelo cancelamento por parte da tutela das reuniões de negociação que estavam já marcadas e que tinham sido dadas como garantidas pelo Governo em 2024. Na reunião marcada para o dia 10 de setembro, a direção da ASP deverá discutir quais as formas de luta e quando é que as mesmas serão colocadas em prática. O secretário-geral do PS, José Luís Carneiro, afirmou em Maputo, Moçambique, a que o Governo está a meio caminho de conseguir abrir o diálogo com os socialistas para a viabilização do Orçamento de Estado para 2027. Segundo o líder da oposição, das 4 condições preparatórias exigidas pelo seu partido, 2 foram cumpridas e 2 continuam para resolver.
3: Já respondeu à questão dos financiamentos depois do Plano de Recuperação e de Resiliência. Já também disse que não fará durante esta legislatura mudanças à legislação relativa às pensões e, portanto, cumpriu uma exigência que tinha sido colocada pelo Partido Socialista. Há ainda 2 matérias sobre as quais aguardámos uma palavra do Primeiro-Ministro, tem a ver com a reforma, com a revisão da Constituição, e a outra matéria terá a ver com a garantia de resposta às tempestades e em que termos é que ela vai ser feita.
1: José Luís Carneiro denunciou em Maputo que Portugal perdeu a competitividade em 57% dos mercados externos. O líder socialista aproveitou a sua presença na inauguração da 61ª Feira Internacional de Maputo, a FACIM, para alertar para a deterioração da posição económica do país fora de portas, afirmando que é urgente arrepiar caminho.
4: Portugal perdeu posições de competitividade em 57 países E isso é muito relevante em termos de prioridade política, ou seja, nós temos de garantir que, por um lado, apoiamos as empresas nos seus esforços de associação para se internacionalizarem e temos de as apoiar quando elas estão em espaços que são estratégicos para Portugal, de forma a que elas possam criar riqueza, serem mais competitivas, pagar melhores salários e contribuírem para o desenvolvimento dos países que as acolhem.
1: Apesar do tom crítico, a comitiva do PS, que integra também o líder do grupo parlamentar, Eurico Brilhante Dias, manifestou total disponibilidade para apresentar ao Governo propostas de política económica focadas no apoio à internacionalização das marcas nacionais. O Ministro da Administração Interna, Luís Neves, remeteu todas as explicações públicas para esta terça-feira, confrontado por jornalistas na região autónoma da Madeira, onde terminou uma visita oficial. O governante afirmou estar absolutamente tranquilo e declarou de forma perentória que amanhã falaremos sobre isso, sobre esses assuntos todos.
5: Amanhã falaremos sobre esses assuntos todos. Estou absolutamente tranquilo. Estou aqui a trabalhar em prol da segurança do nosso país.
6: Mas porquê amanhã?
5: Porque é quando eu decido. Não é quando os senhores decidem, é quando eu decido.
1: Esta intervenção pública agendada para esta terça-feira é crucial para o futuro do Executivo, uma vez que o Chega agendou para o mesmo dia a decisão final sobre o avanço de uma moção de censura ao Governo. O Ministro da Administração Interna, Luís Neves, garantiu na Madeira que o reforço de efetivos policiais começará a ser distribuído a partir de 2027.
7: Durante mais de década e meia, o poder político não quis saber. E a Polícia de Segurança Pública tinha apenas um concurso por ano. E muita gente a sair. Nós, pela primeira vez, nos últimos anos, que são muitos, vamos ter dois concursos.
1: A promessa foi feita durante a sua visita oficial de 3 dias à região autónoma, onde esteve a acompanhar o trabalho das infraestruturas da Polícia de Segurança Pública e da Guarda Nacional Republicana. No desporto, Portugal sagrou-se na segunda-feira campeão do torneio feminino de futebol dos Jogos do Mediterrâneo, com a seleção de sub-18 a golear a Itália por 4-0 na final e a garantir o 11º ouro para o país em Tarente 2026. No estádio Icavone, Portugal goleou a seleção da casa com um bis da Rita Oliveira aos 6 e aos 26 minutos e gols de Matilde Matos aos 15 e Raquel Vitorino aos 64. Esta é a primeira medalha de futebol português conquistada nos Jogos do Mediterrâneo e a 26ª da missão portuguesa em Tarente 2026, que já superou o número de pódios das suas duas participações anteriores na competição.

0: É Rosa Choque.
1: Rebeca Caldeira volta a estar no centro da polémica por causa dos chapéus de sol. Desta vez, o caso foi comentado no programa Passadeira Vermelha, da SIC Caras, onde os comentadores analisaram a atitude da influenciadora e acabaram por chegar a uma conclusão. Rebeca tinha razão na questão, mas a forma como decidiu agir não foi a mais correta. A polémica começou depois de Rebeca ter partilhado nas redes sociais uma situação que viveu durante as férias em Troia. A influenciadora contou que, ao longo dos vários dias em que foi à praia, reparou que algumas pessoas deixavam chapéus de sol colocados de um dia para o outro para garantir o lugar, acabando por ocupar espaço que poderia ser utilizado por outras pessoas. Perante a situação, Rebeca decidiu retirar um dos chapéus que estava colocado na praia para conseguir instalar o seu. Quando os proprietários chegaram ao local, terá começado uma discussão, situação que a influenciadora foi acompanhando através de redes sociais. A atitude rapidamente dividiu opiniões e chegou agora à televisão. No referido programa da SIC Caras, os comentadores consideraram que Rebeca tinha razão ao defender que não se deve reservar espaço numa praia pública, mas criticaram a forma como decidiu lidar com o conflito. Assim, apesar de os comentadores concordarem com Rebeca quanto à impossibilidade de reservar lugares numa praia pública, a forma como a influenciadora decidiu resolver e expor o conflito acabou por ser o verdadeiro motivo de discórdia. Margarida Corceiro parece estar pronta para começar uma nova fase da sua vida. A atriz recorreu às redes sociais para partilhar uma conquista pessoal que deixou os fãs curiosos. Nas imagens publicadas, surge num apartamento vazio, com uma chave na mão, revelando que terá adquirido uma nova casa. A publicação inclui ainda um vídeo no qual Margarida aparece visivelmente feliz e entusiasmada com este novo projeto. Brinde aos novos começos. Escreveu na legenda uma mensagem que parece deixar clara a importância desta nova etapa. Já nas histórias do Instagram, ao anunciar a nova conquista, escreveu: 2026 tem sido uma viagem e tanto. Apesar de não ter explicado diretamente se a casa representa uma mudança de residência ou se será utilizada para outro propósito, a presença da atriz no espaço vazio, acompanhada pela chave, rapidamente levou os seguidores a interpretar a publicação como a aquisição de uma nova casa. A novidade surge depois de meses particularmente intensos na vida pessoal de Margarida Corceiro. A atriz terminou a relação com Lando Norris e desde então tem estado no centro das atenções devido aos vários rumores que têm surgido em torno da sua vida amorosa. Agora é precisamente uma conquista pessoal que volta a colocá-la no centro das atenções. A nova casa parece representar, pelo menos simbolicamente, um recomeço para a atriz, que se mostra feliz e pronta para abraçar aquilo que vem pela frente.

Estão praticamente concluídas 3 horas com Joana Montinho. A seguir fica consigo o Ricardo Rezende. Eu estou de volta amanhã. Continuação de Boa Tarde com a sua rádio.

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2: O Comando Territorial de Setúbal, através do Destacamento Territorial de Setúbal, no dia 30 de agosto, realizou uma operação policial de sensibilização e fiscalização rodoviária direcionada para a prevenção e detenção de infrações relacionadas com motociclos no concelho de Setúbal. A operação decorreu na Serra da Arrábida, tendo como objetivo a verificação do cumprimento do Código da Estrada e de mais legislação rodoviária, bem como a prevenção de práticas ilegais no exercício da condução, particularmente no que respeita à condução de motociclos. No decorrer da operação, foi detectada uma infração rodoviária por condução de veículo sem seguro de responsabilidade civil, tendo o veículo sido apreendido. Foram ainda elaborados 2 autos de contornação por consumo de estupefacientes, tendo sido apreendidas 6,8 doses diárias de cannabis resina. A Guarda Nacional Republicana informa que estas operações irão continuar a decorrer, especialmente durante os fins de semana, com o objetivo de promover um ambiente rodoviário mais seguro, através da prevenção e fiscalização, incentivando os utilizadores da via a adotarem comportamentos de condução responsáveis. As comissões de utentes dos concelhos de Almada e Seixal temem que a suspensão das interrupções voluntárias da gravidez no Hospital de Almada passe temporária à definitiva, denunciando a opção de distribuição do SNS por parte do Governo. Em meados de agosto, as comissões de utentes dos concelhos de Almada e Seixal já tinham denunciado a suspensão das interrupções voluntárias da gravidez no Hospital Garcia de Horta em Almada, estando agora a ser garantidas por uma clínica privada em Lisboa. Na mesma altura, a Unidade Local de Saúde de Almada e Seixal assegurou que a situação é temporária, dizem que todos os custos serão suportados pelo Hospital Garcia de Horta, tanto quanto nos foi dado saber, o percurso previsto a realizar pelas mulheres até à realização do IVG poderá ser objeto de alterações, pode dar-se a nota. Os utentes alertaram que a medida temporária pode significar, como noutras situações, tornar-se definitiva. As comissões de utentes sublinharam ainda que rejeitam a privatização do IVG e que tudo farão para a sua reintegração no SNS. De acordo com a mesma nota, durante a reunião do Conselho de Administração, os utentes abordaram outros assuntos para garantir e melhorar o acesso dos utentes aos cuidados de saúde. Já o Ministro da Saúde diz que há um limite e que alguns médicos são, por exemplo, objetores de consciência e não realizam o procedimento da interrupção voluntária da gravidez.
3: Há um limite, neste caso, de recursos humanos médicos. A lei também lhes permite ser objetores de consciência e é por essa razão que o Serviço Nacional de Saúde tem acordos com entidades privadas para poder dar resposta que tem que ser em tempo útil, como sabemos.
2: As palavras da Ministra da Saúde, Ana Paula Martins. Já o bastonário da Ordem dos Enfermeiros, Luís Filipe Barreira, alertou para o futuro incerto dos profissionais de saúde e acusou a direção executiva do SNS de falhar na contratação. O líder da Ordem dos Enfermeiros exige uma intervenção urgente da Ministra da Saúde, Ana Paula Martins, para travar o desperdício de enfermeiros em Portugal.
4: O Serviço Nacional de Saúde só consegue contratar enfermeiros com contratos de 6 meses ao abrigo da contingência. Naturalmente que nós temos alertado ao longo do tempo que estes contratos não trazem estabilidade para os enfermeiros e a única coisa que faz é empurrar muitos destes profissionais para a imigração.
2: Os hospitais continuam dependentes de contratos precários a termo de apenas 6 meses, retirando qualquer estabilidade aos jovens. Os planos de 2026 ainda não foram aprovados.
4: Planos de desenvolvimento deviam ser aprovados no primeiro trimestre de cada ano, porque são instrumentos essenciais do ponto de vista da gestão e que não podem nunca serem aprovados no final do ano. A direção executiva tem de assumir as suas responsabilidades e desbloquear este processo com urgência. A aprovação destes planos não pode continuar a constituir um obstáculo à contratação de profissionais que são essenciais para o país.
2: A situação está a levar à sobrecarga dos profissionais.
4: Com serviços que estão a funcionar sob forte pressão e profissionais sujeitos a uma sobrecarga crescente. Nós temos visto nos últimos tempos aumentar de forma muito substancial as horas extraordinárias.
2: Além da contratação imediata, a Ordem exige que o Governo avance com a revisão salarial, a conclusão do Acordo Coletivo de Trabalho e o fim da injustiça dos enfermeiros especialistas que exercem funções diferenciadas sem receber a devida categoria. O calor está de regresso no início deste mês, de setembro. Esperam-se dias quentes, com temperaturas a poderem ultrapassar os 40 graus Celsius em algumas regiões do país. Recorde-se que a partir de hoje, 1 de setembro, começa o outono meteorológico. Depois do fim de semana, onde já se notou uma subida de temperatura, eis que os termómetros não se ficam por aqui. De acordo com a Meteorred Portugal, deverá registar-se uma subida acentuada das temperaturas nos próximos dias. A subida deverá ser sentida de forma mais evidente entre esta terça-feira e quarta-feira, onde para este dia se esperam máximas de 35 graus em Beja. Ora, na quinta-feira, refere a Meteorred Portugal, os termómetros poderão chegar aos 40 graus nas cidades de Évora e Beja. Há também outras regiões do Ribatejo e Alentejo que poderão registrar temperaturas máximas até 42 graus. Por sua vez, no sábado haverá uma ligeira subida no sul e uma descida no interior norte, trazendo novamente valores acima dos 35 graus a uma boa parte do Alentejo. Recorde-se que o outono começou 1 de setembro e decorre até o dia 30 de novembro, já o inverno tem início 1 de dezembro e prolonga-se até 28 ou 29 de fevereiro, compreendendo assim os meses de dezembro, janeiro e fevereiro. No desporto, a atleta portuguesa Mariana Machado alcançou ontem a prata nos 10 mil metros dos Jogos Mediterrâneo de Taranto 2026, ao ser superada pela italiana Federica Del Buono nos metros finais. A lusa de 25 anos cumpriu a distância em 35 minutos, 5 segundos e 10 centésimos, sendo segunda atrás de Del Buono, campeã, com 35 minutos, 2 segundos e 28 centésimos, com a marroquina Kadour Farkoussi a ser terceira. Esta é a quarta medalha conquistada pelo atletismo português em Taranto no dia de ontem, depois de Oriol Mongô, que conquistou o ouro, Jéssica Inchu da prata, no lançamento de peso e do título na estafeta de 4 por 100 metros femininos. No futebol, Primeira Liga, o Benfica conquistou na passada segunda-feira a primeira vitória caseira na Liga ao derrotar o Estoril por 2-1. Pavlidis abriu o marcador aos 40 minutos, chegando aos 5 golos no campeonato antes de Lenglet aumentar a vantagem aos 51. O Estoril ainda reduziu por Begraoui aos 82 minutos e colocou alguma pressão nos instantes finais, mas as águias seguraram o triunfo. O treinador do Estoril Praia, Vasco Matos, elogiou o caráter da sua equipa na flash interview da BTV. O técnico mostrou satisfeito com a evolução do grupo e sublinhou que o plano estratégico foi cumprido.
5: Bom, primeiro olhamos para a nossa equipa, perceber como é que a equipa se sente mais confortável em campo. E obviamente que esse foi o nosso ponto de partida. Sentíamos que tínhamos que dar uma estabilidade maior à equipa e acho que o conseguimos. Demos uma resposta boa. Obviamente que o Benfica nos ia causar alguns problemas na nossa linha defensiva, que tínhamos de estar preparados para ele, para esses mesmos problemas, e resolvemos, e no meu modo de ver, muito bem. A equipa esteve muito compacta, sólida. Na primeira parte tivemos também depois algum critério na saída, com um bocadinho mais calma e melhor decisão poderíamos ter sido mais assertivos, mas a equipa esteve muito confortável em campo, mostrou caráter, aquilo que nós falámos e temos vindo a falar, a criação de uma cultura de trabalho, e hoje acho que temos um passo em frente nisso. A equipa tem vindo a crescer e neste momento, depois do que fizemos aqui hoje, dá muito alento e muita força para aquilo que aí vem. Sinto a equipa a crescer, sinto os jogadores confortáveis com a ideia, e hoje foi demonstrativo. Um Benfica fortíssimo, que nos últimos jogos tem conseguido ganhar por margens grandes com exibições muito fortes, e hoje a nossa equipa esteve muito bem. Acho que se aguentássemos ali aquele momento do segundo golo, tira-nos um bocadinho do jogo, porque se nós aguentamos ali aquele momento que estava definido, acho que depois íamos causar muito mais frição no Benfica. Mesmo assim ainda conseguimos o 2-1. E vamos em frente, cabeça levantada, dignidade, saímos daqui com muita dignidade e caráter fundamental, e vamos continuar a fazer o nosso trabalho.
2: Na sala de imprensa, o treinador do Benfica, Marco Silva, considerou esta vitória de 2-1 sobre o Estoril Praia totalmente justa, mas lamentou a instabilidade e o sofrimento desnecessário nos minutos finais. O técnico elogiou o domínio quase completo da sua equipa, mas avisou que o grupo precisa de aprender a controlar melhor o jogo quando está em vantagem.
6: O Benfica dominou o jogo todo. É óbvio que sofremos um golo perto dos 80 minutos e que faz o Estoril acreditar um pouco. O Estoril faz durante o jogo todo faz quatro remates no total, dois remates enquadrados com a baliza. Independentemente, temos vindo a ganhar jogos e temos vindo a crescer como equipa. Tem-nos acontecendo muitas vezes esta situação, praticamente num remate à nossa baliza, numa situação acabam por fazer golo. Foi o que aconteceu hoje novamente. 80 minutos de um controle total do jogo, contra uma equipa a jogar nos seus últimos 30 metros, respeitou claramente aquilo que é a nossa qualidade e a forma como temos vindo a jogar, como alterou para uma linha de 5, percebo que no princípio da época não tem jogado, possivelmente porque também não tinham jogadores suficientes na posição de, na linha defensiva para o fazer. Hoje alterou para uma linha de 5, em alguns momentos praticamente a jogar com uma linha de 6, porque mesmo o Leandro foi marcado por trás e em muitos momentos do jogo praticamente com uma linha de 6, a dar a largura tal para quebrar um pouco aquilo que tem sido os nossos movimentos centro-lateral e central, e o nosso 1 contra 1 no corredor também, praticamente a dar a largura total na sua linha defensiva, e nós tomámos conta do jogo, não criámos aquele número de oportunidades que temos vindo a criar, mas parece-me a mim que criámos as suficientes ainda para marcar mais golos. Fizemos um golo num bom momento para nós, já numa fase que a primeira parte já para ir para uma fase dos últimos minutos, e depois mesmo a seguir ao golo acabámos por ter mais duas oportunidades claras para fazer ainda antes do intervalo do 2-0, fizemos o 2-0 e o jogo está completamente controlado pela nossa equipa. No momento que eles marcam, acaba por lhes dar algum alento, acabamos por controlar o jogo, como falou, de cerrar os dentes, a equipa acabou por se organizar e acabou por controlar o jogo até ao final. 3 pontos importantes para nós. Era importante para nós no primeiro jogo com os nossos adeptos em casa, no Estádio da Luz, ganhar. Foi o que conseguimos fazer, agora há que descansar e preparar a próxima semana com mais 3 jogos numa semana para nós e 9 pontos em disputa.
2: João Palhinha estreou-se pelo Benfica na equipa de Marco Silva e foi considerado pelo BTV como o homem do jogo.
7: Sim, esses últimos minutos foram mais sofridos, mas isso não apaga a exibição coletiva que fizemos. Acho que a equipa está de parabéns pelo jogo, acho que esta equipa está num excelente momento. Há que puxar este ambiente e mantê-lo durante a temporada. Há muitos jogos, a equipa está a crescer, acho que isso é notório, acima de tudo. E estou muito feliz de usufruir deste espaço aqui neste clube também e desfrutar, acima de tudo. Vou dar sempre tudo. Eu sempre disse, a partir do momento que assinei, que este compromisso com o clube que eu tenho é um compromisso que eu vou assumir com toda a força, com toda a vontade e tentar demonstrar sempre o melhor de mim. Estou muito feliz, como disse, isto é só o começo. Sei que tenho muito ainda para mostrar, muito para conquistar, espero eu, todos juntos, e estou muito feliz acima de tudo.
2: O Benfica subiu aos 7 pontos, mantendo uma impressionante série de 52 jogos consecutivos sem perder na Liga. Já a equipa da linha ocupou o 17º lugar na competição, ao fim de 4 jornadas, somando um empate, 3 derrotas e 1 ponto somado.

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1: Fim da linha para o Mazda MX-5 com motor 2.0 litros Skyactiv G na Europa. Depois de, em 2024, ser descontinuado na União Europeia, o fabricante anunciou que o irá retirar também no Reino Unido. Os regulamentos sobre as emissões poluentes obrigaram à decisão tomada há 2 anos, tendo também na origem do fim do modelo com esta motorização no mercado britânico, mas, como os prazos de isenção foram diferentes, tal só aconteceu agora, a partir do ano do modelo de 2027. A Mazda conta ter estoque para satisfazer os pedidos do Reino Unido até janeiro. Neste mês chegará ao mercado o MX-5 atualizado com o propulsor de 1.5 Skyactiv G já presente no mercado português e em torno do qual foi desenvolvida a atual geração. Em Portugal, o Mazda MX-5 2027 está disponível a partir dos 37.122 euros, com cilindro flexível. O seu propulsor de 1.5 está associado a uma caixa manual de 6 velocidades num automóvel de tração traseira. A China está preocupada com a segurança dos pescadores nas portas embutidos depois de incidentes fatais em que ocupantes ficaram presos em viaturas com este tipo de soluções. Há poucos dias, quase 3 milhões de veículos da Tesla foram chamados no recall na China para corrigir aquele que é considerado um risco grave de segurança. É que, em caso de acidente que comprometa o sistema elétrico, a abertura das portas por parte dos ocupantes e socorristas pode complicar-se. O fabricante permite atualizações de software para responder a esta recolha. No que toca à Europa, onde a Tesla também está presente, não existem, por enquanto, quaisquer investigações a potenciais problemas de segurança relacionados com os pescadores das portas. Sem especificar se poderá vir a considerar um recall, o fabricante esclareceu que está a acompanhar a situação.
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2: O túnel do Rebelo em Setúbal será encerrado ao trânsito entre as 8 da manhã e as 18 horas no sábado 5 de setembro. Isto devido à realização de trabalhos de manutenção do painel azulejar patente naquela infraestrutura rodoviária. Esta operação de manutenção motiva, neste período, a interdição total do túnel do Quevedo, localizado até a Avenida 5 de Outubro e a Jaime Cortesão, bem como o acesso a esta infraestrutura rodoviária a partir da Avenida Bento Gonçalves. Como alternativa, no sentido de circulação Poente Nascente, deve ser utilizado o percurso formado pela Avenida Manuel Maria da Portela, Rua da Tepaida e as Avenidas Bento Gonçalves e Jaime Cortesão. Já quando o trânsito no sentido Nascente-Poente, a alternativa passa pela Avenida Bento Gonçalves, Rua da Tebaida e Almeida Garré e as Avenidas Alexandre Herculano e 5 de Outubro, bem como a Manuel Maria da Portela. O Partido Socialista pediu uma audição parlamentar com urgência do Ministro da Economia e da Coesão Territorial, Manuel Castro Almeida, sobre o estado efetivo da execução financeira, material e operacional do Plano de Recuperação e Resiliência, o PRR, com o Governo a anunciar que o país cumpriu a totalidade dos marcos e metas previstas no PRR, o PS defende que ainda há muito por cumprir no terreno. O partido quer, por isso, chamar ao Parlamento o Ministro da Economia e Coesão Territorial, bem como a estrutura de missão Recuperar Portugal e a Comissão Nacional de Acompanhamento do PRR. Ouvido na Rádio Pública, o socialista Nuno Fazenda considera que o plano está longe de estar concluído e que ainda há muito por esclarecer.
3: Nós temos ainda muitas obras a meio, temos promotores que estão à espera de pagamentos, há projetos aprovados e financiados pelo PRR que estão no seu início de concretização e, portanto, tudo isto importa apurar, porque nós podemos ter cumprido marcos e metas, mas falta muito para cumprir no terreno. E é por isso mesmo que queremos que o Sr. Ministro possa vir ao Parlamento para esclarecer aquilo que está por fazer, o que está por concluir, quais são as fontes de financiamento, porque, enfim, há mesmo muita matéria para esclarecer e aquilo que resultou da conferência de imprensa do Sr. Ministro, para quem ouve lá em casa essas declarações, fica a ideia que o PRR está concluído. Ora, ele está muito longe de estar concluído.
2: Os socialistas mostram particular preocupação com os atrasos registados no setor social e também aqui querem ouvir um conjunto de entidades.
3: Aquilo que temos recebido no terreno por parte de várias entidades do setor social, de IPSS, é que neste momento estão com as obras ainda em curso, não estão concluídas e o Governo ainda não lhes apresentou nenhuma resposta, nenhuma solução, em que os investimentos já foram feitos, são investimentos avultados e por isso é isso que temos recebido feedback de várias entidades e por isso é preciso que o Governo esclareça também o que é que pensa para esses projetos e por isso queremos ouvir também a União das Misericórdias e também a Confederação das Instituições de Solidariedade Social, para que elas próprias também nos possam dar conta daquilo que são o ponto de situação dos projetos no terreno, para que possamos dar aqui um contributo a resolver o problema dessas entidades e que, repito, são muitas que existem pelo país.
2: O requerimento para ouvir com caráter de urgência o Ministro Manuel Castro Almeida, bem como outras entidades, já deu entrada no Parlamento, onde Fazenda diz que para os promotores que ainda aguardam pagamentos, o PRR não acabou e defende que é necessária total transparência neste processo. O Chega está a reunir a Direção Nacional, a bancada parlamentar, e esta terça-feira vai tomar uma decisão final sobre a apresentação de uma moção de censura ao Governo de Luís Montenegro.
4: O Chega reunirá hoje e amanhã os seus vários órgãos parlamentares e políticos e tomará uma decisão final sobre a moção de censura. As armas da PJ aparecem num traficante de droga, o carro do ministro é de um traficante de droga, o que é que falta? Ver o ministro a passar a droga na rua? Se o ministro amanhã nos der uma explicação absolutamente inacreditável sobre isto, eu farei meia-culpa, acho que o país fará meia-culpa, todos faremos. A probabilidade disso acontecer é pouca. Vou falar com o Presidente da República, espero eu também, nas próximas horas, entre hoje e amanhã será anunciada uma decisão sobre isso. Em todo o caso, não deixo de notar que aqui, enfim, houve pelo menos alguns outros personagens da sociedade civil que, instados pelo Chega a refletir sobre isto, também vieram a terreiro. E acho que isso é importante.
2: Embora o Chega ameace avançar com o documento, já a 1 de setembro, a moção conta com a oposição do PS e da Iniciativa Liberal, o que inviabiliza a sua aprovação no Parlamento. No desporto, a estafeta feminina 4x100 metros conquistou ontem a medalha de ouro nos Jogos Mediterrâneo e Tirante 2026. A equipa composta por Rosalina Santos, Catarina Lourenço, Beatriz Castelhano e Arilis Martínez cumpriu a final com 43,57 segundos, superando a Grécia, a prata em 43,61 e a Turquia, o bronze, com 44,05. A estafeta lusa conquistou o 10º ouro para Portugal na cidade italiana, onde a missão nacional soma 24 medalhas. No futebol, na Primeira Liga, o Braga conquistou na segunda-feira a primeira vitória na Liga ao derrotar o Guimarães com uma bola a zero no derby minhoto. Num encontro intenso e muito disputado, as melhores oportunidades pertenceram aos bracarenses, que acertaram no poste e obrigaram os Itch a algumas intervenções importantes. A partida ficou decidida aos 79 minutos, pouco depois de entrar em campo. Diego Rodrigues apareceu dentro da área e rematou de pé esquerdo para marcar o único gol da noite. No final da partida, na flash interview da Sport TV, o treinador do Guimarães, Tiago Margarido, considerou o resultado injusto e afirmou que o gol surgiu no melhor momento da sua equipa na sequência da derrota por 1-0 neste derby domingo frente ao Sporting Braga.
5: Foi um jogo super equilibrado, de facto. A diferença esteve num detalhe. A verdade é que o Braga tem aquele remate e consegue fazer gol. Penso que acabamos por entrar bem na partida. Os primeiros 15 minutos, penso que tínhamos o domínio territorial do jogo e fazíamos a circulação dentro daquilo que era o nosso objetivo. À medida que a primeira parte foi avançando, o Braga começou a ganhar algum ascendente no sentido de nos conseguir pressionar em situações mais de homem a homem. Num ou noutro duelo não fomos competentes, então aí eles cresceram um pouco e penso que acabam por terminar a primeira parte um pouco por cima. Depois, na segunda parte, procuramos reagir, fizemos algumas alterações na nossa forma de pressionar e também no nosso posicionamento ofensivo. Penso que na segunda parte conseguimos criar muito mais dificuldade no conceito na organização ofensiva e estávamos a conseguir estancar o jogo do Braga, principalmente no espaço entre linhas. Acho que para isso a entrada do Beni foi decisiva. O Beni comeu muito bem esse espaço. A entrada do Camará também para situações de após o ganho de bola, conseguimos explorar as costas. Penso que a equipa, quando estava eventualmente no seu melhor momento, acaba por sofrer o golo, num detalhe, como acabei de referir, mas tenho que concordar que foi um jogo muito, muito preso, com as equipas a anularem-se bem uma à outra e com poucas oportunidades na baliza.
2: Do outro lado, o treinador do Sporting Braga, Carlos Vicens, elogiou a atitude da sua equipa e considerou a vitória totalmente merecida no rescaldo do derby do Minho, a contar para a jornada 4 da Primeira Liga.
6: 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Porque yo creo que la primera parte, con algo más de finura, quizá de tranquilidad frente al arco rival, te vas con otro resultado, ¿no? Pero el equipo se mantuvo estable, sobre todo también emocionalmente, que el partido lo requería. Y luego es verdad que sí que empezamos a notar que cuando la segunda parte transcurría, pues el peso en las piernas, el esfuerzo del otro día, que no dejaba de ser un partido también en Austria, con mucho desgaste físico, porque era un equipo que quería correr, entonces nos planteó muchas transiciones, los números condicionales del partido fueron muy altos para muchos jugadores nuestros, y hoy yo creo que el equipo, a pesar de el esfuerzo del otro día, se mantuvo muy, muy entero. Y como siempre digo, los cambios pues salieron a ayudarnos mucho, y fruto de ello pues también nos llegó el gol de Diego, porque otra vez nos ponemos contentos en que le caiga un gol como el de hoy. 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
2: Com este triunfo, o Braga ultrapassa o Guimarães da classificação, apesar de ter menos dois jogos disputados. Os vimarinenses somam 3 derrotas em 4 jornadas.

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Depois de dar vida a Harley Quinn no universo cinematográfico da DC, Margot Robbie pode estar a caminho do universo cinematográfico da Marvel, mas para interpretar uma personagem diferente daquela que tinha sido avançada há vários meses. A atriz australiana foi inicialmente apontada como possível escolha para interpretar Emma Frost no reboot X-Men. No reboot de X-Men, no entanto, segundo o Deadline, o papel acabou por ser entregue a outra atriz australiana, Samara Weaving, conhecida pelos filmes como The Babysitter e Ready or Not, Scream e Over Your Dead Body. O nome de Margot Robbie volta agora a surgir entre os novos rumores relacionados com futuras produções da Marvel. Segundo um portal de informação, a atriz estará em negociações avançadas para um possível papel, embora não tenha sido revelado qual. Entre os próximos projetos da Marvel já confirmados encontram-se Avengers Secret Wars, previsto para 2027, seguindo-se então o novo X-Men apontado para 2028. Também estão em desenvolvimento Ghost Rider e Black Panther 3, além da sequela de Shang-Chi e Armor Wars. Para já, segundo o IMDb, Margot Robbie tem apenas um projeto a caminho, uma prequel da famosa saga Oceans, que será dirigida e protagonizada por Bradley Cooper, além de Wagner Moura, Mónica Barbaro, Joss McKay, Josh Gad, Omar Sy, Vicky Krieps, Lauren Dridroff e Jack Holden.

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1: Em Setúbal, a queda de um pinheiro centenário provocou danos a 9 automóveis. Em Lisboa, a PSP apreendeu 20 kg de droga escondida em panelas no aeroporto. O Bloco de Esquerda diz que o governo é um agente do caos. Já o Chega diz que vai reunir o partido para apresentar uma moção de censura ao governo. No desporto, Oriol Dongmo, campeão do lançamento de peso com recorde dos Jogos do Mediterrâneo. João Gião foi despedido do cargo de treinador do Nacional.
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1: Um pinheiro centenário classificado pelo Instituto de Conservação da Natureza e das Florestas caiu na segunda-feira à tarde na zona de Vanicelos, próximo das instalações da Rádio Azul, provocando danos em 9 automóveis, anunciou a Câmara Municipal. Segundo o comunicado do município Sadino, alerta para a queda do pinheiro centenário numa área verde junto à rua Engenheiro Henri Perron, em Vanicelos, ocorreu às 14h15, tendo sido mobilizados para o local equipas da Companhia de Bombeiros Sapadores, Bombeiros Voluntários e do Serviço Municipal de Segurança e Proteção Civil de Setúbal e da PSP. Lê-se o comunicado enviado à Rádio Azul que, enquanto corriam as operações de remoção do pinheiro, que caiu sobre 9 automóveis devido à falência da raiz, a Câmara Municipal começou a receber informações dos proprietários dos veículos afetados para que os seus danos sejam reparados com a maior brevidade possível. A Câmara de Setúbal adianta ainda que o incidente não provocou danos pessoais e que os vereadores da Proteção Civil, Paulo Maia, e do Ambiente, Bruno Russo, estiveram no local para garantir maior celeridade na resolução da situação. Segundo o comunicado, estiveram no local um total de 46 operacionais, apoiados por 4 viaturas, incluindo uma autoescada. A Unidade Nacional de Estrangeiros e Fronteiras procedeu no dia 30 de agosto, no aeroporto Humberto Delgado, à detenção de um cidadão de nacionalidade estrangeira com 61 anos de idade por suspeita da prática do crime de tráfico de estupefacientes, refere a PSP em comunicado. O suspeito chegou a Lisboa, num voo proveniente do Rio de Janeiro, e foi selecionado para controlo mais aprofundado após terem sido detectadas incoerências nas declarações prestadas relativamente ao período de permanência no espaço Schengen. Durante as diligências, os elementos da PSP identificaram na bagagem diversas peças aparentemente destinadas à utilização doméstica, designadamente panelas, tampas, travessas e colheres de pau, cuja composição e características suscitaram suspeitas. Os objetos foram submetidos a controlo através de equipamento de raio-x, tendo-se então identificada a presença de material orgânico no seu interior e, após análise, as autoridades concluíram que era droga sintética no total de 20,55 kg. O homem está detido a aguardar a apresentação ao juiz para decidir as medidas de coação. O Bloco de Esquerda acusou formalmente o governo PSD-CDS-PP de ser um agente do caos. A afirmação foi feita pelo coordenador nacional do partido, José Manuel Pureza, durante o encerramento da rede política do partido, o Fórum Socialismo, em Setúbal.
3: A Caixa não vai perder dinheiro. E o que propomos é que ganhe um pouco menos para forçar os outros bancos a tomar uma decisão. Ou cobram juros mais justos, ou perdem clientes para o Banco Público. É a única coisa que a banca teme mais do que um imposto. Chama-se concorrência.
1: A liderança bloquista aponta o dedo ao governo por aquilo que considera ser uma guerra ao que é comum, criticando a falta de resposta eficaz perante o aumento dos preços e o sufoco das famílias com o crédito à habitação. O Chega está a reunir a Direção Nacional e a bancada parlamentar para tomar uma decisão final sobre a apresentação de uma moção de censura ao governo de Luís Montenegro.
4: O partido quer respostas, não quer instabilidade, quer respostas, quer escrutínio. Chega a ter uma reunião hoje dos seus órgãos políticos e parlamentares, amanhã também. Vou falar com o Presidente da República, espero eu também, nas próximas horas, entre hoje e amanhã será anunciada uma decisão sobre isso.
1: O Chega ainda espera explicações do Ministro, mas acha que dificilmente elas serão esclarecedoras.
4: Há um outro lado que vai parar a um construtor e que foi apreendido a tráfico de droga. Agora desaparecem armas da PJ à PJ, que é o sítio mais seguro do país, e vão parar à mão de traficantes de droga, durante o mandato de Luís Neves. E para finalizar, o Luís Neves anda com o carro de um traficante de droga. Quer dizer, desculpem lá, isto, se parece um gato, se anda como um gato, se mia como um gato, é um gato.
1: A iniciativa surge como forma de pressão política devido à polémica em torno do Ministro da Administração Interna, Luís Neves, relacionada com o uso de viaturas e bens apreendidos em investigações criminais. André Ventura exige o afastamento do governante, classificando a situação como inaceitável. No desporto, a atleta portuguesa Oriol Dongmo sagrou-se na segunda-feira campeã no lançamento do peso dos Jogos Mediterrâneos de Arento 2026, com a também lusa Jéssica Enxuda a ficar com a medalha de prata. Numa luta pelo ouro circunscrita às duas atletas portuguesas, Dongmo, de 36 anos, lançou a 19,42 m, estabelecendo um novo recorde dos Jogos do Mediterrâneo, e bateu Enxuda, que fez 18,86 m. A italiana Sara Verderamo chegou ao pódio com 16,79 m. A campeã mundial de pista coberta 2022 e quarta classificada nos Jogos Olímpicos de Tóquio 2020 conquistou o 9º ouro para Portugal na cidade italiana, onde a missão nacional soma agora 23 medalhas, depois das alcançadas ontem pelas duas olímpicas no lançamento do peso. João Gião foi despedido do cargo de treinador principal da equipa do Nacional, avançou o jornal Record. A demissão do técnico de 40 anos, João Gião, surge após a derrota sofrida pela equipa madeirense diante do Estrela Amadora em jogo da quarta jornada da Primeira Liga. A decisão foi tomada após uma reunião com o presidente do clube, Rui Alves, que teve início na manhã de segunda-feira. Gião, ex-treinador do Sporting B, tentou implementar o 3-4-2-1, trazido desde a equipa secundária dos Leões, mas em 4 jogos na Liga somou apenas uma vitória frente ao Estoril reduzido a 10 homens. Neste que foi o primeiro desafio do técnico da Primeira Liga, João Gião esteve ao lado dos alvinegros por 4 jogos, com o registro de 1 vitória, 1 empate e 2 derrotas. Custódio Castro é o nome que está a ser equacionado para treinar a equipa alvinegra. Este é o primeiro despedimento de um treinador da Liga Portuguesa na edição 26-27. O Instituto Português do Mar e da Atmosfera prevê para esta quarta-feira céu pouco nublado ou limpo, temporariamente com períodos de maior nebulosidade no litoral norte e centro até ao início da manhã, vento fraco a moderado, quadrante norte, com uma pequena subida de temperatura máxima, em especial nas regiões do interior norte e centro. Ainda há possibilidade de formação de neblina ou nuvem matinal em alguns locais e a previsão de subida da temperatura máxima.
2: 26 graus.

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2: É para o menino e para a menina. Birkenstock reinventa os mocassins e lança 3 modelos unissexo cheios de pinta. A nova linha unissexo da Birkenstock recupera o universo dos mocassins inspirados no vestuário de trabalho, mas dá-lhe uma leitura mais descontraída e contemporânea. A Birkenstock está a brincar com os mocassins e a torná-los mais descontraídos, tendo, claro, o conforto sempre como ponto de partida. Pelo menos é isso que sentimos ao olhar para a nova linha unissexo de modelos Mock Toy, que vai beber inspiração ao vestuário de trabalho do início do século XX, mas transformam-o em 3 propostas pensadas para acompanhar o dia-a-dia durante todo o ano. O detalhe que dá nome à coleção está precisamente na parte da frente, a costura e o característica dos Mock Toy. Além de funcionar como imagem de marca do modelo, a marca diz em comunicado que a construção permite maior flexibilidade e espaço para os dedos, mantendo a abordagem funcional que se assume como pedra basilar do calçado da etiqueta alemã. Entre os 3 modelos, o Naples Rapid é provavelmente o mais inesperado. Afinal, fica a meio caminho entre os clogs e mocassins. Tem uma construção semiaberta que o torna particularmente interessante para os meses mais quentes. Já o Utilace aproxima-se mais do clássico mocassin, mas troca a construção tradicional por atacadores, enquanto o Hiked Wood Mock é uma opção mais robusta, com formato fechado e uma sola exterior volumosa. Também a tecnologia que dá asas para o conforto voar varia entre os modelos. O Naples Rapid mantém a conhecida footbed de cortiça látex da Insignia, enquanto o Utilace e o Hiked Wood Mock recorrem à palmilha Deep Blue, desenvolvida para calçado fechado e com uma construção anatómica em cortiça EVA, que ajuda na estabilidade e na distribuição da pressão ao longo do pé. Isto culminou numa coleção que pega num código bastante específico e suficientemente versátil para sair do contexto estritamente utilitário. Os 3 modelos são unissexos e estão disponíveis por 160€ no Utilace e no Naples Rapid, enquanto o Whitewood Mock custa 170€.
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1: Jorgião foi despedido do cargo de treinador do Nacional. Já na Primeira Liga, o Benfica vence o Estoril e soma a primeira vitória caseira na competição. Diego Rodrigues decide o derby e dá o triunfo ao Braga sobre o Guimarães. Oriol Dongmo, campeão do lançamento de peso com recorde dos Jogos do Mediterrâneo. Portugal vence Itália e conquista o ouro no torneio feminino de futebol. Marina Machado vence medalha de prata nos 10 mil metros. Portugal conquista o ouro na estafeta feminina dos 4 por 100 metros. João Jean foi despedido do cargo de treinador principal da equipa do Nacional. Avançou o jornal Record a demissão do técnico de 40 anos. João Jean surge após a derrota sofrida pela equipa madeirense diante do Estrela Amadora em jogo da 4ª jornada da Primeira Liga. A decisão foi tomada após uma reunião com o presidente do clube, Rui Alves, que teve início na manhã de segunda-feira. Jean, ex-treinador do Sporting B, tentou implementar o 3-4-2-1, trazido desde a equipa secundária dos Leões, mas em 4 jogos na Liga somou apenas uma vitória frente ao Estoril reduzido a 10 homens. Neste que foi o primeiro desafio do técnico da Primeira Liga, João Jean esteve ao lado dos alvinegros por 4 jogos, com o registro de uma vitória, um empate e 2 derrotas. Custódio Castro é o nome que está a ser equacionado para treinar a equipa alvinegra. Este é o primeiro despedimento de um treinador da Liga Portuguesa na edição 26-27. Primeira Liga. O Benfica conquistou, na passada segunda-feira, a primeira vitória caseira na Liga ao derrotar o Estoril por 2-1. Pavlidis abriu o marcador aos 40 minutos, chegando aos 5 golos no campeonato, antes de Lenglet aumentar a vantagem aos 51. O Estoril ainda reduziu por Begraoui aos 82 minutos e colocou alguma pressão nos instantes finais, mas as águias seguraram o triunfo. O treinador do Estoril Praia, Vasco Matos, elogiou o caráter da sua equipa na flash interview da BTV. O técnico mostrou-se satisfeito com a evolução do grupo e sublinhou que o plano estratégico foi cumprido.
2: Primeiro, olhamos para a nossa equipa, perceber como é que a equipa se sente mais confortável em campo. E obviamente que esse foi o nosso ponto de partida. Sentíamos que tínhamos que dar uma estabilidade maior à equipa e acho que o conseguimos. Demos uma resposta boa. Obviamente que o Benfica nos ia causar alguns problemas na nossa linha defensiva, que tínhamos de estar preparados para ele, para esses mesmos problemas, e resolvemos, no meu modo de ver, muito bem. Muito bem, a equipa esteve muito compacta, sólida. Na primeira parte tivemos também depois algum critério na saída, com um bocadinho mais calma e melhor decisão poderíamos ter sido mais assertivos, mas a equipa esteve muito confortável em campo, mostrou caráter, aquilo que nós falámos e temos vindo a falar, a criação de uma cultura de trabalho, e hoje acho que temos um passo em frente nisso. A equipa tem vindo a crescer e neste momento, depois do que fizemos aqui hoje, dá muito alento e muita força para aquilo que aí vem. Sinto a equipa a crescer, sinto os jogadores confortáveis com a ideia e hoje foi demonstrativo. Um Benfica fortíssimo, que nos últimos jogos tem conseguido ganhar por margens grandes, com exibições muito fortes, e hoje a nossa equipa esteve muito bem. Acho que se aguentássemos ali aquele momento do segundo golo, tira-nos um bocadinho do jogo, porque se nós aguentamos ali aquele momento que estava definido, acho que depois íamos causar muito mais frição no Benfica. Mesmo assim ainda conseguimos o 2-1. E vamos em frente, cabeça levantada, dignidade, saímos daqui com muita dignidade e caráter fundamental, e vamos continuar a fazer o nosso trabalho.
1: Na sala de imprensa, o treinador do Benfica, Marco Silva, considerou esta vitória de 2-1 sobre o Estoril Praia totalmente justa, mas lamentou a instabilidade e o sofrimento desnecessário nos minutos finais. O técnico elogiou o domínio quase completo da sua equipa, mas avisou que o grupo precisa de aprender a controlar melhor o jogo quando está em vantagem.
3: O Benfica dominou o jogo todo. É óbvio que sofremos um golo perto dos 80 minutos e que faz o Estoril acreditar um pouco. O Estoril faz durante o jogo todo 2 remates, faz 4 remates no total, 2 remates enquadrados com a baliza. Independentemente, temos vindo a ganhar jogos e temos vindo a crescer como equipa. Tem-nos acontecendo muitas vezes esta situação, praticamente num remate à nossa baliza, numa situação acabam por fazer golo. Foi o que aconteceu hoje novamente. 80 minutos de um controle total do jogo, contra uma equipa a jogar nos seus últimos 30 metros, respeitou claramente aquilo que é a nossa qualidade e e a forma como temos vindo a jogar, como alterou para uma linha de 5, percebo que no princípio da época não tem jogado, possivelmente porque também não tinham jogadores suficientes na linha defensiva para o fazer. Hoje alterou para uma linha de 5, em alguns momentos praticamente a jogar com uma linha de 6, porque mesmo o Leandro foi marcado por trás e em muitos momentos do jogo praticamente com uma linha de 6, a dar a largura tal para quebrar um pouco aquilo que tem sido os nossos movimentos centro-lateral e central, e o nosso 1 contra 1 no corredor também, praticamente a dar a largura total na sua linha defensiva, e nós tomámos conta do jogo, não criámos aquele número de oportunidades que temos vindo a criar, mas parece-me a mim que criámos as suficientes ainda para marcar mais golos. Fizemos um golo num bom momento para nós, já numa fase que a primeira parte já para ir para uma fase dos últimos minutos, e depois mesmo a seguir ao golo acabámos por ter mais duas oportunidades claras para fazer ainda antes do intervalo do 2-0, fizemos o 2-0 e o jogo está completamente controlado pela nossa equipa. No momento que eles marcam, acaba por lhes dar algum alento, acabamos por controlar o jogo, como falou, de cerrar os dentes, a equipa acabou por se organizar e acabou por controlar o jogo até ao final. 3 pontos importantes para nós, era importante para nós no primeiro jogo com os nossos adeptos em casa no Estádio da Luz ganhar, foi o que conseguimos fazer, e agora há que descansar e preparar a próxima semana com mais 3 jogos numa semana para nós e 9 pontos em disputa.
1: João Palhinha estreou-se pelo Benfica na equipa de Marco Silva e foi considerado pelo BTV como o homem do jogo.
4: Sim, esses últimos minutos foram mais sofridos, mas isso não apaga a exibição coletiva que fizemos. Acho que a equipa está de parabéns pelo jogo, acho que esta equipa está num excelente momento. Há que puxar este ambiente e mantê-lo durante a temporada. Há muitos jogos, a equipa está a crescer, acho que isso é notório, acima de tudo. E estou muito feliz de usufruir deste espaço aqui neste clube também e desfrutar, acima de tudo. Vou dar sempre tudo. Eu sempre disse, a partir do momento que assinei, que este compromisso com o clube que eu tenho é um compromisso que eu vou assumi-lo com toda a força, com toda a vontade e tentar demonstrar sempre o melhor de mim. Estou muito feliz, como disse, isto é só o começo. Sei que tenho muito ainda para mostrar, muito para conquistar, espero eu, todos juntos, e estou muito feliz acima de tudo.
1: O Benfica subiu aos 7 pontos, mantendo uma impressionante série de 52 jogos consecutivos sem perder na Liga. Já a equipa da linha ocupou o 17º lugar na competição, ao fim de 4 jornadas, somando um empate, 3 derrotas e 1 ponto somado. O Braga conquistou na segunda-feira a primeira vitória na Liga ao derrotar o Guimarães com uma bola a 0 no Derby Minhoto. Num encontro intenso e muito disputado, as melhores oportunidades pertenceram aos bracarenses, que acertaram no poste e obrigaram os hits a algumas intervenções importantes. A partida ficou decidida aos 79 minutos, pouco depois de entrar em campo. Diego Rodrigues apareceu dentro da área e rematou de pé esquerdo para marcar o único gol da noite. No final da partida, na flash interview da Sport TV, o treinador do Guimarães, Tiago Margarido, considerou o resultado injusto e afirmou que o gol surgiu no melhor momento da sua equipa, na sequência da derrota por 1-0 neste derby domingo frente ao Sporting Braga.
5: Foi um jogo super equilibrado, de facto, a diferença esteve num detalhe. A verdade é que o Braga tem aquele remate e consegue fazer gol. Penso que acabamos por entrar bem na partida. Os primeiros 15 minutos penso que tínhamos o domínio territorial do jogo e fazíamos a circulação dentro daquilo que era o nosso objetivo. À medida que a primeira parte foi avançando, o Braga começou a ganhar algum ascendente no sentido de nos conseguir pressionar em situações mais de homem a homem. Num ou noutro duelo não fomos competentes, então aí eles cresceram um pouco e penso que acabam por terminar a primeira parte um pouco por cima. Depois, na segunda parte, procuramos reagir, fizemos algumas alterações na nossa forma de pressionar e também no nosso posicionamento ofensivo. Penso que na segunda parte conseguimos criar muito mais dificuldade no conceito na organização ofensiva e estávamos a conseguir estancar o jogo do Braga, principalmente no espaço entre linhas. Acho que para isso a entrada do Beni foi decisiva. O Beni comeu muito bem esse espaço. A entrada do Camará também para situações de após o ganho de bola, conseguimos explorar as costas. Penso que a equipa, quando estava eventualmente no seu melhor momento, acaba por sofrer o gol num detalhe, como acabei de referir, mas tenho que concordar que foi um jogo muito, muito preso, com as equipas a anularem-se bem uma à outra e com poucas oportunidades na baliza.
1: Do outro lado, o treinador do Sporting Braga, Carlos Vicens, elogiou a atitude da sua equipa e considerou a vitória totalmente merecida no rescaldo do derby do Minho, a contar para a jornada 4 da Primeira Liga.
6: Son pocos días para preparar, era solo la segunda vez por los aplazamientos que íbamos de jornada europea intersemanal a partido el fin de semana. Es verdad que esta vez con un día más que cuando fuimos a Morirense, y la verdad es que ahora lo comentaba con los chicos, un partido en términos generales también muy similar a aquel, donde el equipo salió por el partido, donde hizo muchos más méritos que el rival para ganarlo, pero que es verdad que la falta de acierto pospuso mucho el ponerte por delante en el marcador, ¿no? Porque yo creo que la primera parte, con algo más de finura, quizá de tranquilidad frente al arco rival, te vas con otro resultado, ¿no? Pero el equipo se mantuvo estable, sobre todo también emocionalmente, que el partido lo requería. Y luego es verdad que sí que empezamos a notar que cuando la segunda parte transcurría, pues el peso en las piernas, el esfuerzo del otro día, que no dejaba de ser un partido también en Austria, con mucho desgaste físico, porque era un equipo que quería correr, entonces nos planteó muchas transiciones, los números condicionales del partido fueron muy altos para muchos jugadores nuestros, y hoy yo creo que el equipo, a pesar de el esfuerzo del otro día, se mantuvo muy, muy entero. Y como siempre digo, los cambios pues salieron a ayudarnos mucho, y fruto de ello pues también nos llegó el gol de Diego, porque otra vez nos ponemos contentos en que le caiga un gol como el de hoy. Y luego, pues bueno, cuando no cierras los partidos con un resultado más abultado, cuando no has tenido el acierto ahí que quizá necesitabas, pues acabas teniendo que juntarte por momentos en defender algunos balones parados y en ser un equipo también aguerrido, porque eso también es fútbol y en eso también tenemos que ser buenos.
1: Com este triunfo, o Braga ultrapassa o Guimarães da classificação, apesar de ter menos dois jogos disputados. Os vimaradenses somam 3 derrotas em 4 jornadas. A atleta portuguesa Oriol Dongmo sagrou-se na segunda-feira campeã no lançamento do peso dos Jogos Mediterrâneos de Arento 2026, com a também lusa Jéssica Enxuda a ficar com a medalha de prata. Numa luta pelo ouro circunscrita às duas atletas portuguesas, Dongmo, de 36 anos, lançou a 19,42 m, estabelecendo um novo recorde dos Jogos do Mediterrâneo, e bateu Enxuda, que fez 18,86 m. A italiana Sara Verderamo chegou ao pódio com 16,79 m. A campeã mundial de pista coberta 2022 e quarta classificada nos Jogos Olímpicos de Tóquio 2020 conquistou o 9º ouro para Portugal na cidade italiana, onde a missão nacional soma agora 23 medalhas, depois das alcançadas ontem pelas duas olímpicas no lançamento do peso. Portugal sagrou-se na segunda-feira campeão do torneio feminino de futebol dos Jogos do Mediterrâneo, com a seleção de sub-18 a golear a Itália por 4-0 na final e a garantir o 11º ouro para o país em Tarento 2026. No estádio Icavone, Portugal goleou a seleção da casa com um bis da Rita Oliveira aos 6 e aos 26 minutos e gols de Matilde Matos aos 15 e Raquel Vitorino aos 64. Esta é a primeira medalha de futebol português conquistada nos Jogos do Mediterrâneo e a 26ª da missão portuguesa em Tarento 2026, que já superou o número de pódios das suas duas participações anteriores na competição. A estafeta feminina 4x100 metros conquistou ontem a medalha de ouro nos Jogos Mediterrâneo Tarento 2026. A equipa composta por Rosalina Santos, Catarina Lourenço, Beatriz Castelhano e Arilis Martínez cumpriu a final com 43,57 segundos, superando a Grécia, a prata em 43,61 e a Turquia, o bronze, com 44,05. A estafeta lusa conquistou o 10º ouro para Portugal na cidade italiana, onde a missão nacional soma 24 medalhas.

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1: Em Setúbal, a queda de um pinheiro centenário provocou danos a 9 automóveis. Em Lisboa, a PSP apreendeu 20 quilos de droga escondida em panelas no aeroporto. O Bloco de Esquerda diz que o governo é um agente do caos. Já o Chega diz que vai reunir o partido para apresentar uma moção de censura ao governo. No desporto, Oriol Dongmo, campeão do lançamento de peso com recorde dos Jogos do Mediterrâneo. João Gião foi despedido do cargo de treinador do Nacional.
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1: Um pinheiro centenário classificado pelo Instituto de Conservação da Natureza e das Florestas caiu na segunda-feira à tarde na zona de Vanicelos, próximo das instalações da Rádio Azul, provocando danos em 9 automóveis, anunciou a Câmara Municipal. Segundo o comunicado do município Sadino, alerta para a queda do pinheiro centenário numa área verde junto à rua Engenheiro Henri Perron, em Vanicelos, ocorreu às 14h15, tendo sido mobilizados para o local equipas da Companhia de Bombeiros Sapadores, Bombeiros Voluntários e do Serviço Municipal de Segurança e Proteção Civil de Setúbal e da PSP. Lê-se o comunicado enviado à Rádio Azul que, enquanto decorriam as operações de remoção do pinheiro, que caiu sobre 9 automóveis devido à falência da raiz, a Câmara Municipal começou a receber informações dos proprietários dos veículos afetados para que os seus danos sejam reparados com a maior brevidade possível. A Câmara de Setúbal adianta ainda que o incidente não provocou danos pessoais e que os vereadores da Proteção Civil, Paulo Maia, e do Ambiente, Bruno Russo, estiveram no local para garantir maior celeridade na resolução da situação. Segundo o comunicado, estiveram no local no total de 46 operacionais, apoiados por 4 viaturas, incluindo uma autoescada. A Unidade Nacional de Estrangeiros e Fronteiras procedeu no dia 30 de agosto, no aeroporto do Mero Delgado, à detenção de um cidadão de nacionalidade estrangeira com 61 anos de idade por suspeita da prática do crime de tráfico de estupefacientes, refere a PSP em comunicado. O suspeito chegou a Lisboa, num voo proveniente do Rio de Janeiro, e foi selecionado para controlo mais aprofundado após terem sido detectadas incoerências nas declarações prestadas relativamente ao período de permanência no espaço Schengen. Durante as diligências, os elementos da PSP identificaram na bagagem diversas peças aparentemente destinadas à utilização doméstica, designadamente panelas, tampas, travessas e colheres de pau, cuja composição e características suscitaram suspeitas. Os objetos foram submetidos a controlo através de equipamento de raio-x, tendo-se então identificada a presença de material orgânico no seu interior e, após análise, as autoridades concluíram que era droga sintética no total de 20,55 kg. O homem está detido a aguardar a apresentação ao juiz para decidir as medidas de coação. O Bloco de Esquerda acusou formalmente o governo PSD e CDS-PP de ser um agente do caos. A afirmação foi feita pelo coordenador nacional do partido, José Manuel Pureza, durante o encerramento da rede política do partido, o Fórum Socialismo, em Setúbal.
3: A Caixa não vai perder dinheiro. E o que propomos é que ganhe um pouco menos para forçar os outros bancos a tomar uma decisão. Ou cobram juros mais justos, ou perdem clientes para o Banco Público. É a única coisa que a banca teme mais do que um imposto. Chama-se concorrência.
1: A liderança bloquista aponta o dedo ao governo por aquilo que considera ser uma guerra ao que é comum, criticando a falta de resposta eficaz perante o aumento dos preços e o sufoco das famílias com o crédito à habitação. O Chega está a reunir a Direção Nacional e a bancada parlamentar para tomar uma decisão final sobre a apresentação de uma moção de censura ao governo de Luís Montenegro.
4: O partido quer respostas, não quer instabilidade, quer respostas, quer escrutínio. Chega a ter uma reunião hoje dos seus órgãos políticos e parlamentares, amanhã também. Vou falar com o Presidente da República, espero eu também, nas próximas horas, entre hoje e amanhã será anunciada uma decisão sobre isso.
1: O Chega ainda espera explicações do Ministro, mas acha que dificilmente elas serão esclarecedoras.
4: Há um outro lado que vai parar a um construtor e que foi apreendido a tráfico de droga. Agora desaparecem armas da PJ, a PJ, que é o sítio mais seguro do país, e vão parar à mão de traficantes de droga, durante o mandato de Luís Neves. E para finalizar, Luís Neves anda com o carro de um traficante de droga. Quer dizer, desculpem lá, isto, se parece um gato, se anda como um gato, se mia como um gato, é um gato.
1: A iniciativa surge como forma de pressão política devido à polémica em torno do Ministro da Administração Interna, Luís Neves, relacionada com o uso de viaturas e bens apreendidos em investigações criminais. André Ventura exige o afastamento do governante, classificando a situação como inaceitável. No desporto, a atleta portuguesa Oriol Dongmo sagrou-se na segunda-feira campeã no lançamento do peso dos Jogos Mediterrâneos de Tarento 2026, com a também lusa Jéssica Enxuda a ficar com a medalha de prata. Numa luta pelo ouro circunscrita às duas atletas portuguesas, Dongmo, de 36 anos, lançou a 19,42 m, estabelecendo um novo recorde dos Jogos do Mediterrâneo, e bateu Enxuda, que fez 18,86 m. A italiana Sara Verderamo chegou ao pódio com 16,79 m. A campeã mundial de pista coberta 2022 e quarta classificada nos Jogos Olímpicos de Tóquio 2020 conquistou o 9º ouro para Portugal na cidade italiana, onde a missão nacional soma agora 23 medalhas, depois das alcançadas ontem pelas duas olímpicas no lançamento do peso. João Gião foi despedido do cargo de treinador principal da equipa do Nacional, avançou o jornal Record. A demissão do técnico de 40 anos, João Gião, surge após a derrota sofrida pela equipa madeirense diante do Estrela da Amadora em jogo da quarta jornada da Primeira Liga. A decisão foi tomada após uma reunião com o presidente do clube, Rui Alves, que teve início na manhã de segunda-feira. Gião, ex-treinador do Sporting B, tentou implementar o 3-4-2-1, trazido desde a equipa secundária dos Leões, mas em 4 jogos na Liga somou apenas uma vitória frente ao Estoril reduzido a 10 homens. Neste que foi o primeiro desafio do técnico da Primeira Liga, João Gião esteve ao leme dos alvinegros por 4 jogos, com o registro de 1 vitória, 1 empate e 2 derrotas. Custódio Castro é o nome que está a ser equacionado para treinar a equipa alvinegra. Este é o primeiro despedimento de um treinador da Liga Portuguesa na edição 26-27.

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2: A Marinha Portuguesa organiza desde segunda-feira o maior exercício internacional de robótica e veículos não tripulados, o REPMUS, que se prolongará até o dia 25 de setembro em Setúbal, com mais de 1.500 participantes. Numa nota enviada à imprensa, a Marinha adianta que a 16ª edição do REPMUS, a experimentação e prototipagem robótica com sistemas marítimos não tripulados, vai voltar a realizar-se em Troia e Sesimbra. Este ano, o exercício apontado pela Marinha como o maior do mundo nesta área vai contar com mais de 1.500 participantes provenientes de 36 marinhas, mais de 60 empresas de investigação e desenvolvimento, 3 universidades e 5 entidades da NATO ligadas à operação marítima e aos sistemas marítimos não tripulados, vulgarmente conhecidos por drones. Estão ainda envolvidos mais de 300 sistemas marítimos não tripulados, apoiados por 14 navios, de acordo com o ramo militar. Os exercícios de demonstração decorrerão no Centro de Experimentação Operacional da Marinha, na Zona Livre Tecnológica Infante Dom Henrique, abrangendo uma área superior a 400 milhas náuticas quadradas, o equivalente a mais de 1.370 km². Ao longo do REPMUS 2026, serão experimentados tecnologias e sistemas não tripulados destinados a operar nos diferentes ambientes que caracterizam o domínio marítimo, incluindo meios de superfície, subsuperfície, aéreos e terrestres. Este exercício permitirá testar novas capacidades e conceitos, promovendo a colaboração entre Forças Armadas, Indústria, Academia e Organizações Internacionais, explica ainda a Marinha. Os veículos não tripulados, vulgarmente conhecidos por drones, podem ser utilizados em contexto de guerra, mas não só, sendo úteis para vigilância marítima, proteção de infraestruturas críticas submarinas, como os cabos submarinos que atravessam o Oceano Atlântico, e missões de busca e salvamento. A 16ª edição do REPMUS é organizada pela Marinha Portuguesa, em conjunto com a Faculdade de Engenharia da Universidade do Porto, o Centro de Pesquisa da Experimentação Marítima, o NATO, Grupo de Capacidade Conjunta de Sistemas Marítimos Não Tripulados, e a Agência Europeia de Defesa. A Associação Sindical dos Profissionais da Polícia, ASP-PSP, anunciou na segunda-feira que vai decidir, numa reunião marcada para o dia 10 de setembro, novos protestos a nível nacional contra a falta de respostas do Governo. Em declarações à Lusa, o presidente da ASP-PSP, a principal associação sindical da PSP, explicou que os problemas da PSP se mantêm e criticou a falta de resposta do Ministério da Administração Interna, sobretudo pelo cancelamento por parte da tutela das reuniões de negociação que estavam já marcadas e que tinham sido dadas como garantidas pelo Governo em 2024. Na reunião marcada para o dia 10 de setembro, a direção da ASP deverá discutir quais as formas de luta e quando é que as mesmas serão colocadas em prática. O secretário-geral do PS, José Luís Carneiro, afirmou em Maputo, Moçambique, a que o Governo está a meio caminho de conseguir abrir o diálogo com os socialistas para a viabilização do Orçamento de Estado para 2027. Segundo o líder da oposição, das 4 condições preparatórias exigidas pelo seu partido, 2 foram cumpridas e 2 continuam por resolver.
3: Já respondeu à questão dos financiamentos depois do Plano de Recuperação e de Resiliência. Já também disse que não fará durante esta legislatura mudanças à legislação relativa às pensões e, portanto, cumpriu uma exigência que tinha sido colocada pelo Partido Socialista. Há ainda 2 matérias sobre as quais aguardámos uma palavra do Primeiro-Ministro, tem a ver com a reforma constitucional, com a revisão da Constituição, e a outra matéria terá a ver com a garantia de resposta às tempestades e em que termos é que ela vai ser feita.
2: José Luís Carneiro denunciou em Maputo que Portugal perdeu a competitividade em 57% dos mercados externos. O líder socialista aproveitou a sua presença na inauguração da 61ª Feira Internacional de Maputo, a FACIM, para alertar para a deterioração da posição económica do país fora de portas, afirmando que é urgente arrepiar caminho.
4: Portugal perdeu posições de competitividade em 57 países e isso é muito relevante em termos de prioridade política, ou seja, nós temos de garantir que, por um lado, apoiamos as empresas nos seus esforços de associação para se internacionalizarem e temos de as apoiar quando elas estão em espaços que são estratégicos para Portugal, de forma a que elas possam criar riqueza, serem mais competitivas, pagarem melhores salários e contribuírem para o desenvolvimento dos países que as acolhem.
2: Apesar do tom crítico, a comitiva do PS, que integra também o líder do grupo parlamentar, Eurico Brilhante Dias, manifestou total disponibilidade para apresentar ao Governo propostas de política económica focadas no apoio à internacionalização das marcas nacionais. O Ministro da Administração Interna, Luís Neves, remeteu todas as explicações públicas para esta terça-feira, confrontado por jornalistas na região autónoma da Madeira, onde terminou uma visita oficial. O governante afirmou estar absolutamente tranquilo e declarou de forma perentória que amanhã falaremos sobre isso, sobre esses assuntos todos.
5: Amanhã falaremos sobre esses assuntos todos. Estou absolutamente tranquilo. Estou aqui a trabalhar em prol da segurança do nosso país.
6: Mas porquê amanhã?
5: Porque é quando eu decido. Não é quando os senhores decidem, é quando eu decido.
2: Esta intervenção pública agendada para esta terça-feira é crucial para o futuro do Executivo, uma vez que o Chega agendou para o mesmo dia a decisão final sobre o avanço de uma moção de censura ao Governo. O Ministro da Administração Interna, Luís Neves, garantiu na Madeira que o reforço de efetivos policiais começará a ser distribuído a partir de 2027.
7: Durante mais de década e meia, o poder político não quis saber. E a Polícia de Segurança Pública tinha apenas um concurso por ano. E muita gente a sair. Nós, pela primeira vez, nos últimos anos, que são muitos, vamos ter dois concursos.
2: A promessa foi feita durante a sua visita oficial de 3 dias à região autónoma, onde esteve a acompanhar o trabalho das infraestruturas da Polícia de Segurança Pública e da Guarda Nacional Republicana. No desporto, Portugal sagrou-se na segunda-feira campeão do torneio feminino de futebol dos Jogos do Mediterrâneo, com a seleção de sub-18 a golear a Itália por 4-0 na final e a garantir o 11º ouro para o país em terreno de 2026. No estádio Ikevon, Portugal goleou a seleção da casa com um bis da Rita Oliveira aos 6 e aos 26 minutos e gols de Matilde Matos aos 15 e Raquel Vitorino aos 64. Esta é a primeira medalha de futebol português conquistada nos Jogos do Mediterrâneo e a 26ª da missão portuguesa em terreno de 2026, que já superou o número de pódios das suas 2 participações anteriores na competição. O Instituto Português do Mar e da Atmosfera prevê para esta quarta-feira céu pouco nublado ou limpo, temporariamente com períodos de maior nebulosidade no litoral norte e centro até ao início da manhã, vento fraco a moderado, quadrante norte, com uma pequena subida de temperatura máxima, em especial nas regiões do interior norte e centro. Ainda há possibilidade de formação de neblina ao nível matinal em alguns locais e a previsão de subida da temperatura máxima.
1: 21 graus.

0: Não acredito. Say what? Rosa Choque.
1: Mais um casamento. Gilmário Vemba já é um homem casado. A vida de luxo de Ellen Fedin, longe dos holofotes. Nova bronca, Rebeca Caldeira debaixo de fogo, após comportamento polémico na praia. Margarida Corceiro já tem a chave de uma nova vida. Filomena Cautela no meio de uma enorme polémica. Tânia Ribas de Oliveira fecha uma porta ao fim de 7 anos. A mensagem enigmática de Patrícia Palhares após rumores de reconciliação com João Palhinha. Joana Marques fora de programa de Ricardo Araújo Pereira. 15 anos após condenação, Renato Seabra tem nova estratégia para escapar à pena pelo assassinato de Carlos Castro. Depois de muitos anos turbulentos, Bárbara Guimarães parece ter encontrado estabilidade no amor.

magia. Na sexta-feira, dia 28 de agosto, foi o dia escolhido por Gilmário Vemba e Eliane Cardoso para trocarem juras de amor eterno. O casal disse sim perante familiares, amigos e várias figuras conhecidas do entretenimento português, como é o caso da atriz Jéssica Ataíde, Marco Costa e dos irmãos Calema, que fizeram questão de acompanhar os noivos neste dia. Jéssica Ataíde foi uma das primeiras a partilhar imagens da cerimónia nas redes sociais. Nos vídeos publicados pela atriz é possível ver Gilmário e Eliane como protagonistas de um momento que há muito aguardavam, pois estavam noivos há 2 anos. Para o humorista angolano, este é o segundo casamento.

Muito se tem escrito sobre a relação de Ellen Svedin e Luís Figo. Menos conhecida é a vida que a modelo construiu longe da exposição do marido e do seu próprio casamento. Luís Figo e Ellen Svedin sempre foram um dos casais mais mediáticos do panorama desportivo, mesmo depois do internacional português ter colocado um ponto final na carreira de futebolista. Os dois continuaram a fazer capa de revistas um pouco por todo o mundo. Mais recentemente, o casamento de mais de duas décadas chegou a ser dado como estando em risco, mas as aparições conjuntas que se seguiram acabaram por calar os rumores. Enquanto tudo isto acontecia, e aparentemente indiferente às notícias, Ellen mantinha a sua vida. E esta vai muito além do casamento com Figo, uma das figuras mais marcantes do futebol internacional. Aos 51 anos, a sueca continua ligada à moda, embora os tempos de passarela tenham ficado para trás. Madrid é a sua principal base desde que se mudou para a Espanha, ainda nos anos 90, e foi ali que construiu a família com Figo. Os cavalos fazem parte da vida de Ellen desde a infância. Começou a montar na Suécia quando era criança e acabou por levar a modalidade muito a sério. Hoje dedica-se à dressage, treina regularmente e participa em competições. Portugal é outro dos lugares importantes para a família, como se percebe, verão após verão. E este ano não foi exceção. Figo e Ellen têm uma casa no Algarve e é para sul que costumam rumar durante o verão. A relação com a região é antiga e o casal continua a passar ali parte das férias, muitas vezes na companhia das três filhas, Daniela, Martina e Stella. Assim, entre Madrid, Portugal e as viagens em família, Ellen foi construindo uma rotina onde há espaço para os cavalos, para as filhas e para os momentos longe da exposição pública. Uma vida confortável naturalmente, mas também feita de escolhas, das quais não parece disposta a abdicar, por mais ruído que se faça em torno do seu nome.

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1: Rebeca Caldeira volta a estar no centro da polémica por causa dos chapéus de sol. Desta vez o caso foi comentado no programa Passadeira Vermelha da SIC Caras, onde os comentadores analisaram a atitude da influenciadora e acabaram por chegar a uma conclusão. Rebeca tinha razão na questão, mas a forma como decidiu agir não foi a mais correta. A polémica começou depois de Rebeca ter partilhado nas redes sociais uma situação que viveu durante as férias em Troia. A influenciadora contou que ao longo dos vários dias em que foi à praia, reparou que algumas pessoas deixavam chapéus de sol colocados de um dia para o outro para garantir o lugar, acabando por ocupar espaço que poderia ser utilizado por outras pessoas. Perante a situação, Rebeca decidiu retirar um dos chapéus que estava colocado na praia para conseguir instalar o seu. Quando os proprietários chegaram ao local, terá começado uma discussão, situação que a influenciadora foi acompanhando através de redes sociais. A atitude rapidamente dividiu opiniões e chegou agora à televisão. No referido programa da SIC Caras, os comentadores consideraram que Rebeca tinha razão ao defender que não se deve reservar espaço numa praia pública, mas criticaram a forma como decidiu lidar com o conflito. Assim, apesar de os comentadores concordarem com Rebeca quanto à impossibilidade de reservar lugares numa praia pública, a forma como a influenciadora decidiu resolver e expor o conflito acabou por ser o verdadeiro motivo de discórdia.

Margarida Corceiro parece estar pronta para começar uma nova fase da sua vida. A atriz recorreu às redes sociais para partilhar uma conquista pessoal que deixou os fãs curiosos. Nas imagens publicadas, surge num apartamento vazio, com uma chave na mão, revelando que terá adquirido uma nova casa. A publicação inclui ainda um vídeo no qual Margarida aparece visivelmente feliz e entusiasmada com este novo projeto. Brinde aos novos começos. Escreveu na legenda uma mensagem que parece deixar clara a importância desta nova etapa. Já nas histórias do Instagram, ao anunciar a nova conquista, escreveu: 2026 tem sido uma viagem e tanto. Apesar de não ter explicado diretamente se a casa representa uma mudança de residência ou se será utilizada para outro propósito, a presença da atriz no espaço vazio, acompanhada pela chave, rapidamente levou os seguidores a interpretar a publicação como a aquisição de uma nova casa. A novidade surge depois de meses particularmente intensos na vida pessoal de Margarida Corceiro. A atriz terminou a relação com Lando Norris e desde então tem estado no centro das atenções devido aos vários rumores que têm surgido em torno da sua vida amorosa. Agora é precisamente uma conquista pessoal que volta a colocá-la no centro das atenções. A nova casa parece representar, pelo menos simbolicamente, um recomeço para a atriz, que se mostra feliz e pronta para abraçar aquilo que vem pela frente.

Filomena Cautela recorreu recentemente às redes sociais para questionar a forma como algumas televisões recorrem a comentadores para abordar temas que, na sua opinião, deveriam ser entregues a quem possui conhecimento especializado. A apresentadora da RTP não escondeu a irritação perante aquilo que considera ser um excesso de opinadores profissionais no pequeno ecrã. Quanto é que falta para todos e todas nos cansarmos de opinadores profissionais a fazer intervenções na televisão sobre áreas que não estudaram? Questionou. Para Filomena Cautela, a televisão deveria dar maior espaço a especialistas, nomeadamente cientistas, economistas, credenciados e outros profissionais com formação nas áreas sobre as quais são chamados a pronunciar-se. Mas foi a forma como terminou o desabafo que acabou por dar ainda mais força à discussão. Os outros podem voltar para as redes sociais. Caneco, que desespero, escreveu.

A nossa tarde chegou ao fim. O programa das tardes da RTP1, que Tânia Ribas de Oliveira apresentou desde 2019, encerrou portas depois de 7 anos de emissão. A apresentadora fez questão de assinalar um momento nas redes sociais. Obrigada a todos, foram 7 anos maravilhosos. Escreveu no Instagram, onde partilhou uma última imagem no estúdio do programa. Ainda sem novidades sobre o seu futuro profissional, Tânia deixa, contudo, uma promessa, até breve na RTP. Escreveu nas mensagens que acompanhou a publicação, depois de 7 anos associada às tardes, será que Tânia continuará ligada ao entretenimento diário? Ou estará a RTP a preparar-lhe um desafio completamente diferente? Para já, não há respostas. Sabe-se apenas que a apresentadora não fecha a porta à estação onde construiu grande parte da sua carreira. Pelos comentários deixados na publicação, percebe-se que a saída não passou despercebida. Foram muitos espectadores e colegas que fizeram questão de deixar uma palavra à apresentadora neste momento de mudança. Agora, resta esperar para descobrir o que a RTP tem reservado para uma das suas caras mais conhecidas.

Patrícia Palhares recorreu na quinta-feira, dia 27 de agosto, ao Instagram para deixar uma mensagem enigmática, na mesma altura em que crescem os rumores de reconciliação com João Palhinha. Um dos maiores desafios da vida adulta é aprender a proteger a nossa saúde emocional do impacto de adultos emocionalmente adoecidos. Lê-se na mensagem partilhada pela cantora, cujo autor não é conhecido. A declaração acontece numa altura em que João Palhinha regressa a Lisboa com um novo contrato com o Benfica e a cantora está de férias em Marbella com uma amiga. Patrícia Palhares, 29 anos, e João Palhinha, 31, separaram-se em 2024, após as férias de verão e quando a cantora estava grávida do segundo filho. A separação gerou forte polémica na altura, com rumores de uma alegada traição do jogador. O ex-casal tem dois filhos, João Maria, de 3 anos, e Francisco Maria, de 1 ano e 7 meses.

uma baixa importante no regresso de Isto é Gozar com Quem Trabalha. O programa de Ricardo Araújo Pereira regressa à antena da SIC já no próximo dia 6 de setembro, mas desta vez sem Joana Marques na equipa. A ausência foi percebida quando a estação revelou a promoção da nova temporada, mas afinal a humorista já tinha explicado que não iria continuar no formato. Foi durante uma conversa com Ana Sá Lopes, no podcast O Que Fazer Quando Tudo Arde, do Público, que a humorista falou pela primeira vez sobre a decisão. Sem dramatizar a saída, Joana Marques explicou que teve de abandonar o programa por uma questão de disponibilidade e usou uma expressão curiosa para descrever a decisão. Tive que me retirar, tive que me reformar. Joana explicou ainda que não era propriamente o trabalho ao domingo que mais lhe custava. O problema surgia depois, quando a semana de rádio terminava e ainda havia vários dias de trabalho pela frente. Tenho saudades deles, mais do que trabalhar ao domingo, confessou. A humorista admitiu que o ritmo se tornou difícil de manter, sobretudo depois de terminar a semana na rádio e ter ainda pela frente os compromissos relacionados com o programa. Com filhos, acabou por ter de tomar esta decisão. Com filhos teve de ser, explicou. Durante várias temporadas, Ricardo Araújo Pereira e Joana Marques fizeram parte da mesma equipa, juntamente com Cátia Domingues, Cláudio Almeida, José Diogo Quintela, Miguel Góis, Manuel Cardoso e Guilherme Fonseca.

Renato Seabra, de 36 anos, quer sentar-se no banco dos réus e sofrer contra-interrogatório para tentar reduzir a pena mínima de 25 anos de prisão, que pode tornar-se perpétua. O novo advogado, ex-modelo português, condenado nos Estados Unidos da América pelo assassinato de Carlos Castro no Hotel Intercontinental em 2011, está há vários meses a preparar uma moção para tentar reverter a pena, que só poderá ser negociada daqui a 10 anos. Neste momento, já foram cumpridos 15 anos de prisão. Scott B. Tolman, ex-procurador de homicídios e advogado especializado em diferentes crimes, assumiu a defesa do ex-modelo em 2014, a pedido da família do ex-modelo. Em declarações ao Observador, o responsável comentou que os documentos da moção estão a demorar tanto tempo porque o Renato está pessoalmente envolvido no processo. A comunicação com uma pessoa numa prisão de segurança máxima não é fácil, mas é necessária. Tolman defende que Renato Seabra deve testemunhar, ao contrário do que aconteceu no julgamento de 2012. O ex-advogado de Renato Seabra, David Tugar, alegou na altura que o seu cliente era inocente devido à doença mental ou desequilíbrio, o que acabou por não ter o efeito que a defesa esperava no final do julgamento. Agora, caso a moção seja aceita, Renato Seabra poderá falar sobre a tragédia de 7 de janeiro de 2011. A primeira audiência para a liberdade condicional de Renato Seabra só poderá acontecer em setembro de 2035. Se cumprir os critérios, pode escapar à prisão perpétua, poderá sair do estabelecimento prisional em janeiro de 2036. Os pedidos de liberdade condicional podem ser recusados inúmeras vezes. De acordo com o programa Portugal Criminal, a família

0: Na noite de sexta-feira, dia 28 de agosto, Bárbara Guimarães surpreendeu os seguidores ao publicar uma fotografia rara ao lado do namorado. Ele é uma estrela. Bom fim de semana. Escreveu numa declaração simples, mas que diz muito sobre a forma como já não esconde o homem que está ao seu lado. Guilherme Magalhães é administrador financeiro do Grupo Melo e a relação com a apresentadora da SIC de 53 anos tornou-se conhecida publicamente este ano, embora os dois estejam juntos, ao que tudo indica desde 2025. O mais curioso é que esta exposição acontece numa altura em que o romance parece estar a entrar numa fase mais séria. A Flash revelou recentemente que o casal já terá decidido viver junto, depois de meses em que foram surgindo, aos poucos, sinais de uma relação cada vez mais sólida. Primeiro foram as pistas, depois as aparições públicas. Vieram as fotografias dos dois juntos durante as férias no Algarve e agora Bárbara dá mais um passo ao mostrar Guilherme nas redes sociais e a falar abertamente dele. E talvez seja precisamente por isso que esta fotografia tenha mais significado do que aparenta. Bárbara Guimarães chega a esta nova relação depois de uma fase sentimental particularmente complicada. O fim do casamento com Manuel Maria Carrilho, em 2013, deu origem a um longo e muito mediático processo judicial, marcado por acusações de violência doméstica e difamação. O caso prolongou-se durante anos e continuou a ter consequências na vida dos dois mesmo depois da separação. Depois disso, Bárbara voltou a apaixonar-se, viveu outras relações, mas nenhuma parece ter adquirido até agora a dimensão que este novo romance está a ganhar. Com Guilherme Magalhães, a história parece ser diferente. Não apenas porque o casal já não se preocupa tanto em esconder-se, mas sobretudo porque existe a intenção de partilhar a vida de forma mais sólida e permanente. E este foi o último programa Rosa Choque, do mês de agosto de 2026. Continuo na nossa companhia. Eu sou Ana Carla Gonçalves, estive aqui consigo durante quase uma hora. E já sabe, continuo na nossa companhia e eu voltarei 2 a 8 dias neste mesmo horário. Até lá.
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2: O Comando Territorial de Setúbal, através do Destacamento Territorial de Setúbal, no dia 30 de agosto, realizou uma operação policial de sensibilização e fiscalização rodoviária direcionada para a prevenção e detenção de infrações relacionadas com motociclos no concelho de Setúbal. A operação decorreu na Serra da Arrábida, tendo como objetivo a verificação do cumprimento do Código da Estrada e demais legislação rodoviária, bem como a prevenção de práticas ilegais no exercício da condução, particularmente no que respeita à condução de motociclos. No decorrer da operação, foi detectada uma infração rodoviária por condução de veículo sem seguro de responsabilidade civil, tendo o veículo sido apreendido. Foram ainda elaborados 2 autos de contornação por consumo de estupefacientes, tendo sido apreendidas 6,8 doses diárias de cannabis resina. A Guarda Nacional Republicana informa que estas operações irão continuar a decorrer, especialmente durante os fins de semana, com o objetivo de promover um ambiente rodoviário mais seguro, através da prevenção e fiscalização, incentivando os utilizadores da via a adotarem comportamentos de condução responsáveis. As comissões de utentes dos concelhos de Almada e Seixal temem que a suspensão das interrupções voluntárias da gravidez no Hospital de Almada passe temporária à definitiva, denunciando a opção de distribuição do SNS por parte do Governo. Em meados de agosto, as comissões de utentes dos concelhos de Almada e Seixal já tinham denunciado a suspensão das interrupções voluntárias da gravidez no Hospital Garcia de Horta, em Almada, estando agora a ser garantidas por uma clínica privada em Lisboa. Na mesma altura, a Unidade Local de Saúde de Almada e Seixal assegurou que a situação é temporária, dizem que todos os custos serão suportados pelo Hospital Garcia de Horta, tanto quanto nos foi dado saber, o percurso previsto a realizar pelas mulheres até à realização do IVG poderá ser objeto de alterações, pode dar-se a nota. Os utentes alertaram que a medida temporária pode significar, como noutras situações, tornar-se definitiva. As comissões de utentes sublinharam ainda que rejeitam a privatização do IVG e que tudo farão para a sua reintegração no SNS. De acordo com a mesma nota, durante a reunião do Conselho de Administração, os utentes abordaram outros assuntos para garantir e melhorar o acesso dos utentes aos cuidados de saúde. Já o Ministro da Saúde diz que há um limite e que alguns médicos são, por exemplo, objetores de consciência e não realizam o procedimento da interrupção voluntária da gravidez.
3: Há um limite, neste caso, de recursos humanos médicos. A lei também lhes permite ser objetores de consciência e é por essa razão que o Serviço Nacional de Saúde tem acordos com entidades privadas para poder dar resposta que tem que ser em tempo útil, como sabemos.
2: As palavras da Ministra da Saúde, Ana Paula Martins. Já o bastonário da Ordem dos Enfermeiros, Luís Filipe Barreira, alertou para o futuro incerto dos profissionais de saúde e acusou a direção executiva do SNS de falhar na contratação. O líder da Ordem dos Enfermeiros exige uma intervenção urgente da Ministra da Saúde, Ana Paula Martins, para travar o desperdício de enfermeiros em Portugal.
4: O Serviço Nacional de Saúde só consegue contratar enfermeiros com contratos de 6 meses ao abrigo da contingência. Naturalmente que nós temos alertado ao longo do tempo que estes contratos não trazem estabilidade para os enfermeiros e a única coisa que faz é empurrar muitos destes profissionais para a imigração.
2: Os hospitais continuam dependentes de contratos precários a termo de apenas 6 meses, retirando qualquer estabilidade aos jovens. Os planos de 2026 ainda não foram aprovados.
4: Planos de desenvolvimento deviam ser aprovados no primeiro trimestre de cada ano, porque são instrumentos essenciais do ponto de vista da gestão e que não podem nunca serem aprovados no final do ano. A direção executiva tem de assumir as suas responsabilidades e desbloquear este processo com urgência. A aprovação destes planos não pode continuar a constituir um obstáculo à contratação de profissionais que são essenciais para o país.
2: A situação está a levar à sobrecarga dos profissionais.
4: Com serviços que estão a funcionar sob forte pressão e profissionais sujeitos a uma sobrecarga crescente. Nós temos visto nos últimos tempos aumentar de forma muito substancial as horas extraordinárias.
2: Além da contratação imediata, a Ordem exige que o Governo avance com a revisão salarial, a conclusão do Acordo Coletivo de Trabalho e o fim da injustiça dos enfermeiros especialistas que exercem funções diferenciadas sem receber a devida categoria. O calor está de regresso no início deste mês, de setembro. Esperam-se dias quentes, com temperaturas a poderem ultrapassar os 40 graus Celsius em algumas regiões do país. Recorde-se que a partir de hoje, 1 de setembro, começa o outono meteorológico. Depois de um fim de semana onde já assentou uma subida de temperatura, eis que os termómetros não se ficam por aqui. De acordo com a Meteorite Portugal, deverá registar-se uma subida acentuada das temperaturas nos próximos dias. A subida deverá ser sentida de forma mais evidente entre esta terça-feira e quarta-feira, onde para este dia se esperam máximas de 35 graus em Beja. Ora, na quinta-feira, refere a Meteorite Portugal, os termómetros poderão chegar aos 40 graus nas cidades de Évora e Beja. Há também outras regiões do Ribatejo e Alentejo que poderão registrar temperaturas máximas até 42 graus. Por sua vez, no sábado haverá uma ligeira subida no sul e uma descida no interior norte, trazendo novamente valores acima dos 35 graus a uma boa parte do Alentejo. Recorde-se que o outono começou 1 de setembro e decorre até o dia 30 de novembro, já o inverno tem início 1 de dezembro e prolonga-se até 28 ou 29 de fevereiro, compreendendo assim os meses de dezembro, janeiro e fevereiro. No desporto, a atleta portuguesa Mariana Machado alcançou ontem a prata nos 10 mil metros dos Jogos Mediterrâneo de Tarento 2026, ao ser superada pela italiana Federica Del Buono nos metros finais. A lusa de 25 anos cumpriu a distância em 35 minutos, 5 segundos e 10 centésimos, sendo segunda atrás de Del Buono, campeã, com 35 minutos, 2 segundos e 28 centésimos, com a marroquina Kadour Farkoussi a ser terceira. Esta é a quarta medalha conquistada pelo atletismo português em Tarento no dia de ontem, depois de Oriol Mongô, que conquistou o ouro, Jéssica Inchud da prata no lançamento de peso e do título na estafeta de 4 por 100 metros femininos. No futebol, Primeira Liga, o Benfica conquistou na passada segunda-feira a primeira vitória caseira na Liga ao derrotar o Estoril por 2-1. Pavlidis abriu o marcador aos 40 minutos, chegando aos 5 golos no campeonato antes de Lenglet aumentar a vantagem aos 51. O Estoril ainda reduziu por Begraoui aos 82 minutos e colocou alguma pressão nos instantes finais, mas as águias seguraram o triunfo. O treinador do Estoril Praia, Vasco Matos, elogiou o caráter da sua equipa na flash de entrevista da BTV. O técnico mostrou-se satisfeito com a evolução do grupo e sublinhou que o plano estratégico foi cumprido.
5: Bom, primeiro olhamos para a nossa equipa, perceber como é que a equipa se sente mais confortável em campo. E obviamente que esse foi o nosso ponto de partida. Sentíamos que tínhamos que dar uma estabilidade maior à equipa e acho que o conseguimos. Demos uma resposta boa. Obviamente que o Benfica nos ia causar alguns problemas na nossa linha defensiva, que tínhamos de estar preparados para ele, para esses mesmos problemas, e resolvemos, no meu modo de ver, muito bem. Muito bem, a equipa esteve muito compacta, sólida. Na primeira parte tivemos também depois algum critério na saída, com um bocadinho mais calma e melhor decisão, poderíamos ter sido mais assertivos, mas a equipa esteve muito confortável em campo, mostrou caráter, aquilo que nós falámos e temos vindo a falar, a criação de uma cultura de trabalho, e hoje acho que temos um passo em frente nisso. A equipa tem vindo a crescer e neste momento, depois do que fizemos aqui hoje, dá muito alento e muita força para aquilo que aí vem. Sinto a equipa a crescer, sinto os jogadores confortáveis com a ideia, e hoje foi demonstrativo. Um Benfica fortíssimo, que nos últimos jogos tem conseguido ganhar por margens grandes, com exibições muito fortes, e hoje a nossa equipa esteve muito bem. Acho que se aguentássemos ali aquele momento do segundo golo, tira-nos um bocadinho do jogo, porque se nós aguentamos ali aquele momento que estava definido, acho que depois íamos causar muito mais frição no Benfica. Mesmo assim ainda conseguimos o 2-1. E vamos em frente, cabeça levantada, dignidade, saímos daqui com muita dignidade e caráter fundamental, e vamos continuar a fazer o nosso trabalho.
2: Na sala de imprensa, o treinador do Benfica, Marco Silva, considerou esta vitória de 2-1 sobre o Estoril Praia totalmente justa, mas lamentou a instabilidade e o sofrimento desnecessário nos minutos finais. O técnico elogiou o domínio quase completo da sua equipa, mas avisou que o grupo precisa de aprender a controlar melhor o jogo quando está em vantagem.
6: O Benfica dominou o jogo todo. É óbvio que sofremos um golo perto dos 80 minutos e que faz o Estoril acreditar um pouco. O Estoril faz durante o jogo todo 2 remates, faz 4 remates no total, 2 remates enquadrados com a baliza. Independentemente, temos vindo a ganhar jogos e temos vindo a crescer como equipa. Tem-nos acontecendo muitas vezes esta situação, praticamente num remate à nossa baliza, numa situação acabam por fazer golo. Foi o que aconteceu hoje novamente. 80 minutos, 75, 80 minutos de um controle total do jogo. jogo contra uma equipa a jogar nos seus últimos 30 metros, respeitou claramente aquilo que é a nossa qualidade e a forma como temos vindo a jogar, como alterou para uma linha de 5, percebo que no princípio da época não tem jogado, possivelmente porque também não tinham jogadores suficientes na linha defensiva para o fazer, hoje alterou para uma linha de 5, em alguns momentos praticamente a jogar com uma linha de 6, porque mesmo o Leandro foi marcado por trás e em muitos momentos do jogo praticamente com uma linha de 6, a dar a largura total para quebrar um pouco aquilo que tem sido os nossos movimentos centro-lateral e central e o nosso 1 contra 1 no corredor também, praticamente a dar a largura total na sua linha defensiva, e nós tomámos conta do jogo, não criámos aquele número de oportunidades que temos vindo a criar, mas parece-me a mim que criámos as suficientes ainda para marcar mais golos. Fizemos um gol num bom momento para nós, já numa fase que a primeira parte já para ir para uma fase dos últimos minutos, e depois mesmo a seguir ao golo acabámos por ter mais duas oportunidades claras para fazer ainda antes do intervalo do 2-0, fizemos o 2-0 e o jogo está completamente controlado pela nossa equipa. No momento que eles marcam acaba por lhes dar algum alento, acabámos por controlar o jogo, como falou, de cerrar os dentes, a equipa acabou por se organizar e acabou por controlar o jogo até ao final. Três pontos importantes para nós, era importante para nós no primeiro jogo com os nossos adeptos em casa no Estádio da Luz ganhar, foi o que conseguimos fazer, e agora há que descansar e preparar a próxima semana com mais três jogos numa semana para nós e 9 pontos em disputa.
2: João Palhinha estreou-se pelo Benfica na equipa de Marco Silva e foi considerado pelo BTV como o homem do jogo.
7: Sim, esses últimos minutos foram mais sofridos, mas isso não apaga a exibição coletiva que fizemos. Acho que a equipa está de parabéns pelo jogo. Acho que esta equipa está num excelente momento. Há que puxar este ambiente e mantê-lo durante a temporada. Há muitos jogos, a equipa está a crescer, acho que isso é notório, acima de tudo. E estou muito feliz de usufruir deste espaço aqui neste clube também e desfrutar, acima de tudo. Vou dar sempre tudo. Eu sempre disse, a partir do momento que assinei, que este compromisso com o clube que eu tenho é um compromisso que eu vou assumi-lo com toda a força, com toda a vontade e tentar demonstrar sempre o melhor de mim. Estou muito feliz, como disse, isto é só o começo. Sei que tenho muito ainda para mostrar, muito para conquistar, espero eu, todos juntos, e estou muito feliz acima de tudo.
2: O Benfica subiu aos 7 pontos, mantendo uma impressionante série de 52 jogos consecutivos sem perder na Liga. Já a equipa da linha ocupou o 17º lugar na competição, ao fim de 4 jornadas, somando um empate, 3 derrotas e 1 ponto somado.

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Dentro de momentos, é tempo de deixar entrar as notícias das 23 horas. 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
2: A estrada da Mitrena, a estrada nacional 104 em Setúbal, tem a circulação automóvel condicionada na zona da rotunda em frente ao cais de Itermar entre as 8 da manhã e as 19 horas do dia 9 e 10 de setembro, isto devido a trabalhos de reparação da rede de abastecimento de água. Durante o período em que decorre a intervenção, que implica o estreitamento de via, a circulação no local é feita de forma alternada com regulação pelo sistema de semáforos. Três operacionais dos bombeiros voluntários de Alvalade sofreram ferimentos ligeiros na passada segunda-feira durante o combate a um incêndio em Ermidas Sado, no concelho de Santiago do Cacém. As três bombeiras sofreram diversos traumas quando combatiam um incêndio e foram transportadas para o Hospital do Litoral Alentejano. No entanto, já tiveram alta e estão em casa a recuperar. Miguel Romão, comandante dos bombeiros de Alvalade, explicou que os dois ficaram feridos por queda de inalação e de fumos e outro por exaustão e inalação de fumos.
3: Nós fomos ativados para um incêndio em viatura, com propagação para o mato, do qual resultaram esses três feridos, dois por queda e inalação de fumos e outro por exaustão e inalação de fumos. Foram transportados para o Hospital do Litoral Alentejano, já fizeram análise, já fizeram raio-x, em princípio nada grave, durante os próximos dias vão voltar ao ativo.
2: O fogo teve origem num automóvel que se incendiou quando circulava no IC1, As chamas consumiram uma vasta área de pasto e sobreiros na freguesia de Ermidas Sado, no concelho de Santiago do Cacém.
3: Teve o início numa viatura, começou a arder na IC1, propagando para as duas laterais do IC1 e devido ao vento que se fazia sentir na altura, teve logo uma propagação bastante rápida. Mas tivemos uma boa mobilização de meios através do Comando Alentejo Litoral, onde contámos com 38 meios e 100 operacionais e 7 meios aéreos. Assim conseguimos reduzir a área ardida.
2: O incêndio foi combatido por 100 operacionais, apoiados por 38 veículos e 7 meios aéreos. As próximas semanas vão ser de grande pressão nas urgências de Lisboa e Val do Tejo, sobretudo no Hospital Amadora Sintra, admitiu na terça-feira a ministra Ana Paula Martins, em Portimão, do Distrito de Leiria, onde esteve na inauguração dos trabalhos de remodelação do Centro de Saúde local.
4: As próximas semanas vão ser semanas de grande pressão em Lisboa e Val do Tejo, mas essencialmente ali no Hospital de Amadora Sintra. Nós temos mais de 240 mil pessoas ali só nestes concelhos sem médico de família. Também um momento de regresso de férias das famílias. Temos uma situação também de falta de recursos humanos naquela ULS especificamente, falta de enfermeiros, muita falta de enfermeiros, muita falta de médicos também.
2: A Ministra da Saúde confirmou que as unidades locais de saúde necessitam de cerca de 850 a 870 enfermeiros para suprir as necessidades atuais do Serviço Nacional de Saúde, em especial da região de Lisboa e Val do Tejo, e promete contratar.
4: Não ficaremos longe de 830 ou 840, 850, não sei agora de memória. Não ficaremos muito longe. Como eu disse, novos enfermeiros e horas de enfermagem.
2: O Ministério da Saúde planeia colmatar esta falha no segundo semestre através de novas contratações e da ampliação dos horários de trabalho dos profissionais. A Venprof reagiu com satisfação à abertura de inquérito por parte do Ministério Público, afirmando que esta decisão demonstra que a Procuradoria-Geral da República entende que existe matéria, procedimento criminal, no processo de classificação eletrónica dos exames nacionais do ensino secundário. Feliciano Costa, secretário-geral da Venprof.
5: O Ministério Público decidiu, na sequência, essa queixa, abrir um inquérito e, portanto, abrir um inquérito é porque entende que existe matéria de procedimento criminal para averiguar. Porta apurar. Por que motivo o Ministério da Educação e Ciência e Inovação decidiu prosseguir com o processo de classificação e publicação das classificações dos exames nacionais de 2026, apesar dos sucessivos alertas relativos às falhas da plataforma, os professores, e sempre o dissemos, não foram eles que criaram o caos de exame.
2: O inquérito, que ocorre termos do Departamento de Investigação e Ação Penal Regional de Lisboa, surge na sequência de uma queixa apresentada pela própria Federação de Professores. O Comando Tributante de Lisboa, da PSP, apreendeu na passada quinta-feira cerca de 22 mil euros a numerário, 11 títulos de certificados de aforro, com valor de cerca de 16 mil euros, droga e 2 telemóveis, foi agora anunciado. De acordo com a polícia, estes bens estavam dentro de um saco na via pública, na freguesia de Alvalade, em Lisboa, e foram entregues às autoridades por um colaborador de uma unidade hospitalar que achou estranha a presença daquele saco nas imediações do hospital há vários dias. Atendendo ao conteúdo, foram de imediato acionados os meios necessários, conducentes à realização das diligências que permitiram apurar a proveniência dos bens e da sua titularidade, acrescentou a PSP. A polícia especificou ainda que a droga encontrada foram 1.510 doses individuais de ecstasy. No futebol, as negociações avançaram e o Benfica e o Belitade estão perto de entendimento para um empréstimo de Richard Rios, faltando apenas que o jogador acerte os últimos detalhes com o clube saudita. O acordo não irá incluir uma opção de compra pelo internacional colombiano, que tem contrato com as Águias até 2030. Recorde-se que o médio de 26 anos chegou à luz há um ano, proveniente do Palmeiras, a troco de 27 milhões de euros. Na época de estreia, apontou 8 golos e 6 assistências em 45 jogos. Esta temporada, depois de participação no Mundial 2026, que fez iniciar a pré-época mais tarde, foi a opção inicial de Marco Silva apenas por uma vez, num empate a uma bola em casa do Hertz. Realizou mais 5 partidas, mas sempre na condição de suplente utilizado. O Instituto Português do Mar e da Atmosfera prevê para esta quarta-feira a céu pouco nublado ou limpo, temporariamente com períodos de maior nebulosidade no litoral norte e centro até ao início da manhã. Vento fraco a moderado, o quadrante norte, com uma pequena subida de temperatura máxima, em especial nas regiões do interior norte e centro. Ainda há possibilidade de formação de neblina ou neve matinal em alguns locais e a previsão de subida da temperatura máxima.
1: 19 graus. 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Continuação de uma muito boa noite. Tem aqui início a segunda parte do Universo.

23 horas 41 minutos. 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

É tempo de nos despedirmos desta segunda hora. Dentro de minutos, as notícias às 0 horas. Seguimos viagem logo a seguir.

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2: Um incêndio que deflagrou na terça-feira às 14h44 numa zona de mato e pequenas hortas e algumas habitações precárias em terrenos do Instituto de Habitação e Reabilitação Urbana na Quinta de Santo António, em Setúbal, informou a Proteção Civil. Segundo fonte do Comando Sub-Regional de Emergência e Proteção Civil da Península de Setúbal, o incêndio destruiu uma zona de mato e de várias barracas onde viveriam algumas pessoas, outras de apoio às hortas que se encontram no local. A CMTV, uma das pessoas que assistiu ao incêndio, contou o que se passou e confirmou que algumas pessoas fazem daquela zona a sua residência e habitação.
3: Há aqui pessoas que vivem aqui, habitam, que não têm casa, e há muito utensílio, como botijas de gás, tanto grandes para cozinhar, como pequenas, e outros produtos também, pois há desde gasolina, produtos químicos, que podem fazer o que se fez agora, pegar fogo para antes. Isto é pena, é uma tristeza, porque aqui há pessoas que vivem aqui e precisam ter gás, um fogão para cozinhar. Claro, há outras que não vivem, pronto, mas o que acontece, se há um descuido de haver um fogo, acontece o que está a acontecer hoje. Há explosões, não morreu animais, porque também há aqui animais, não é? Epá, isto, eu acho que isto, a Câmara devia dar uma solução aqui, isto. Ver as pessoas que estão aqui a habitar, se reúnem para ter uma condição, uma casa de habitação social, e tentarem resolver este terreno, porque isto agora, hoje não aconteceu nada, mas amanhã ou depois pode alguém ficar aqui ferido e morrer de uma explosão.
2: O Bruno já lhe teve uma pequena horta, que abandonou.
3: Era um terreno um pouco pequeno, era só para cultivar produtos alimentares, como alface, tomates, mas não tinha gás, né? Só usava água para regar. Pronto, mas há muita gente que vive aqui, é o que eu estou a dizer, e há muitos produtos aqui, porque aqui há pessoas que trabalham, trazem para aqui produtos como diluentes, gasóleos, gasolinas, e isso aqui tudo misturado é uma bomba relógio. Né? Estive a falar lá em cima com um casal que por acaso vieram e vêm para vir aqui habitar numa casa aqui, numa barraca, que estão lá em cima com umas malas de viagem, mas não vão conseguir. Pronto. E epa, eu queria dizer que isto é uma tristeza, há pessoas aqui a viver, outras não vivem, e isto é uma explosão. Para quem mora aqui é muito mau, por causa do cheiro, do estrume, dos animais, pronto. E quem habita aqui é muito instável. Pronto.
2: Fonte da Proteção Civil de Setúbal confirmou à Luz a existência de muitas dezenas de barracas de apoio a hortas naqueles terrenos do Biru, admitindo a possibilidade desse número ser superior a uma centena. Às 18 horas de terça-feira estiveram no local 78 operacionais, apoiados por 23 veículos, segundo a página da internet da Autoridade Nacional de Emergência e Proteção Civil. Durante a tarde esteve também um meio aéreo a ajudar no combate ao incêndio. A Federação Nacional de Professores denunciou na terça-feira que persistem 2.650 horários em oferta de escola, que corresponde a mais de 50 mil horas por preencher a poucos dias do início do ano letivo. Em conferência de imprensa em Lisboa, um dos secretários-gerais da FENPROF, José Feliciano Costa, explicou que os dados indicam que se o ano letivo começasse agora, milhares de alunos não teriam hoje os seus professores.
4: Foram identificados 2.658 horários, já agora, em oferta de escola, que correspondem a mais de 50 mil horas. Isto diz-nos que se o ano letivo começasse agora, e recordo que começa daqui a cerca de duas semanas, para a maior parte das escolas, milhares de alunos não tinham já todos os seus professores. Dos mais de 2 mil horários, 2.152 são completos e anuais e 506 são incompletos. Em 2025-2026, o ano letivo que passou, o número de horários preenchidos através de contratação de escola aumentou cerca de 30%. Este dado demonstra, de facto, que o problema não está resolvido, demonstra precisamente o contrário. Demonstra que esses escolas continuam a recorrer cada vez mais a mecanismos de recrutamento para conseguir assegurar professores.
2: O caso mais grave verifica-se na Grande Lisboa, com a zona da capital a ter 1.426 horários em oferta de escola, seguido de Setúbal e Faro. Por outro lado, a FENPROF pediu a atenção à renovação da classe, adiantando que só em setembro se vão reformar mais 550 docentes, um problema que não tem resposta, porque acusou José Feliciano Costa, o Governo não tem políticas para favorecer a entrada de jovens na profissão. O Partido Socialista insistiu na criação de uma subcomissão parlamentar no âmbito da Comissão de Defesa Nacional, com o objetivo de acompanhar os investimentos militares financiados pelo Programa de Empréstimos SAF, Instrumento de Ação para a Segurança da Europa. no qual se insere a polémica compra de 3 fragatas Fram Evo à Itália por 3,9 mil milhões de euros. Marcos Pestrello, do Partido Socialista.
5: O modo como o Governo conduziu até aqui o processo de aquisição destas fragatas, num negócio Estado a Estado, e que por isso tem todas as condições para não ser envolto em polémicas, resultou num manto de dúvidas e de questões não respondidas absolutamente insuportável e incompatível com o desenvolvimento saudável do programa, que deveria merecer um forte apoio político e social, além de ter todas as condições para ser um dínamo para a economia e o emprego em Portugal. As polémicas públicas em torno das fragatas são da exclusiva responsabilidade do Governo e dos seus silêncios. Ainda vamos a tempo de corrigir este caminho.
2: O deputado socialista Marcos Pestrello anunciou assim a reapresentação desta proposta, que já tinha sido chumbada no passado pelo PSD, CDS-PP, com a abstenção do Chega. 3 estruturas sindicais da função pública afetas à CGTP convocaram uma greve das carreiras gerais para o dia 2 de outubro para exigir a valorização dos profissionais, os mais mal pagos da administração pública, anunciou na terça-feira a Federação de Sindicatos. Joaquim Ribeiro.
6: Mais de 350 mil trabalhadores, 50% dos trabalhadores da administração pública, que não veem qualquer tipo de resposta do governo relativamente a estas carreiras que são das mais desvalorizadas da administração pública. Portanto, aquilo que nós consideramos é que o governo não pode dizer que está a valorizar os trabalhadores da administração pública quando deixa de fora mais de metade dos trabalhadores na administração pública. Este governo leva mais de 2 anos e aquilo que nós verificamos é que, para o Governo, os trabalhadores das carreiras gerais não são uma prioridade.
2: A greve abrange os cerca de 350 mil trabalhadores das carreiras gerais da Administração Pública Central, direta e indireta, local e regional, disse Joaquim Ribeiro, dirigente da Federação Nacional, numa conferência de imprensa em Lisboa, em nome das 3 estruturas sindicais. Os sindicatos reivindicam a valorização imediata das carreiras destes profissionais, o reconhecimento das especificidades das profissões e o início imediato das negociações salariais, sem esperar pelo próximo ano. No desporto, a missão portuguesa continua imparável na cidade dos Dois Mares, contando já com 29 medalhas, 13 das quais de ouro. Falta apenas uma para duplicar o número de títulos conquistados há 4 anos em Oran, na Argélia. Na terça-feira, o estádio José Valente voltou a testemunhar glória nacional. Primeiro ao mar, em Tirab, correu os 400 metros em 44,92 segundos, estabelecendo um novo recorde dos Jogos Mediterrâneo e também pessoal. Depois foi José Carlos Pinto a superar uma quase queda nos 1.500 metros, que o obrigou a passar pela ambulância para tratar o tendão de Aquiles e a conquistar o ouro nos 5 mil metros. A fechar o dia, já depois do skater Madu Teixeira se qualificar para a final de street, o cavaleiro olímpico Duarte Seabra fechou o top 10 no concurso individual de obstáculos, no qual Hugo Carvalho foi 18º e António Matos de Almeida, 19º. O Instituto Português do Mar e da Atmosfera prevê para esta quarta-feira a céu pouco nublado ou limpo, temporariamente com períodos de maior nebulosidade no litoral norte e centro até ao início da manhã, vento fraco a moderado, quadrante norte, com uma pequena subida de temperatura máxima, em especial nas regiões do interior norte e centro. Ainda há possibilidade de formação de neblina ou neve matinal em alguns locais e a previsão de subida da temperatura máxima.
1: 19 graus.

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